0: foi uma verdadeira delícia de ouvir, né? Agora, gente, pequena pausa, intervalinho comercial, daqui a pouquinho eu tô de volta.
1: É apenas o tempo de beber um pouco de água, ajustar o chapéu e preparar o coração, aguenta aí.
0: Não demora, não demora, já já o Paixão Sertaneja vai estar de volta.
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3: 8:01.
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1: Olá, queridos ouvintes! Sejam muito bem-vindos ao Popstar! Eu sou Andressa Pires e estou pronta para agitar com as notícias mais quentes do mundo das celebridades. E já começamos com uma notícia que está bombando. O jogador Richarlison, nosso querido Pombo, surpreendeu a influenciadora Amanda Araújo com um pedido de casamento daqueles de cinema. Aconteceu em Londres e a própria Amanda fez questão de compartilhar todos os detalhes dessa surpresa romântica nas redes sociais. Ela, claro, disse o tão esperado sim. Que fofura, né? Desejo toda a felicidade ao casal. E ó, o Popstar está só começando. Daqui a pouquinho, a gente volta com mais babados e tudo que rola no universo dos famosos. Não saia daí!

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1: Retornando por aqui a nossa rota sertaneja que permanece sólida e encantadora como sempre. Chegou a hora de ouvir o coração e deixar a viola ecoar. O Paixão Sertaneja segue fiel ao seu estilo, tocando sempre aquelas que você mais gosta.
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0: passada a seguinte pequena interrupção aqui na nossa viagem musical pelo universo sertanejo. Já já a gente volta. Pausa rápida, senhoras e senhores. Já já tem mais a seguir. Seguinte, aguarde um instante porque mais músicas emocionantes do Paixão Sertaneja estão a caminho. Aguenta aí.
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2: 8:16.

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1: Nosso Luan Santana, gente, tá fazendo um sucesso estrondoso lá em Portugal. A imprensa portuguesa tá em polvorosa, repercutindo um feito incrível. Ele esgotou os ingressos para um show no país com um ano de antecedência. Isso mesmo, um ano. É o Luanzito conquistando corações em terras lusitanas. Que poder, né? Tem muito mais para rolar por aqui. Então segura a emoção que a gente volta já.

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1: Estamos aqui mais uma vez, perseverantes na jornada da autêntica música sertaneja. A viola já canta e o coração está pronto para vibrar com mais emoção. No Paixão Sertaneja, a jornada prossegue por aqui com músicas gostosas de se ouvir.

0: isso aqui? Olha só que maravilha, gente. Aproveita cada segundo dessa música, porque essa é pra eternizar na memória. Continue com a gente, porque tem mais música boa chegando por aqui, sem demora, sem demora.
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1: Pausamos brevemente a nossa jornada musical e daqui a pouco tem mais. Tempo de uma respiração profunda é a nossa pausa. Daqui a pouquinho tem mais por aqui. Não demora não, tá? Logo, logo, Paixão Sertaneja tá de volta, trazendo melodias incríveis pra aquecer o seu coração.
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2: 8h30. 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
1: Já vamos começar com um bafafá que tá esquentando os bastidores do cinema. O Fiuk, nosso ator e filho do Fábio Júnior, está em impasse com a produtora Owner Entertainment. O problema? A produção dos filmes Descontrole e Asfalto. A produtora já rebateu o Fiuk, negando qualquer ligação entre os projetos e anunciou que vai tomar medidas na justiça. É fogo no parquinho, minha gente. Essa história ainda vai render, mas a gente faz uma rapidinha e volta já com mais babado forte no Popstar.

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1: E estamos de volta, seguindo adiante nessa trajetória sertaneja que nunca desvia o seu caminho. Se ainda tá ouvindo o nosso super programa, eu te agradeço e, pra comemorar, te prometo que o melhor tá por chegar. Viola em ponto de bala, moçada amiga, sanfona ecoando suspiros e o coraçãozinho marcando no compasso da próxima música. No Paixão Sertaneja, cada composição musical narra um pedaço da nossa história, descrevendo nossas vivências e sentimentos. Segure-se bem, continue com a gente, porque a escada para a subida da emoção não para de crescer.
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1: E cara,

0: papo.
1: Essa música realmente boa é aqui no Paixão Sertaneja. Agora eu vou só dar um tempinho, dar uma respirada e daqui a pouquinho eu tô de volta com música. Seguinte, moçada, basta um tempinho pra refrescar a garganta e acertar a viola pro nosso próximo passo. Fique por aqui, gente, porque há muitas e muitas músicas lindas pra gente ouvir ainda. Aguarde um instante, Paixão Sertaneja retornando em seguida, trazendo mais sentimentos pra sua sintonia.
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3: 8h46.
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1: E aí, galera pop! Andressa Pires está de volta com Popstar e a última fofoca que você precisa saber. E a gente fala agora de uma diva. Sim, estou falando dela, a eterna Glória Menezes. Com mais de 6 décadas de uma carreira brilhante, essa atriz deixou personagens simplesmente inesquecíveis na TV, no cinema e também no teatro. Um ícone que a gente ama relembrar e que continua inspirando muitas gerações, né? É pura história da nossa arte. E, gente, o tempo voa quando a gente tá fofocando, né? Mas é isso, o Popstar fica por aqui por enquanto. Fica ligado na nossa programação, porque tem sempre um babado novo esperando por você. Se cuida, bebe água e não esquece, aqui é só fofoca confirmada. A gente se encontra na próxima.

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1: Com isso, finalizamos mais um Paixão Sertaneja. Caminhar nessa trajetória de excelentes tendências contigo foi esplêndido. Em cada nota musical, revisitamos aventuras passadas, compartilhamos sorrisos, nos comovemos e demos voz aos nossos corações. Eu, Josimar, expresso minha gratidão sincera por essa conversa maravilhosa e pela sua agradável companhia. Mais do que música, o sertanejo é um acolhimento, é uma recordação, é autenticidade. Olha, deixa a tristeza de lado, porque já tem uma outra viagem do Paixão Sertaneja programada. Portanto, cuide-se, inspire-se sempre e não deixe de viver ao ritmo envolvente da boa música sertaneja.
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3: 8h55.

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2: Oi, maravilhosas. Que alegria ter vocês aqui com a gente no Toque de Mulher. Eu sou Andressa Pires e é um prazer enorme conduzir essa nossa conversa. Um momento especial para a gente se conectar. Nesta parte do programa, a gente vai conversar sobre algo fundamental: a beleza feminina, que a gente sabe que vem muito do autocuidado emocional. Não adianta só investir na maquiagem ou na estética, né? Se a gente não cuida da nossa saúde mental, o cansaço reflete no nosso corpo e na nossa aparência. Estar bem emocionalmente nos deixa mais leves, seguras e confiantes. Para isso, um segredo é aprender a ouvir nosso corpo. Cansaço, dores frequentes, falta de energia, são sinais que ele manda o tempo todo sobre nossas necessidades. Respeitar esses sinais é essencial para manter a saúde em equilíbrio. E olha, autocuidado não precisa ser nada caro ou complicado. Um banho relaxante, cuidar das unhas, passar um creme no rosto. Pequenos momentos para se conectar com a gente mesma já fazem uma diferença enorme, trazem conforto. Fica ligadinha, porque o Toque de Mulher volta já com mais dicas para você. Não sai daí.
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Oi, gente! Ótima, ótima, excelente quinta-feira pra você, 20 de agosto. A partir de agora, estamos juntos com muita música boa pra levar pra você na melhor e na maior rede de rádio, que é a Conte FM. Sou a Patrícia Stephanie e mais uma edição está chegando por aqui pra te fazer companhia em casa, no trabalho, sítio, chácara, fazenda, na carona, do jeito que a gente adora. Bora trazer muita música boa pra gente poder começar, então, a nossa quinta-feira, dia 20, Gustavo Mioto, fim do mundo, mas calma, que é só o início da nossa Noite da Conte, edição de quinta-feira.

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2: 913.
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6: Oi, minhas queridas, que alegria ter vocês aqui de novo no Toque de Mulher. Sabe, às vezes a vida parece que vira uma lista infinita de problemas, não é? A gente se pega no modo de defesa, só vendo o lado difícil das coisas. Mas tem uma dica tão simples e poderosa que eu adoro compartilhar com vocês. O método do um sim por dia. É assim, force um sim pequeno todos os dias. Aceite aquele convite para um café, mesmo que a preguiça tente te segurar. Experimente uma comida nova, um sabor diferente. Ou diga sim para um plano simples, sabe? Tipo, dá uma volta no quarteirão. Parece bobo, mas esse pequeno hábito, aos poucos, vai treinando o nosso cérebro a sair daquele modo de defesa. Ele abre um espaço enorme para coisas boas, muda o humor, a perspectiva e a gente nem percebe. É um carinho com a gente mesma, um convite à leveza. Comece a praticar seu sim de cada dia. E olha, o Toque de Mulher tá só começando, viu? Já já eu volto com mais dicas especiais, mais papo gostoso pra gente. Não saia daí, porque a próxima parte tá recheada de coisas boas.
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0: Tá, Ivete Sangalo, lugar perfeito. Assim a gente fecha o nosso primeiro bloco. Você já imaginou, gente, a alegria que é da gente ter só sucesso pra gente curtir todas as noites, todos os dias, durante todo o dia aqui na Conte FM. Eu vou fazer o seguinte, eu vou lá buscar os melhores parceiros. Já tô de volta trazendo mais músicas. Vou trazer spoiler. Posso, produção? Então bora. Tem Melin, tem Pericles, tem muito mais. Pera aí.
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2: 9:31.
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9: Oi, minhas queridas. Que alegria ter você de volta aqui no Toque de Mulher. A nossa casa, o nosso cantinho, pra gente conversar sobre tudo que importa pra gente, né? Andressa Pires chegando com toda a energia e o carinho pra mais uma parte cheia de dicas e inspiração. E pra gente começar com o pé direito, que tal uma dica simples que vale ouro? É a caminhada. Sabia que só 30 minutinhos, num passo um pouco mais acelerado, 5 vezes por semana, já transformam a sua vida? Melhora o coração, o humor, o sono e ainda dá aquela força no controle do peso. E se você puder fazer logo depois de uma refeição, ajuda até na digestão e no açúcar no sangue. Não precisa de academia cara, viu? Uma boa caminhada consistente já te dá um up na saúde. É fácil e super acessível. Fica ligadinha, porque a gente volta rapidinho com a próxima parte do nosso Toque de Mulher, com muito mais pra você. Não sai daí.
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Estamos de volta com mais músicas pra você na melhor, como sempre, né? Vamos trazer mais sucesso, gente? Nesta quinta-feira tá chegando Thali, Lessa e Bruno. Cadê seu namorado, moça? Na sequência tem Lucas e Adriano, tem Melin, Tom e Léo Péricles e muito mais. Excelente quinta-feira pra você com a nossa noite da Conte da Volume.

0: 9h47.
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4: Ah, que delícia de companhia, meninas. Andressa Pires aqui, mandando um abraço apertado para cada uma que teve ligadinha com a gente nessa parte do Toque de Mulher. E pra gente terminar com um coração quentinho, quero deixar uma última dica, um lembrete carinhoso para vocês. Nos dias mais desafiadores, em vez de se cobrar tanto, sabe? Experimente se tratar com compaixão. Pergunte a si mesma, o que eu preciso agora? Às vezes é um descanso, um abraço ou só a permissão para não estar bem. Mulheres que cultivam essa compaixão desenvolvem uma autoestima muito mais estável. Um carinho para a alma, não é? Muito obrigada pela sua sintonia, pela sua energia. O Toque de Mulher volta no próximo programa, no mesmo horário, te esperando. Um beijo e até lá!
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0: Hot FM, onde você estiver. Você acabou de curtir Coldplay pra gente poder fechar muito bem o nosso segundo bloco da nossa edição na Noite da Conte. Sabia que hoje é o dia do vizinho? Hoje é o dia do vizinho. Eita, aqueles vizinhos que gostam de curtir umas modas, umas músicas boas, né? Quando a gente pega, aumenta o volume, aí é diversão, alegria, energia compartilhada, né? Aos vizinhos que são amigos aí, uma excelente noite pra você. Mas hoje é o dia do vizinho. Hoje também é o dia mundial do mosquito. Exatamente, você acredita? Para chamar a nossa atenção para combater realmente, justamente, os mosquitos, que a gente já sabe muito bem que traz aí um prejuízo enorme para nossa vida. E faltam 133 dias, quase 132 dias, já tem nossa sexta-feira para terminar o ano, então você aproveita absolutamente tudo por aqui. Fechou? Ah, hoje é o aniversário dela? Demi Lovato, gente, cantora, compositora, atriz norte-americana Demi Lovato, trocando de idade hoje, ficando mais experiente. Você também troca de idade hoje ou tá contando os minutos porque já é o seu aniversário? Que delícia! Obrigada por escolher a Conte pra ser a sua companhia.
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2: 10 horas.
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Oi, gente, estamos de volta com mais músicas na sua Noite da Conte. E disse que o sucesso acaba? Quem falou para, gente? Tem Turma do Pagode, só um pagode.

0: 10 e 13.
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0: Fonte, onde você estiver, Danilo e Davi mudou o texto pra gente fechar exatamente muito bem. Por falar em fechar, a gente fecha mesmo se você já tem aí nosso aplicativo no seu celular. Se não tem, não tem problema. 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Ah, é Carlinda, 94.3, é só clicar e dar play. Cláudia, 96.3, não tem problema, é só clicar e dar play. Tem tantas outras cidades também com a gente, que eu vou contando no decorrer do tempo que a gente fica juntinhos por aqui nessa edição de quinta-feira.
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2: 10h30.
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Onde você estiver, Rádio Conte, top 1, Pedro, Paulo e Matheus, pra gente abrir o nosso quarto bloco. Na sequência tem Zezé de Camargo, tem Luciano Lins, tem Marvila e Ferrugem e muito mais. E eu e você fazemos o quê? A gente dá volume e só curte. Música.

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0: 10h46.
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0: A partir de
1: Felipe
0: agora.
1: Ferrari, para fechar mais um bloco por aqui. Adoro a sua participação, a sua interação com a gente. Ó, você pode inclusive seguir a gente nas redes sociais, viu? @contefm. Deixa eu aproveitar e mandar mais um beijo para Vila Rica 101.5, Terra Nova do Norte 97.1, Peixoto de Azevedo 94.9, Pontes e Lacerda 95.9. Aproveito e mando um beijo para minha tia que mora aí em Lacerda com a gente. Eita delícia! Helenice Marcon, a família Marcon, um grande beijo para vocês, viu? Nova Brasilândia 88.5, Diamantino 97.3, Mirassol do Oeste 101.5, Cláudia 96.3. Gente, tô falando para você que nós somos a maior e a melhor rede de rádio. Então é só você baixar o nosso aplicativo. Não consigo falar todos numa vez, não. Não dá. Mas, ó, sintam-se todos abraçados e beijados e agradecidos também pela nossa interação. Fechou, gente? Vou pro intervalo, já eu volto com mais.
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3: 11:01.
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7: E aí, gente? Chegando aqui com muita energia para o nosso Link, o seu ponto de encontro com o melhor do entretenimento e das conversas que a gente adora ter. E já que a gente tá no pique, bora de uma notícia que tocou o coração de muita gente, hein? A Beth Goulart, que tem 65 anos, compartilhou uma reflexão super bonita sobre a participação da Laura Cardoso no começo da sua carreira. Um verdadeiro ícone da nossa teledramaturgia, a Laura. Com certeza deixou uma marca inesquecível pra Beth e pra todos nós, né? Mas ó, a gente só tá começando. Fica com a gente que já tem mais novidades e muita interação rolando por aqui no Link. Não sai daí, viu? Voltamos rapidinho.
6: Estamos

Onde você estiver, Rádio Conte de volta com as músicas e com a energia lá em cima. É quinta-feira, ó, sexta-feira batendo aí, ó, na porta, gente. Eita, coisa boa. Então bora curtir agora. Israel Rodolfo, Jorge Matheus, perdoou nada.

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1: E aí, galera? Link no ar de novo, com aquela energia boa que você já conhece. Vamos seguir batendo um papo, porque tem muita coisa legal pra rolar. Mas antes, claro, vamos dar aquela espiada no mundo dos famosos, porque sempre tem novidade, né? E a rainha do pop não para. Madonna, a diva suprema, mostrou que tá mais viva do que nunca. Ela compartilhou fotos inéditas e super exclusivas da sua comemoração de aniversário. A nossa eterna estrela apareceu ao lado dos filhos e do namorado, curtindo muito na Grécia. Uma celebração cheia de alegria. A cantora fez questão de dividir esses momentos com a gente, mostrando toda a sua felicidade. É muita energia. A gente adora ver ela assim, cheia de vida, celebrando e inspirando todo mundo. E falando em inspiração, fica ligado. O Link não para por aqui. Daqui a pouco eu volto com mais novidades. E claro, a sua participação. Fica com a gente.
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0: gente, conte, FM, onde você estiver. Fechamos mais um bloco e agora eu vou lá buscar o nosso último desta edição de quinta. Calma, de quinta-feira tem muita música. Vou trazer pra você um spoiler. A gente vai curtir já já Marcos e Belucci, Nayara Azevedo, quem mais? Gustavo Lima, Shima Roots e tantos outros sucessos pra fechar nossa edição de quinta-feira. Mas é daqui a pouquinho.
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2: 11:32.
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5: E aí, galera do Link, que alegria ter vocês aqui com a gente. Já chego com uma notícia bombástica que vai mexer com a nostalgia de muita gente. Quem aí não ama 10 coisas que eu odeio em você? Pois é, a clássica comédia romântica que a gente adora vai virar um musical na Broadway. Isso mesmo, o filme que marcou gerações está ganhando os palcos e a previsão é que o espetáculo estreie lá em 2027. Imaginem só, as músicas, as coreografias, tudo isso com a essência daquele filme que a gente viu e reviu mil vezes. É de arrepiar, né? E você, qual cena você gostaria de ver adaptada para o palco? Já pensou? Manda sua opinião pra gente nas redes sociais. Usa a hashtag LinkNaRádio. Quero saber o que vocês acham dessa novidade. Será que vai ser um sucesso estrondoso? A gente espera que sim, claro. E tem muito mais chegando por aqui no Link. Não desgruda. Eu volto já. Com a gente não tem tempo ruim.

Conte. Onde você estiver, Rádio Conte, estamos de volta com o nosso último bloco, reta final desta quinta-feira, e eu espero que aí do outro lado esteja maravilhosamente muito bem, e já agradecendo mais uma vez pela sua audiência, ó. Um beijo no seu coração. Bora de Nayara Azevedo e Ana Castela? Adoro, palhaça.

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1: E aí, galera do Link, que bom ter você com a gente nessa edição cheia de novidades do seu programa favorito. Já chegamos com um bombástico, notícia que tá dando o que falar no mundo do streaming e que mostra que o jogo virou, viu? A Netflix, que já foi a rainha absoluta, perdeu a coroa aqui no Brasil. É isso mesmo. A gigante do streaming caiu para o terceiro lugar entre os mais vistos, superada por ninguém menos que o Prime Video e o Disney Plus. Um verdadeiro fim de uma era, hein? Quem diria que a poderosa Netflix ficaria para trás nessa corrida acirrada? Pois é, o mundo do entretenimento não para de nos surpreender. E a gente aqui no Link tá sempre de olho para trazer tudo em primeira mão para você. E chegamos ao final da nossa edição, mas a energia continua lá em cima, viu? Foi incrível ter a sua companhia. A gente adora essa conexão. Muito obrigada pela sua sintonia. Fique ligado na nossa programação e a gente se encontra na próxima edição do programa Link, com muito mais informação e diversão. Um grande abraço e até lá!
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Gotti, onde você estiver, você acabou de curtir Meu Fôlego, Karen Jones e Lucas Silveira, pra gente fechar muito bem a nossa noite da Conte. Ó, já tô de volta. É, sexta-feira, graças a Deus, o mês de agosto tá passando rápido. E você, tá sentindo isso? Eu estou percebendo que pra mim está passando bem depressa. Que bom, amém, né, gente? Então, bora, daqui a pouquinho estou de volta. Vou dizer assim que é mais gostoso pra não sentir tanta saudade, né? Com mais uma edição da nossa noite da Conte na sexta-feira, que já tá na nossa porta, já tá entrando, gente, a sexta-feira. E eu espero que ela entre cheia de energia e de coisa boa na sua vida. Sou a Patrícia Stephanie, daqui a pouco tô de volta, tá bom? Com mais uma edição. E lembrando, a direção geral é dele, do Dr. Rodrigo Barbosa. Noite da 11:55.

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0: meia-noite e 15.
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3: Meia-noite e 27.

0: Uma e um.
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1: 1:22.

0: 1h32.
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2: 2:06.

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1: 2:44.

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2: 3 e 9.

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2: 13h22.

0: Tá na escuta aí, estradeiro? Aqui é o Fernando Riquetti e eu tô pronto pra prosear com os meus amigos da boleia. Ajusta o banco e aumenta o volume. Está começando mais um Brasil Caminhoneiro. Turma, os baixos preços dos fretes tornam a vida do caminhoneiro mais difícil. E alguns profissionais acabam desrespeitando a capacidade do veículo para aumentar seus lucros. No entanto, o excesso de carga traz riscos enormes para a integridade do caminhão, aumenta o risco de acidentes, eleva o consumo de diesel e o desgaste de pneus e danos da suspensão. Eu estive numa oficina especializada em suspensão e por lá eu encontrei o caminhoneiro Fernando, meu xará. Ô, Fernandão, o que que aconteceu, rapaz?
1: Quebrou o grampo. Aí o caminhão arriou de lado. Ficou pendido de lado. Quase chegou a tombar.
0: Agora, excesso de peso compensa, Fernando?
1: Não. Você não ganha nada, você só destrói, né? É mola que quebra, é rolamento, é estirante, você só tá acabando.
0: Ó, o Cláudio Moura é gerente da oficina. Ele diz que excesso de peso é a principal causa de quebra de molas.
2: Excesso de peso, os caras ultrapassam o limite da carga, né? Então não aguenta, as molas começam a quebrar, começa a dar muito problema de mola, né?
0: E se o caminhoneiro rodar com o peso correto, a mola tem capacidade de durar muito, muito mais tempo, não é, Claudio?
2: Muito tempo. Tem caminhão aqui que a gente já recebeu um caminhão que o cara rodou aí 20 anos sem uma quebra de mola. Aí eu falo, pô, mano, que segredo é esse? Você vai ver, é o peso correto que ele transporta, entendeu?
0: Ó, o Renato pilota um caminhão baú. Ele também tava na oficina trocando as molas do cargueiro.
3: Vim trocar a mola do caminhão devido ao excesso de peso dianteiro. Como esses caminhões são com divisória, então é resfriado e congelado, né? Às vezes o peso do congelado é maior do que o resfriado. Não tem mola que aguente.
0: Ó, o caminhoneiro Paulo diz que só carrega peso de balança. E também estava ancorado na oficina, viu? Só que, segundo ele, não é só o excesso de peso que prejudica o bruto, não, viu? As estradas ruins também são causa de quebra de molas.
4: Eu vim colocar as bolsas de ar na suspensão dianteira hoje aí, né? Já havia colocado e vim fazer a manutenção hoje. Para evitar o desgaste, quebra de mola e ajudar o amortecedor no desgaste do próprio amortecedor também. Fica melhor, mais confortável, né?
0: Pois é, turma, estrada ruim nem sempre dá para evitar. Mas excesso de peso, sim. Faz mal para o seu caminhão, para o seu bolso e para as boas estradas.
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0: E o Francisco Garonce, nosso repórter especialista em segurança viária, hoje vai falar sobre transporte de resíduos infectantes. Ô Garonce, onde é que você tá, meu irmão?
6: Hoje nós estamos no Rio de Janeiro, essa cidade maravilhosa, para falar de uma atividade profissional especializada para caminhoneiros e que não tem parado de crescer nos últimos anos. É uma atividade que tem garantido muito boas vagas de contratação para os profissionais do volante. Eu estou falando dos condutores de veículos que fazem a coleta de resíduos infectantes ou biológicos, conhecidos pela turma do trecho como lixo hospitalar. Essa é uma atividade que exige muito treinamento, cursos especializados e capacitação para que se possa trabalhar com segurança. Mas também acaba sendo uma ótima garantia de vagas de trabalho para quem estiver procurando. A cidade do Rio de Janeiro, segunda maior do Brasil, tem quase 7 milhões de habitantes e produz por ano mais de 4 milhões de toneladas de lixo. É como se todos os dias 32 estádios iguais ao Maracanã fossem cheios de lixo. Tratar tudo isso é um grande desafio. E no meio de tantos resíduos, existem algumas categorias que exigem tratamento especial porque são consideradas perigosas e podem causar danos à saúde e ao meio ambiente. Muita gente pensa que esse tipo de lixo só existe em grandes hospitais, o que não é verdade. Existem também os pequenos geradores, e um exemplo bem conhecido é o das barbearias, que descartam lâminas usadas todos os dias. Elas podem estar contaminadas com sangue e requerem cuidado no manuseio. Isoladas, parece pouco lixo infectante, mas se pensarmos que são mais de 500 mil estabelecimentos em todo o Brasil, dá para imaginar o tamanho do problema. E quem está aqui do meu lado é o Luiz Henrique, que são mais de 10 anos nessa atividade de coleta de lixo hospitalar. Luiz Henrique, para poder trabalhar bem nessa área, o que, que é preciso?
7: É preciso que você faça o curso de carga perigosa, né? Se especialize para poder trabalhar com esse produto, que apesar de ser um produto perigoso, você precisa ter cuidado necessário para carregar e descarregar esse produto.
6: A segurança no trânsito é motivo de constante atenção nessa atividade, afinal, um sinistro envolvendo o transporte de material infectante pode contaminar pessoas que passarem pelo local, assim como o meio ambiente. E os cuidados continuam quando o caminhão chega ao local de tratamento. A falta de cuidado com o tratamento de certos tipos de lixo já causou graves problemas aqui no Brasil, como foi o caso conhecido nacionalmente como o do Césio 137 de Goiânia. Em setembro de 1987, o Brasil viveu um dos piores desastres ambientais e de saúde pública do país. Isso aconteceu em Goiânia. Tudo começou com a falta de cuidado no tratamento de resíduos provenientes de uma clínica abandonada. O material radioativo acabou se espalhando pela cidade e contaminando milhares de pessoas com o elemento químico Césio-137. O resultado foi catastrófico. 8 pessoas morreram naquela ocasião e outras tantas tiveram que lidar com graves problemas de saúde ao longo dos anos. O caso do Césio-137 é um exemplo de como a falta de cuidado com o lixo pode gerar consequências irreparáveis. É isso aí, turma! Lidar com coleta de lixo é coisa muito séria. E quando a gente trata de resíduos que podem ser considerados perigosos, essa conversa é muito mais séria ainda, razão pela qual o mercado está sempre de portas abertas para caminhoneiros que conduzam com qualidade e, principalmente, segurança. E essa conversa não termina aqui, a gente continua junto nas redes sociais, porque segurança é aqui com o Garossi. Agora é com você, Riquete.
8: Valeu, Garossi, muito obrigado e até a próxima.
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8: Música pra você, caminhoneiro!

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3: Tem aumentado demais o número de caminhões que o pessoal, para deixar primeiro o cargueiro mais qualificado, mais bonito, estão colocando lâmpadas de LED ali atrás do implemento. A gente vê isso muito em implementos novos. Mas, rapaziada, quer deixar o caminhão mais bonito, mais qualificado e tá botando lâmpada de LED. Isso é legal. Primeiro porque o caminhão fica bonito, mas principalmente o pessoal tem colaborado muito com a questão de segurança. Porque a lâmpada de LED, ela dura 3 vezes mais do que uma lâmpada comum. E além do tempo de vida, uma outra vantagem da lâmpada de LED é a resistência à vibração. Porque uma lâmpada simples, essa que tem aquele filamento pequenininho, dependendo por onde você roda, ele pode se romper ali de uma hora para outra. Fora o mau contato que dá muitas vezes ali do fio, com o disjuntorzinho ali, quer dizer, qualquer buraco ou qualquer trepidação maior que você acaba passando, de vira e mexe você sempre encontra lá um caminhão, um carro, com a carreta lá com um farolzinho acendendo, outro não, às vezes fica piscando. E é por essas e outras que as montadoras, né, de tanto as montadoras de caminhões quanto as implementadoras já aderiram já uns 4 anos atrás já a colocar a lâmpada de LED na parte traseira dos caminhões. Bom, independente do tipo de iluminação que você tem aí equipando o seu caminhão ou o seu implemento, é muito importante que você faça a checagem completa antes de começar a jornada. Então dê uma olhada sempre nos faróis, lanternas, o pisca, na luz de placa, a luz de freio, que é importante demais, lâmpada da lanternagem e também da lâmpada de freio. Está com uma ou mais luzes queimadas é considerada infração média, são 4 pontos da carteira. E outra dica, ó, se você ainda tem o seu implemento com aquela lâmpada de filamento, sempre tem alguma de reserva. É uma mão na roda na hora que a gente precisa. Com isso, você não põe a sua segurança em risco e também não corre o risco de ser multado.
2: Dica do Riquetti.
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1: E agora, tem música pra turma curtir na boleia.
4: Por

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3: É isso aí, parceiro. Todo mundo pronto para encarar mais um dia? Encarar o estradão é sempre bom demais. Mas fazer uma pergunta para você, viu? Você conseguiu descansar bem aí durante a última noite? Não deu para descansar direito, né? Teve que rodar um pouquinho a mais, né? Pois é, turma. Olha, numa dessa aí de querer esticar a viagem, de querer ganhar um pouquinho mais, muitos motoristas acabam se privando do merecido descanso e não dormem o tempo necessário para recuperar as energias, né? Aí tem que gritar um negócio, viu? Uma hora o corpo não aguenta, aí os reflexos começam a ficar cada vez mais lentos e quebrar essa rotina aí, ó, uma vez ou outra, claro, não vai te trazer muitos problemas. Mas em todo caso, é sempre bom evitar dirigir nessas situações, tá bom? Segundo a Polícia Rodoviária Federal, turma, sonolência ao volante é motivo de acidente. 15% deles são provocados justamente por conta da sonolência dos motoristas. Turma, tem a lei aí do motorista que te garante, rapaz, você poder descansar direitinho. Verdade. A cada 6 horas, o motorista tem que descansar meia hora. Claro, esse tempo pode ser fracionado, mas o que não pode acontecer é do motorista ultrapassar 5 horas e meia aí, ó, sem desgarrar do volante. E diz também que se esse tempo aqui, ó, for estourado, claro, às vezes acontecem situações aí que muitas vezes você não consegue chegar num posto, você não consegue chegar, por exemplo, num local que ofereça uma segurança adequada, né, que ofereça aí um atendimento adequado ao motorista, aí tudo bem, você dá uma esticadinha, tem uma justificativa, né, mas tem que parar para descansar. A cada 24 horas, ó, pelo menos 11 horas de descanso. Tá bom? Só que apenas 8 horas delas precisam ser ininterruptas. Aí você consegue conciliar, consegue programar direitinho a tua viagem, tá bom? Faça esse controle, anote tudo aí num diário de bordo. E se o caminhão não tiver aquele registrador mecânico ou registrador eletrônico instalado, peça para o teu transportador. Ou então, se você é dono do caminhão, instale um você. Fique atento, viu, parceiro, porque você não é máquina não, viu? Sentiu o sono? Bateu o cansaço? Pare para dormir. Dirigir com sono é o mesmo que estar embriagado, tá bom? Vamos ficar de olho vivo nas estradas, tá bom, turma?
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1: E agora tem música, Diego e Vitor Hugo.
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4: Por causa 004, que é Riado Babuíno, viu? Negócio aqui de Sabará, Minas Gerais. Nós tava ali dando tempinho pra aliviar o trânsito. Agora nós vai aqui, viu? Entrar na cidade em busca do cliente aqui no Belo Horizonte, ali na God Fiat, viu?
2: Valeu, Babuíno. Aquele abraço pra você. Obrigado pelo carinho aí, fazendo rastros em chão mineiro. Aproveitar, né, Paulinho? Mandar um grande abraço pra esse povo de Minas Gerais que sempre prestigia o nosso trabalho, viu? Eita, nós. Gosta de pão de queijo, professor? Hã? Mais de dois? Certo. Com um gocinho de goiaba vai bem também, hein? Ave Maria, você tá doido. Vamos ouvir mais recado, não. Vamos falando de comida, não, que a fome tá apertando. Solta recado do povo aí, Paulinho. Vamos nós.
5: Bora rota, bora rota. Bom dia, bom dia, bom dia, bom dia. Vou por cá, é o 232 da casinha, vou. É, picar direcionado ali a J Pessoa. Ambev vai ser o procedimento. Descendo aqui a ladeira da Itaipava. Tudo limpo e cristalino. Do jeito que o motor gosta. Bom dia, bom dia, bom dia a todos.
2: Valeu, do Caçaco. Abraço pra você, meu irmão. Mas, ó, mesmo quando você encontra aí a pista liberada, libertada, ó, vá no limite de velocidade, nada de cometer imprudência, tá bom? Abraço pra todo mundo aí, João Pessoa, galera da Paraíba, sempre dando uma canoninha pro Brasil Caminhoneiro. E você, meu irmão? Você é de onde? Qual que é o palco do momento? Quer mandar um alôzinho, um recado, um recorreco nas costelas? Fica à vontade, ó. O espaço é de vocês. Eu não mando nada, só libera a canhota. Anota aí o nosso número, DDD11, para quem tá fora de São Paulo, 96082-5819. DDD11...

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Bom dia, minha gente querida. Bom dia, Brasil. Que alegria ter você aqui, sintonizado na sua Rádio Conte 101,5 FM, onde você estiver. Eu sou Pedro do Vale e é uma honra começar mais um Som do Campo, a sua companhia fiel nesta quinta-feira, 20 de agosto de 2026. Que dia especial, hein? Nesta primeira parte do programa, a gente vai encher o seu coração de música boa, de informação que faz a diferença e daquela palavra de fé que ilumina a alma. Hoje, vamos falar um pouco sobre a beleza dos salmos, que nos trazem tanta inspiração. O Salmo 16, por exemplo, é um verdadeiro hino de confiança e alegria em Deus, nos lembrando que nele encontramos proteção, direção e satisfação. E aquele versículo que diz: "Tu me farás conhecer a vereda da vida, a alegria plena da tua presença", é para guardar no coração. E o Salmo 1, que maravilha, nos mostra quão é feliz aquele que medita na lei do Senhor dia e noite, sendo como uma árvore forte, que dá fruto e prospera em tudo que faz. Também o Salmo 8, que nos lembra da grandeza de Deus e o quanto Ele se importa com a gente, mesmo diante da imensidão do universo. É majestoso o nome do Senhor em toda a terra. Não é mesmo? 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Manda um alô no nosso WhatsApp. Anota aí, 999904664. A gente quer ouvir a sua voz. E para começar de verdade, para deixar o seu dia ainda mais lindo, segura essa moda que vem aí, João Paulo e Daniel, com um clássico atemporal que é pura emoção, Sertão.

dia, meu povo! Que energia no ar, hein? É a Rádio Conte, 101,5 FM, no som do campo, levando a melhor companhia para você, onde você estiver. Manda seu recado no zap 99990-4664 ou cola no nosso Facebook, Conte Mirassol, e no Instagram, @RadioConteMirassol.

0: Bom dia! É o som do campo na Rádio Conte, 101,5 FM. Vamos para o nosso intervalo rapidinho. 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Já voltamos.
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2: 4:17.
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0: 4:19.
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2: Bom dia Brasil! O som do campo tá de volta, viu? Com aquela energia boa, música que embala e a melhor companhia para você começar a sexta-feira. E nesta parte do programa, a gente tem um baita sorteio para você. Hoje tem pacote de café Favo de Mel aqui na 101,5 FM. Uhul! Ah, e um alô especialíssimo para Maria Aparecida, pro Ade Júnior e para toda a galera aí do Margarida Alves. Um abraço apertado para vocês. A Rádio Conte, onde você estiver. Arroba Rádio Conte Mirassol no Instagram. Vem com a gente.

meu povo, que energia boa aqui na Rádio Conte, 101,5 FM. O som do campo segue com você, onde você estiver. 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Mande um alô no nosso zap 99990-4664.

0: dia, gente amiga do Som do Campo. Que energia boa para começar a sua sexta-feira, hein? A gente segue junto com o melhor do campo aqui na Rádio Conte, onde você estiver. É bom demais ter a sua companhia logo cedo. Daqui a pouquinho a gente volta para mais uma parte do nosso programa, com muito mais informação e entretenimento para você que tá ligado. Mas antes, vamos dar uma rápida passadinha no nosso intervalo comercial. Enquanto isso, já sabe, pode interagir com a gente. No Facebook é Conte Mirassol, no Insta, arroba Rádio Conte Mirassol, e no WhatsApp, anota aí, 999-90-4664. Fica com a gente já volta.
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2: 4h29.
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0: 4h31.
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2: Olha aí, minha gente, bom dia pra você que tá ligado no Som do Campo, aqui na Rádio Conte, 101,5 FM. O rádio não para e o carinho dos ouvintes também não. Um alô especialíssimo pro nosso amigo Ednei Rodrigues. E hoje tem sorteio, hein? Um pacote de café Favo de Mel pra adoçar sua manhã. Fica com a gente, onde você estiver.

0: dia, gente animada do Som do Campo. Que energia boa na Rádio Conte, 101,5 FM, onde você estiver. Vamos de intervalo rapidinho, mas já já tem mais do nosso programa para você. Fique ligado nas nossas redes. Conte Mirassol no Face, arroba Rádio Conte Mirassol no Insta e o Zap 99990-4664. Volto já.
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2: 4h44. 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

0: 4h46.
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2: Bom dia para você que tá aí na escuta. Voltamos com o Som do Campo, a Rádio Conte, onde você estiver. Um alô especial para Maria Lenira de Reserva do Cabaçal, pro Geraldo em Quatro Marcos, pra Regiane Masson, pra Marilene. E você interage com a gente no Face Conte Mirassol, Insta arroba Rádio Conte Mirassol, ou manda um zap 99990-4664. Fica com a gente.

dia, Rádio Conte 101,5 FM, no Som do Campo. 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

0: Bom dia, minha gente. Que energia boa no som do campo. Vamos pro intervalo, mas volta já com muito mais. Rádio Conte 101,5 FM. Chama no Zap 99990-4664 ou segue @ Rádio Conte Mirassol. É Rádio Conte, onde você estiver.
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2: 5 horas.
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0: 5 e 3.
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2: Bom dia Brasil! Que alegria ter você de volta com a gente aqui na Rádio Conte 101,5 FM, onde você estiver. Esse é o Som do Campo, voltando com tudo nesta parte do nosso programa, neste dia que tá sensacional. E vamos mandando aquele alô carinhoso, aquele abraço apertado, para Luzia Alves, pro José Carlos e a Kátia, lá em Glória do Oeste. Um beijo no coração de vocês. E alô também para Cleide Azevedo. Obrigado demais pelo carinho e pela companhia, minha gente. É sempre bom ter vocês sintonizados. Vem junto, manda sua mensagem pelo nosso WhatsApp 99999-04664. Ou siga a gente, Conte Mirassol no Facebook e arroba Rádio Conte Mirassol no Instagram. A gente segue com a melhor programação para sua manhã.

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Bom dia, gente animada! 101,5 FM. Onde você estiver, o som do campo segue com a melhor companhia. 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

0: dia, família do Som do Campo. Que energia boa a gente tem por aqui nesta manhã de sexta-feira, hein? É a Rádio Conte, 101,5 FM, sempre com você, onde você estiver. E olha, tem muito mais Som do Campo vindo por aí. Mas agora a gente faz uma rapidíssima pausa para um recado super importante. Enquanto isso, já sabe, né? Conecta com a gente. No Facebook é Conte Mirassol, no Insta, @ Rádio Conte Mirassol. E o nosso WhatsApp para você participar é 999904664. Fica por perto, a gente volta já.
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0: 5h21.
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2: Bom dia, o som do campo segue firme na Rádio Conte, 101,5 FM, onde você estiver. Hoje tem sorteio de um pacote de café Favo de Mel. Um abraço pro Ednei da Fazenda Água Limpa, pro Vanderlei, pra Ana Lúcia na Fazenda Dois Irmãos e aquele alô especial pra Dona Francelina em Porto Esperidião e para o Dirceu Martins. Vocês estão sempre de radinho ligado.

0: bom dia, Brasil! Que energia sensacional na sua Rádio Conte 101,5 FM, onde você estiver. Estamos juntos no Som do Campo. E olha só, chegou a hora daquele rapidinho intervalo para a gente recarregar as energias. 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Já já a gente volta com muito mais Som do Campo aqui na sua Rádio Conte 101,5 FM. E para ficar por dentro de tudo, siga a gente no Facebook Conte Mirassol, no Instagram @RadioConteMirassol. E claro, manda seu alô no nosso WhatsApp 999904664. Não sai daí não, que o Som do Campo está de volta no instante.
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2: 5:32.
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0: 5h37.
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2: Bom dia, bom dia. De volta com o som do campo, aqui na Rádio Conte, 101,5 FM. Mais uma lua especial chegando agora. Um abração pro Juninho, pra Luzia Alves, pra Ana Elza e pra Maria José Soares. E olha que hoje tem sorteio, hein? Um pacote de café Favo de Mel esperando por você. Quer participar? Manda um bom dia pra gente no nosso WhatsApp, 99990-4664. Ou siga a gente no Insta, @RadioConteMirassol. 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

Bom dia, gente! Que energia boa no Som do Campo, aqui na 101,5 FM. 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Rádio Conte, onde você estiver, manda seu recado no WhatsApp 99990-4664.

0: Bom dia para você que tá ligadinho. Que energia boa no ar com o som do campo. Sua Rádio Conte 101,5 FM te acompanha aonde você estiver. Agora, uma pausa rápida para os recados dos nossos parceiros. Mas ó, é rapidinho. A gente já volta com muito mais.
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2: 5h46.
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0: 5h51.
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2: Bom dia, Brasil! Que alegria ter você de volta aqui com a gente no Som do Campo, a sua companhia mais que especial neste período da manhã. Rádio Conte, 101,5 FM, onde você estiver, chegando aí na sua casa, no seu trabalho, na sua lida, levando muita música, informação e, claro, essa energia boa que a gente adora. E o rádio vai chegando em todos os cantos, levando música, informação e alegria. Hoje tem o sorteio daquele pacote de café Favo de Mel, viu? Fique ligado para saber quem leva essa delícia para casa. E um alô especial, um abraço apertado para Dona Edith e a Clara Vitória, aí no Silvio Rodrigues. Um grande abraço para todos vocês. Manda seu recado, sua participação Conte Mirassol no Facebook e arroba Rádio Conte Mirassol no Instagram. A gente segue com muito alto astral. Vem com a gente!

0: Bom dia, turma do campo. Que energia boa para começar a sua sexta-feira, hein? É a Rádio Conte, 101,5 FM. Onde você estiver, o som do campo já tá de volta com mais para você. Agora, um rapidinho no nosso intervalo e a gente já cola de novo. Vem junto.
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2: 5h59.
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0: 6 e 5.
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2: Bom dia Brasil! Voltamos, hein? Que alegria tá de volta aqui com você na sua Rádio Conte 101,5 FM. É isso aí, o som do campo não para. E nessa parte do programa, a gente manda mais um abraço especial pra nossa audiência que tá ligadíssima com a gente. E olha só, hoje tem sorteio de pacote de café Favo de Mel aqui na Conte. Fica ligado que já já a gente vai saber quem leva essa delícia pra casa. Alô pra Carmélia, um beijo grande pra você. E o seu Sebastião, que mandou áudio aqui pra gente.
3: Bom dia, Pedro do Vale, tudo bem com você? Espero que sim, se Deus quiser, ele quer. Pedro, manda uma música pra nós aí com Zique Zé, da Ouvir de Manhã. Deixa eu ser pra vocês da rádio, pra minha família e quem estiver na escuta. Mais um dia que vem, se Deus quiser. Tchau, muito obrigado.
2: Que legal. Obrigado pela participação, seu Sebastião. Obrigado a todos vocês que nos mandam mensagem, que nos ligam, que interagem. É o Som do Campo feito com vocês e pra vocês, com muito carinho. Mande seu recado, seu alô, sua sugestão. Acompanhe a gente no Facebook, Conte Mirassol, no Instagram, @ Rádio Conte Mirassol e, claro, no nosso WhatsApp. Anota aí, 999-904664. Manda um oi agora. Vamos juntos nessa energia boa do Som do Campo. Fique com a gente. Música.

0: dia, gente! Que energia boa na sua Rádio Conte, 101,5 FM. O som do campo não para. É bom demais ter a sua companhia, seja onde você estiver. Nosso slogan faz jus. E olha, antes da gente ir rapidinho pro intervalo, quero mandar um abraço para quem faz o nosso programa acontecer. 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Você pode interagir com a gente lá no Facebook, é Conte Mirassol, e no Instagram, @RadioConteMirassol. Manda um oi no nosso zap, 999904664. Fica com a gente, que já já a gente volta com mais São do Campo.
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2: 6:17.
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0: 6h23.
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2: Bom dia, Brasil! Voltamos com a Rádio Conte 101,5 FM, onde você estiver. Que energia boa na nossa manhã de sexta-feira, hein? E a gente já chega mandando aquele alô especial pro Claudemir, lá no Rancho Alegre. Um abraço gigante também pra Maria Madalena de Souza. E alô, alô pra Eva Mello, que mandou um recado e oferece uma linda canção pra todo mundo que tá ligado na programação do Som do Campo. É muito bom saber que tem gente espalhada por tantos lugares acompanhando a gente. Continue com a gente porque ainda tem muita coisa boa por aqui. Manda seu recado, participa da nossa programação. Rádio Conte, a sua companhia sempre.

Bom dia, meu povo! Que maravilha ter você ligado na Rádio Conte 101,5 FM. A gente segue firme com essa energia lá no alto, aqui no Som do Campo, que é a sua trilha sonora perfeita para começar o dia. Estamos juntos, onde você estiver. E a qualquer momento, você pode mandar um alô pra gente. No Facebook é Conte Mirassol. No Insta é @RadioConteMirassol. Manda um oi.

0: Bom dia, turma boa! Som do Campo chegando com o astral lá em cima, direto da Rádio Conte 101,5 FM. Daqui a pouco a gente volta com mais, mas agora um rapidinho intervalo. Não saia daí!
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2: 6h32.
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0: 6h39.
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2: Bom dia, gente. Estamos de volta com o Som do Campo, na 101,5 FM. Nessa 11ª parte, hoje tem sorteio de pacote de café Favo de Mel. Um abraço para Jacira Anjos e Edith Maria de Jesus, que mandou áudio.
3: Bom dia, Pedro do Vale, tudo bem com você? Manda um modão para mim aí, do Tião Carreira e Pardinha aí, Travessia do Araguaia. Tô aqui tomando um cafezinho e ligadinho na corte. Deus nos abençoe o nosso dia.
2: Essa moda vai pra você, minha amiga. E pra todos na escuta. 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

0: Bom dia, gente querida! Que bom ter você com a gente sintonizado na Rádio Conte 101,5 FM, aqui no Som do Campo. Nesta parte do programa, a energia tá lá em cima, né? E a gente segue com essa vibe boa na sua manhã. Agora vamos fazer uma rapidíssima parada, só para um recadinho comercial. Coisa rápida. E a gente volta logo logo. Aproveita para mandar seu alô, sua mensagem no nosso WhatsApp 99990-4664. Segue a gente no Insta, arroba Rádio Conte Mirassol. E curte no Facebook Conte Mirassol. 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
2: 6h44.
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Bom dia, minha gente. Que energia incrível, hein? Chegamos ao final de mais uma edição do Som do Campo, a sua companhia certeira nesta manhã. Muito, mas muito obrigado mesmo pelo carinho da sua audiência e pela companhia que você nos fez nesta nossa 12ª parte do programa. E temos uma ganhadora, claro, a sortuda que levou para casa aquele pacote delicioso do café Favo de Mel é a Cleide Azevedo Martins. Parabéns, Cleide. A gente entra em contato para combinar a entrega, viu? 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O nosso reconhecimento a vocês. E a gente vai ficando por aqui. Eu sou Pedro do Vale e foi um prazer gigante estar com você. 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Acompanhe a gente também nas redes. No Facebook é Conte Mirassol. No Instagram, @ Rádio Conte Mirassol. E para falar com a gente, anota aí o WhatsApp 999-04-6464. Um grande abraço, meu amigo, minha amiga. A gente se encontra de novo amanhã, se Deus quiser, tá? E lembrando que hoje é sexta-feira, 21 de agosto de 2026. Um ótimo fim de semana pra você. Tchau!

0: 6h55. 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

Muito bem, são 7 horas mais 2 minutos. 7 e 2, bom dia. Muito bom dia para você que já estava ligado e um bom dia super especial para você que ligou o seu rádio a partir de agora aqui na Rádio Conte, a Rádio Regional de Mirassol do Oeste. Falando para mais de 20 municípios e ter o privilégio de integrar toda a nossa região através da nossa programação, através do rádio, através do jornalismo, simplesmente através do nosso transmissor. Bom, se falar de internet, você sabe que daí é infinito, né? Você tendo aí em qualquer parte do mundo uma internet que funcione e tendo interesse por algum motivo ouvir a nossa região, é aqui mesmo, os caminhos das pedras preciosas, é por aqui. Giro Conte tem a direção comercial e supervisão geral do senhor Silvio de Oliveira. OPEC e produção, a Silmara e o Bruno Nod. Na apresentação, nas reportagens e na edição desse jornal é de Tadeu Benites, esse que vos fala, seu criado. Então, hoje é sexta-feira de novo, menino. É sexta-feira de novo, menina. E aí? E aí vai dar no que dá sempre nas sextas-feiras. Muita gente faz, né, a mesma coisa sempre na sexta-feira. Ou seja, sem fazer nada ou fazer tudo o que fez na sexta-feira passada, no final de semana, né? E o resto dizer, não sei o que você faz, né? Ou o que você vai fazer de novo, ou vai começar essa sexta-feira. Faça tudo o que dê, tudo que quiser, tudo que der aí na sua telha, né? Na cachola, na sua cabeça, mas faça com muita responsabilidade. Fazer, você pode fazer tudo, né? Que quer e poder. Tem muita gente que não pode fazer e faz, né? E depois é o resto fica para segunda-feira, para semana que vem, para tentar resolver aquilo que você fez e não poderia fazer. Mas tem que fazer com responsabilidade. Eu sempre falo, o que te der na telha é na cabeça, né? O cara pode ter 1,90m, 2,10m, enfim. Não é o tamanho que resolve, né? Tamanho normalmente não é documento. Quase sempre não é. O mais importante é você pegar uma fita métrica ou um medidor aí, 1 metro, e colocar na altura do nariz até na entrada do cabelo. Vai dar uns 10, 12, né? Só quem tem testona aí dá mais. Mas o importante do homem está aí dentro, que é o nosso cérebro, a nossa cabeça, a nossa mente. É aí que controla todo esse corpo com mais de 2 metros, ou pouco mais de 1 metro, 1,20m, 1,60m, idade, altura mediana. Aí faz toda a diferença. Tudo que tem aí dentro desses 10 centímetros que faz toda a diferença. G1.com.br. Servidores de prefeituras são investigados por suspeita de fraude em licitações de show. É uma manchete que eu achei que ia demorar muito mais para começar. Eu tenho falado aqui sempre de forma como é que é aquele remédio que não é o original?
a gente tem brincado com coisa séria. Eu sempre falo assim, eu só quero saber quando o senhor Rashid começar a ser pressionado para saber onde foi tanto dinheiro, não só para shows, como outras cositas más, não é? E essa manchete a nível de estado chegou, agora precisa saber aonde que foi, né? Aonde foi? Que tem muitas localidades que derreteram, aproveitaram. E eu falo Rashid, que é o Racha, é um exemplo que foi colocado lá em cima, né? Lá onde estão os homens, abre aspas, importantes, fecha aspas, que faz rachadinha disso, daquilo, contrata funcionários, paga um salário até bom, só que ele só dá metade, a metade vem pro bolso dele, né? Então chama rachadinha. E quando eu falo o senhor Rashid, é aquele que faz parte de toda uma organização, né, sobre situações de dinheiro público nesse país. Não estou falando só do estado de Mato Grosso, não. É só você forçar um pouquinho aí e fazer uma retrospectiva que a sua mente, o seu registro vai te lembrar de muitas coisas que a gente já assistiu e já ouviu sobre isso. Então está aqui a matéria, a manchete. Servidores de prefeituras, quer dizer mais de uma, né? Prefeituras são investigados por suspeita de fraude em licitações de shows.

Notícia, ou notícia, uma notícia boa que safra recorde de soja. Pode encher um caminhão, pode encher 1 milhão, né, de caminhões, 1 milhão de caminhões e formar fila que daria 7 voltas no Brasil. Será que é no Mato Grosso? Ou será que é no Brasil? Soja, soja. A gente ficou sabendo que empresários do setor do agronegócio, andaram fazendo pesquisas para comprar fazendas na região para plantar soja, né? Mas empresários do poder econômico fortíssimo, né, que querem trazer a soja com aquela força que ainda não tem. Agora vejo aqui já esse destaque, né? Safra recorde de soja pode encher 1 milhão de caminhões e formar fila que daria 7 voltas no Brasil. É muita soja, vamos falar a verdade, vamos combinar.

Ex-funcionária investigada por desviar 100 mil de clínica odontológica em Cuiabá pode ter gasto dinheiro em jogos de azar, diz polícia. E essa manchete não é muito diferente do que a gente viveu ou está vivendo, acho que já deu por encerrado, dinheiro público, e depois foi ventilado, não sei se já bateram o martelo, e que o dinheiro foi para jogos também, né? Lembra aí? Já esqueceu, provavelmente, né? Tem outras coisas aí que já está caindo no esquecimento e não tem ainda, de fato, a batida do martelo, ou seja, a decisão final. Se tem, eu não sei. Alguns desvios, né? Algumas explicações aí de dinheiro público. Então, aqui, ex-funcionária investigada por desviar 100 mil reais de clínica odontológica em Cuiabá pode ter gasto dinheiro em jogos de azar, diz polícia. Em instantes.

Agora 7 horas mais 13 minutos, 7 e 13. No dia 21 de agosto, comemora-se... O dia 21 de agosto é hoje, né? 21 de agosto. Comemora-se o Dia Nacional da Habitação e o Dia Internacional de Lembrança do Tributo às Vítimas do Terrorismo. Terrorismo que agora virou palavra... Virou situação corriqueira no mundo, a questão do terrorismo a cada dia aumentando mais, né? Um ou outro país que pega sério e duro, né, para banir e consegue banir o terrorismo dos respectivos países. O nosso Brasil tem muitas propostas, né, tem muitas situações que dizem que vão colocar em prática para realmente... É acabar de vez essa questão de terrorismo e facções, né, que são classificadas, pelo menos duas facções aí, como facções terroristas, né? O que tem toda uma diferença de você, da justiça, tratar um terrorista e um faccionado. É muito diferente, né? E autoridades, abre aspas, competente, se é que devemos usar essa palavra, fecha aspas, quer defender que não pode colocar eles no patamar dos terroristas. Será por quê? Essa data também foi estabelecida pela ONU para apoiar as vítimas, aos sobreviventes do terrorismo, já falei, né? Mas o que eu ia dizer é o seguinte, esta semana é a Semana Nacional da Pessoa com Deficiência Intelectual e Múltipla. Você sabe o que é deficiência intelectual e múltipla? O dia 21 marca, então, o início dessa semana de conscientização que vai até o dia 28 de agosto. Por falar nos shows de funcionários que são acusados ou já estão na mira da polícia em relação a shows, né? Hoje vai dar tempo, obviamente a gente tinha um convidado para hoje, mas ficou para segunda-feira. Em substituição, ou aproveitar o espaço que nós estávamos reservando, vou rodar aqui a matéria de um professor e empresário que faz uma conta sobre a questão da contrapartida da prefeitura em relação a vários shows que já aconteceram e provavelmente vão acontecer outros, né? No município, a contrapartida, ele fez uma conta, ele pegou a contrapartida, que é em torno, pouco mais ou pouco menos, de 60 mil reais cada show, que varia entre 500 mil a 600 mil, tem que ser 60, né, mil. Aí colocou aí quatro shows, até mencionou os shows, e depois pegou aí aquele dinheiro que a Câmara Municipal rotulou de diárias, né, que na verdade há quem diga, inclusive profissionais da lei, que é mais um puxadinho ali para justificar salário, né? Então, juntando tudo aí, deu uma boa quantia, né, de dinheiro público, nosso dinheiro. Quer você aceite ou não, nosso dinheiro. Tem um presidenciável, ele não é presidenciável porque não conseguiu registrar a campanha, mas um dos seus projetos era acabar com os vereadores de todo o Brasil, caso fosse eleito. Segundo ele, a visão dele, municípios com até, agora não lembro se é 50 mil ou 100 mil habitantes, eu acredito que seja até 50 mil, não é necessário o vereador. Seria eleito só o prefeito
e um fiscal competente, né? Também não sei se seria através de concursos, deve ser concurso também, né? Para lidar com todas as situações. E ele coloca por observação que o município, por exemplo, um município como o nosso, vamos pegar o exemplo aqui na nossa Fuça. Para que 11 vereadores? Se tudo o que precisa ser feito numa cidade, todo mundo sabe, especialmente o prefeito, quando se tem visão, é claro, ele vai receber lá as indicações, projetos, etc. e tal.com.br. Mas ele sabe exatamente, ou pelo menos deveria saber, tudo o que o município precisa fazer. Aí investe uma grande quantia do arrecadado em salários, depois em diárias, depois não sei o quê, né? E para todos pedirem a mesma coisa. Mas eu acredito que esse presidenciável que não chegou, ele pode ser imitado de repente, se tiver lei constitucional para isso, né? Mas o Zema, lá de Minas Gerais, ele está dizendo, eu vou fazer isso. Aí um jornalista questionou, o senhor não pode fazer isso. Pode, porque eu vou mexer na Constituinte. Aí eu posso, eu vou tornar legal. É uma coisa aí do STF que ele quer tornar, né? E então, quando a lei é pétrea, aquela lei que não tem como mudar, a menos que mexa na raiz, que é a Constituição, que virou balela. Né? Grande parte da Constituição virou coisa de escândalo, né? Então, acredito que, de fato, precisa mexer na Constituinte novamente e corrigir, emendar literalmente ela de alguns pontos que já ficaram arcaicos. E precisa realmente mudar.

Quem realmente não perde jornalismo local, não perde jornalismo estadual, nacional e até mundial, e até a Voz do Brasil, como eu conheço um, ficou realmente assustado quando na sua telinha, que fica na sua casa, a chamada televisão, que tem um percentual muito grande de brasileiros que preferem a televisão para saber das notícias, não é? Depois que chega cansado do trabalho, né, toma aquele banho e vai para o sofá e vai assistir a televisão. É um percentual muito grande, por isso que ela tem uma grande força. E depois, claro que tem aí esse invento maravilhoso, se tiver bom senso, que é o telefone celular, o microcomputador de bolso, que é uma janela para o mundo, que tem realmente trazido muitas situações que muita gente fala era melhor que não existisse. Mas por que não? Porque é muito perigoso. Hoje, não saber operar um telefone, não saber o que procura, né? Fica difícil. Mas tudo que é ruim é bom, quase sempre, com raras exceções. É que vem tudo na palma da sua mão e através do celular é possível quase tudo. Inclusive, para 2027, tem algumas alterações, algumas legislações que vão valer, principalmente em se tratando de menores, né? Quantas situações já foram geradas pela facilidade de comunicação que é o celular. Mas, enfim, você viu ontem, por falar, você que realmente não pede um telejornal, enfim. Eu fiquei realmente perplexo e me coloquei a pensar no momento em que esse homem morreu, a pauladas. Gente passando por ali, né? E acusado injustamente de roubar bicicleta, é morto por espancamento. De novo, lá no Rio de Janeiro. Literalmente apauladas. Quatro homens envolvidos. O chamado guardinha de rua ou segurança de um estabelecimento achou que ele tinha roubado aquela bicicleta por situações que a polícia agora já sabe. A bicicleta era da irmã. E aí passou dois entregadores, acabaram segurando e ele com um pedaço de pau batendo diversas, que foi 40 e poucos ou mais vezes, na cabeça da pessoa, desse homem, e deixou lá esticado, agonizando, e foi embora. E uma câmera de monitoramento com boa qualidade filmou tudo e a imprensa nacional colocou no ar. Eu fiquei congelado diante desta cena. Motivo fútil, mesmo que ele tivesse roubado, furtado essa bicicleta. Ele não poderia ser castigado, porque ele foi... como é que fala quando a população junta em torno de um bandido e mata-o? Tem outro nome. Mas, enfim, ele foi executado, não fez absolutamente nada. Levou a primeira paulada no braço, saiu correndo. O segurança, que tinha uns quase 10 arroba, não conseguiu correr. Ele foi lá e sentou na frente de uma calçada ali. Aí chegou ele, daí chegou dois jovens segurando ele pro guarda bater. Menos esses dois que seguraram para o segurança matar com pancadas, a grande maioria só na cabeça. Ele já foi identificado e essa altura já deve ter localizado, porque as imagens vão ajudar a polícia a achar esses dois que seguraram, que são cúmplices, né? Porque se o rapaz levantasse e corresse de novo, o gordo
Desculpa, o... o cara meio lepa, né? Não ia alcançá-lo como não alcançou da primeira vez. Agora, perder a vida. Não, mas é ladrão lá em São Paulo. Um amigo estava falando, eles têm horror, paura de ladrão. Descobriu um ladrão ali que certeza que estava roubando ou estava tentando roubar uma moto. Eles realmente se reúnem e chega o cacete. Se a polícia não chegar, adiós mariquita minha. Vem a palavra aqui pelo celular. Obrigado, hein? É lixar, Tadeu. Linchar. Quando populares, de fato, comprovam naquele momento ali ou a pessoa estava espancando uma velhinha ou ficou claro que ele roubou e é fechado aí por populares que passam na hora, todo mundo dá um chute, todo mundo dá uma cacetada e se for umas 15 pessoas, não tem corpo que aguenta. O cara vai para a terra dos pés juntos, nunca mais rouba, porque essa prisão ele não sai. É linchamento. E ontem praticamente foi um linchamento. Dois segura e um bate ainda com um pedaço de porrete, que não quebrava o porrete de jeito nenhum, devia ser um pedaço de caibro. Como é que ele acha? Achou ali? Bom, como é que ele achou aquele pedaço de pau ali? Eu fiquei realmente a pensar. E você vê pelas imagens, já tomou dimensões nacionais e internacionais aquela cena. O cara não fez nada, não reagiu, absolutamente nada. Morreu a pauladas no centro de uma cidade como o Rio de Janeiro. Ele matou uma velhinha? Ele estuprou uma criança? Ele... Enfim, não. Ele... Acharam que ele tinha roubado uma bicicleta. Nem certeza tinha. Então é mais do que fútil, né? 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

Bom, daqui a pouquinho vamos falar qual cidade que é. Os funcionários de prefeitura são investigados por shows. Já, já. Não saia daqui, ou não saia daí, tanto faz.

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0: 7h31.
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0: o seu Rashid vai ser encontrado. Sabe aquele caboclo que foi ventilado por aí, que ele comprou um lote ao lado da casa? Quanto você quer aí, bicho? Não, eu não tô afim de vender, não. Não, mas eu tô afim de comprar. Fala aí. 600 mil reais. Tá na mão. Mas como assim? À vista? É. Uai, então eu vendo. Aonde foi? Bom, coisas ventiladas. Mas a hora que o Rashid aparecer, o responsável pelo Rashid, pelo racha, as rachadinhas, vai a público e eu quero estar aqui vivo, bonito e maravilhoso para poder cumprir a nossa função, que é reportar os fatos. Os fatos registrados, né? Não aqueles pressionados por aqueles que estão sendo prejudicados. Aí pega uma autoridade, talvez não muita experiência, e explora, capaz de espremer a autoridade que devia se impor. Falar, ó, você some desse estabelecimento aqui que eu não preciso ficar fazendo essa, praticamente, acariação por você que se acha prejudicado, né? Mas essas autoridades precisam viajar mais, precisa ter mais experiência, né? Pega um Zé Ninguém aí que fica interpelando, parece um tribunal, pelo amor de Deus. E todo, sem exceção, sabe da veracidade do que se discute e fica lá, mandando marcha pra cima. Descarado, cara de IP. Não é nem cara de pau. Pau comum. Cara de IP. Tem que comprar um óleo de peroba, não, de IP, e mandar no endereço. Seu bicho, é pra você passar na sua cara e pro seu outro companheiro que é parecido, no mesmo saco. Que é isso? Exame é coisa séria. 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
1: E essas coisas aí, meu querido Nod, elas são tratadas publicamente, cara. Mesmo que não fosse, né? É aquilo que eu falei, cidade pequena, cara, tem os prós e os contra. Você morar numa cidade pequena como a nossa. A nossa cidade é uma cidade pequena. Comparar, por exemplo, com Cáceres, Rondonópolis e outros, ela se torna pequena. Talvez ela é maior que uma cidade bem pequenininha como tem aí, que só serve para dar despesa para a União. Cidade pequena que não produz nada, tudo tem que vir, do governo tem que pagar. Ainda bem que agora tem uma lei que não formaliza, né? Mas municípios que não têm produção, que não vai cooperar, só vai gastar. Então a nossa cidade é considerada pequena. O cara pensa que está fazendo tudo escondido. O cara acha que está fazendo tudo num segredo. Mal ele sabe que todo mundo sabe. Então, e outra, eu falei o seguinte: as pessoas que costumam fazer, quer ter vida fácil, quer ter lucro, quer ter like, você vai na fila do supermercado, eu tô aqui e ele tá lá na ponta. Aí eu olho para ele, ele olha para mim, ele sabe porque eu estou olhando para ele. E assim por diante. E para não ser repetitivo, só hoje, o cara sabe até quantas camisas você tem. É, sabe tudo. Então, se você não for um cara que conviva bem, que saiba viver de forma simples e honesta, você, quer queira ou não, tá na boca do povo e pronto. E ponto. Mais dias ou menos dias, a conta chega. Bom, vamos a essa aqui que eu sei, eu tenho certeza que tem muita gente interessado. E aí, já começou. É claro que isso aqui tá meio simples, mas em outras proporções a gente acredita que a polícia não vai prevaricar, vai investigar e coisa pública com dinheiro público sai. Vamos a essa então, é a que apareceu por enquanto. Servidores de prefeituras são investigados por suspeita de fraude em licitações de shows em Mato Grosso. O nosso querido Mato Grosso, que é conhecido por aí como campeões de grãos, etc., né? Também é campeão em crimes, Maria da Penha, feminicídio e também esse tipo de situação aqui, né? Que parece ser legal, mas não é. Servidores de prefeituras de Mato Grosso são investigados por suspeita de participação em contratos irregulares para a realização de shows e eventos em municípios do estado. Segundo as investigações, senhoras e senhores, funcionários teriam participado de diferentes etapas das contratações, incluindo solicitações, emissão de assinaturas de documentos, além de ordens de fornecimento. A apuração também identificou, em um dos casos, um possível conflito de interesses envolvendo agentes públicos e uma representante de uma empresa contratada. A investigação faz parte da Operação Bid Ringe, realizada na terça-feira, dia 18. Terça-feira agora, essa operação. Então, só bateu na ponta do iceberg. Você sabe o que é iceberg? Você está navegando, aí vem uma pontinha de gelo. Vai lá, com o peso do meu navio, eu bato nessa ponta, eu quebro e passo. Só que ali é só a pontinha. Abaixo tem uma montanha de gelo, ele bate, parte o navio no meio e todos são lançados, são prejudicados. Então, essa investigação é só a pontinha do iceberg. Tem muita coisa para rolar ainda até a finalização dos mandatos de governos desse estado e de outros. A investigação já identificou um núcleo privado de pessoas e empresas que aparecem reiteradamente relacionadas às contratações. No município de Ribeirão Cascalheira, foram identificados servidores que participaram de solicitações, ordem de fornecimento, emissão ou assinatura de documentos relacionadas às contratações diretas indevidas. Em Novo Santo Antônio, também foi identificado possível conflito de interesse envolvendo agente público ligado diretamente a representante formal de uma das empresas contratadas, explicou o delegado. Como funciona o esquema? Tem muita gente que sabe de cor e salteado aí, não é? A gente já sabia, mas esperávamos uma fonte procedente para jogar isso. E vamos jogar outros assuntos também. Conforme a Polícia Civil, entre os elementos identificados durante a investigação, estão procurações para administração e a participação de licitações, utilização dos mesmos contatos empresariais, relações familiares e empresariais entre investigados e a circulação das mesmas empresas e procedimentos realizados por diferentes municípios. Então, a contratação se vai fazer aqui, lá, acolá e mais... É, rapaz. É vários shows no mesmo esquema. As investigações apontam ainda que empresas teriam utilizado falsas declarações de exclusividade de artistas para conseguir contratos de show sem a realização de concorrência, o que é crime. Segundo o delegado, produtoras se apresentavam como representantes exclusivas de determinados cantores e duplas. No entanto, os mesmos artistas teriam sido contratados por outras empresas para apresentações em diferentes municípios. A legislação permite contratação de artista por inelegibilidade de licitação quando o contrato é feito diretamente com o profissional por meio de empresário que tenha exclusividade permanente e contínua de representação. Aí colocou a empresa no meio, não está o cara aí, pronto. Está feita a muvuca inicial, né? O crime. Em diversos casos, senhoras e senhores, empresas que aparecem como intermediadora não possuem exclusividade real sobre o artista. Quando esses contratos são confrontados com apresentações dos mesmos artistas realizadas em outros municípios, verifica-se que eles são contratados por diferentes produtoras e empresários, afirmou. Olha, a matéria aqui está mais comprida que uma semana. É só você que tem interesse em saber como que o pessoal gosta de mexer com dinheiro público. Muito desses municípios, se você for na farmacinha, se você for ver aí a Secretaria de Ação Social, tantas situações, está tudo daquele tipo, né? Enquanto que criminosos de grande experiência, outros laranja mesmo, aproveitam disso aí. Mas a justiça não vai prevaricar, ela vai bater em cima, ela pegou o fio da meada. Então aqui só é a ponta do iceberg. E nós vamos falar, né? Vamos falar. Então o cara que está ouvindo fala assim, mas esse cara tinha que jogar. Esse... Não é que tinha, é fato, meu, é fato. Se tem alguma coisa a dizer à sua defesa, temos 3 microfones aqui, vocês podem vir aqui, né, explicar o inexplicável. 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

0: Agora 7h52, 7h52, eu falei sobre veicular um vídeo e eu estive fazendo as contas aqui, vai ultrapassar o horário que eu preciso encerrar o jornal, né? Então, como segunda-feira está bem ali, a gente vai finalmente veicular isso depois do conhecimento de todos, né? Eu estava conversando com o pessoal aí de alguns assentamentos, de dois assentamentos, falando sobre assuntos que a gente vai fazer um quadro aqui, né? O que que o seu assentamento precisa, o que que sua fazenda, o que que você está suspeitando que não vai acontecer, o que foi prometido, mais ou menos assim. Eu sei que muita gente não vai querer participar porque tem, não vou falar rabo preso, mas tem compromissos, né? E acha que ainda vai acontecer, que faltou algum tempo. Mas alguns já realmente já podem participar. Criar o horário, não tendo participante e ninguém para falar, não tem problema, pegamos outras notícias. Notícias é o que tem, é só o apresentador escolher, o responsável escolher aquilo que a população pode absorver e que possa aproveitar, possa ter um pouquinho de interesse, né? Porque isso é quem dirige é que vai ser o responsável para te mandar a notícia aí no seu dia a dia, né? Entrar na sua mente. O Diniz já está ali, já fez ali, já deu uma carreira, já está vendo as cordas vocais, né? Para poder entrar aqui no Bom Dia Conte daqui a pouquinho. Então, o que eu vou rodar, já rodei parcialmente. Mas daí falou assim, oh, você não rodou lá a conta que o professor e empresário fez sobre a contrapartida que se dá para esses shows? Aí é dinheiro do caixa mesmo. O dinheiro do governador também é caixa, faz parte, é do povo. Mas diretamente da caixa tem a contrapartida, que não é pouco se somar todos numa conta só. Não é isso, William? E aí somou com as diárias de um certo período, deu um montante interessante para os dias de situação difícil que se fala, né? E de tantas demandas reprimidas que estão por aí, que precisa de dinheiro. Faltando 5 minutos para 8, um grande abraço, a gente vai embora. Mas estamos na área coberta aí pela Claro, pela Vivo, são duas operadoras que a gente usa. Fique à vontade, não se reprima, tem alguma notícia para falar? Você tem algum compromisso com quem quer que seja de não falar a verdade? Então não fale, mas querendo de repente jogar no ventilador, fique à vontade, né? É coisa pública, não tem segredo. E boletim policial também não. Alô, Diniz, cadê você? Um abraço, bom final de semana. Ó, faça o que der na cabeça, mas com responsabilidade, meu. Você tem que lembrar que o seu direito começa onde... O direito do outro é justamente onde termina o seu. Ou onde termina o seu, começa do outro. Não queira só para você, tudo. Tchau.
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3: No agronegócio, a soja mantém sua tendência de alta no Brasil, com preços firmes lá em Chicago. No agronegócio, as cotações da soja seguem empilhando altas no mercado interno. Essa valorização acompanha um quadro de demanda que se mantém firme e, claro, as oscilações da Bolsa de Chicago. É um cenário que reflete a força do setor agrícola brasileiro, sempre em movimento e de olho nas tendências globais que impactam nossa economia.
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2: 8 horas.
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Uma ótima manhã, bom dia, boa sexta-feira pra todo mundo, 8 horas e 1 minuto agora, comecinho do final de semana. Como é que você tá? Tudo bem? Bom dia pra todo mundo, feliz sexta-feira, manhã do dia 21 de agosto de 2026. Muito prazer, bom demais ter a sua companhia por aqui. Em mais uma manhã, vai rolar sua música preferida, dicas astrais, dicas de economia, valendo sua participação. E hoje tem o presente Garbos da Semana. Você pode se dar bem faturando aqui, só mandando mensagens aí para 99990-4664, fazendo junto com a gente o programa. Aproveita, pede sua música, participe aí. Mande o seu nome completo, então, para concorrer ao presente Garbos da Semana no programa de hoje aqui. Hoje é celebrado o Dia da Habitação. Aniversário da morte do Raul Seixas, que faleceu em 1989, foi... Na religião hoje, é dia de São Pio X, Papa da Igreja Católica nos séculos passados. São Pio X é homenageado na religião. Faltam 132 dias para a chegada de 2027. Vamos juntos. Boa manhã. 8 e 2.

Bom, agora 8 horas e 3 minutos. Um dia descobrimos que beijar uma pessoa para esquecer outra é bobagem. Você não só não esquece a outra pessoa, como pensa muito mais nela. Um dia percebemos que as melhores provas de amor são as mais simples, que o comum não nos atrai, que ser classificado como bonzinho não é bom. Um dia perceberemos que a pessoa que nunca te liga é a que mais pensa em você. Um dia saberemos a importância da frase: tu te tornas eternamente responsável por aquilo que cativas. Um dia percebemos que somos muito importantes para alguém, mas não damos valor a isso. Enfim, um dia descobrimos que apesar de viver quase um século, esse tempo todo não é suficiente para realizarmos todos os nossos sonhos, para beijarmos todas as bocas que nos atraem, para dizer tudo o que tem que ser dito naquele momento. Não existe hora certa para dizer o que sentimos, se quem estiver te ouvindo não te compreender, não te merecer. O jeito é: ou nos conformamos com a falta de algumas coisas na nossa vida, ou lutamos para realizar todas as nossas loucuras. Quem não compreende um olhar, tampouco compreenderá uma longa explicação.

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0: Bom, agora 8 horas e 18 minutos. Atenção para esta nota de falecimento. A funerária e planos assistenciais Pax Mirassol comunica com pesar o falecimento de Manuel Félix Ferreira. O corpo está sendo velado na Capela Memorial Elizabeth II, na rua Nilma Pereira Leite, no centro de Mirassol do Oeste. O sepultamento está previsto para hoje, dia 21, às 9 horas da manhã, no cemitério São Lázaro. Com pesar, conforme o comunicado da funerária e planos assistenciais Pax Mirassol, noticiamos o falecimento de Manuel Félix Ferreira. A família enlutada, os nossos pêsames.

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3: Muito bem, ótima manhã, 8h20. 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

0: 8h21.
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2: Olá, meus amores. Que alegria ter você aqui no Guia Astral. Eu sou a Letícia Leal e estou animada pra nossa primeira parte do programa, com as previsões para Áries, Touro e Gêmeos.
3: Áries, Touro, Gêmeos.
2: Áries, momento de revitalização emocional. A mágoa ou ressentimento com parentes ou pessoas próximas? Identifique seu valor e lide com aceitação, a disposição para mudar. Sua cor do dia é o vermelho e o número da sorte é o 14.
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2: Para os taurinos, o tumulto com assuntos práticos e financeiros pode estar evidente. No seu grupo, tenha consciência e entendimento nas situações desafiadoras. Não crie expectativas com amigos e projetos. Fortaleça as relações. Sua cor do dia é o verde esmeralda e o número da sorte é o 7.
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2: E para você, Gêmeos, atenção para não ser alvo de comentários e fofocas, hein? Você está em evidência e chateado com situações fora do seu controle. Preserve sua imagem e adote posturas condizentes com suas intenções. Sua cor do dia é o amarelo escuro e o número da sorte é o 33. Daqui a pouquinho eu volto com mais previsões do Guia Astral, trazendo Câncer, Leão e Virgem pra gente. Não saia daí!
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0: 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Fred e Fabrício, para fechar mais uma sequência por aqui, você não cuidou. Agora são 8 horas e 31 minutos. Boa sexta-feira para todo mundo aí. 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
0: Muito bem, boa manhã, 8h34. 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
6: 8h35.

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1: Estamos de volta com o Guia Astral e chegou a hora de conferir mais previsões para o seu signo.
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1: Vamos começar com Câncer. Examine as informações. Fofocas e comentários pedem sabedoria ao filtrar. Exponha seu ponto de vista. Cor, preto, número 49.
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1: Leão, atenção à vulnerabilidade com amigos e grupos. Avalie expor sua opinião. Identifique seu valor. Um amigo pode precisar de ajuda. Cor, rosa choque, número 60.
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1: Virgem, cercado de situações confusas e distorcidas. Dê atenção à sua percepção das pessoas. Mal entendidos podem afetar carreira e imagem, hein? Cor, cinza, número 42. Daqui a pouco eu volto com as previsões para Libra, Escorpião e Sagitário.
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0: 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Bom, daqui a pouquinho então tem mais previsões astrais aqui na nossa manhã. Ótimo dia pra todo mundo, valendo o presente Garbos da Semana no nosso programa de hoje aqui. Você pode ir participando, mandando o seu alô, pedindo sua música e deixa o seu nome completo. Vai que você fatura, pode ser o seu dia de sorte hoje. 99990-4664. Bom dia, Evandro, quero ouvir uma música com Roberto Carlos. Ofereço pra todos os ouvintes da rádio. A Eva Mello participando por aqui. O Celso também tá participando. Coloca o meu nome no sorteio. Manda aí a música Sextou, do Bruno e Barreto, pra todo mundo na escuta e pra vocês. Obrigado, viu, Celso? Boa manhã aí, viu? Bom dia, gostaria de participar do sorteio de hoje. Aline Pereira da Silva. Valeu, Aline. Já tá concorrendo aqui. Boa sorte, tá? A Dona Maria Madalena também tá participando. Cadê? Deixa eu pegar aqui o áudio dela. Mandando mensagem de áudio no nosso 99990-4664.
3: E aí, Evandro? Que é a Dona Maria Madalena do assentamento Margarida Alves. Escolhe uma música bem boa aí, toca pra mim, tá? Ofereço pra todo mundo aqui no assentamento, tá? Pra vocês aí da rádio, pra minha filha Ana Maria Mirassol, minhas netas, tá? E coloca meu nome no sorteio da GAP. Maria Madalena Guereza Lopes do assentamento.
0: Valeu, Maria Madalena, boa sorte pra vocês aí do Margarida Alves participando com a gente. Quem mais tá aqui, ó?
4: Silva.
0: Cadê a Carmen Silva?
4: Bom dia, Silmara.
0: Bom dia, Carmen Silva. Tudo
4: Carmen
0: bem?
4: Carmen Silva do Bandeirante 2. Evandro, tem como você tocar um forró pra mim com o Guilherme Silva?
0: Parente, Silva.
4: Eu ofereço pro meu esposo José, pro Leonardo, pro José Gabriel, pra você e pra Silmar. Silmar, se tiver sorteio da Garpa, tem como colocar meu nome? É a Carmen Silva aqui do Bandeirante 2. Sextou, Evandro, sextou, pra cima,
0: pra
4: sextou.
0: Pra cima na sexta-feira. Bom dia, quero participar do sorteio. Rosilene Ramos da Silva Ventura. Quero ouvir uma música da Laura Pausini. Quem de nós dois? Oferecer pra todos que curtem o programa. Gratidão desde já. Valeu, Rosilene, bom dia e boa sorte pra você. Ah, deixa eu te contar da Mega Sena. O sorteio 3047 da Mega Sena foi realizado na noite de ontem lá em São Paulo. E ninguém acertou, né? As 6 dezenas... O prêmio está acumulado em 58 milhões de reais para o próximo sorteio. 04-18-22-26-31-58 foram as dezenas sorteadas. 04-18-22-26-31-58 foram as dezenas sorteadas. Ninguém acertou as 6 dezenas, né? A faixa principal, a Quina, teve 64 apostas ganhadoras. Cada uma leva R$ 33.112,49. A quadra teve 4.395 apostas ganhadoras, cada uma levando R$ 782,49. Aí eu te conto, ó, aqui Mirassol do Oeste deu premiação no bolão. Olha só que bacana, hein? Um bolão dividido em 8 cotas da Casa Lotérica Boa Sorte acertou a Quina e vai dividir aí o prêmio de R$ 33.112,49. Já dá pra comer uma picanha e tomar uma Heineken no final de semana. Dividido então aí, dividido em 8 cotas, né? A premiação do bolão saiu aqui pra Mirassol do Oeste, um bolão feito na Casa Lotérica Boa Sorte. R$ 33.112,49 vão dividir. E aí, você tá esperando o quê pra fazer as suas apostas também ou participar dos bolões lá da Casa Lotérica Boa Sorte, né? Tem prêmio acumulado em 58 milhões de reais o próximo sorteio da Mega Sena, que acontece no domingo. Então pode ser você um felizardo ou felizarda, um ganhador ou ganhadora aí desse prêmio. Já pensou? Você, de repente, vai lá, adquire um bolão e racha aí com alguém um prêmio milionário de 58 milhões de reais. Bom, né? Saiu a quina aí no último sorteio, uma premiação dividida em 8 cotas, né? Para um prêmio de R$ 33.112,49 aqui para Mirassol do Oeste, um bolão lá da Casa Lotérica. Boa sorte. 8h40, gente.
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0: Barreto, sextou bonito, a indicação do Celso aqui no nosso Bom Dia. Faltando 13 para as 9, boa manhã, já já tem mais músicas aqui.
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0: Muito bem, vou amanhã, 8h48. 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
2: Muito bem, agora faltando 9 para as 9. 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
4: 8:51.

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1: Vamos conferir agora as previsões para mais três signos do zodíaco.
0: Libra, Escorpião, Sagitário.
1: Começando com você, Libriana. Filtre bem as informações que circulam, viu? Atenção com o que fala e distorções que podem afetar seu trabalho. E cuidado no trânsito. O dia segue tumultuado, com excesso de tarefas. Sua cor é laranja cenoura e o número da sorte, 24.
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1: Para os nativos de Escorpião, atenção com seus valores e investimentos. Se você tem dificuldades para identificar seu valor ou lidar com finanças, o céu indica desperdícios e perdas. Dê atenção especial a esse setor. Sua cor do dia é goiaba e o número da sorte, 18.
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1: E para finalizar essa parte, Sagitário. Há desafios para uma troca saudável, seja com alguém próximo ou no relacionamento. Cuidado com frustrações de expectativas passadas, viu? Seu julgamento está sendo testado. A cor que te favorece é carmim e o seu número da sorte, 3. Daqui a pouco, o Guia Astral está de volta. Não saia daí, viu? Tem as previsões finais para Capricórnio, Aquário e Peixes te esperando.
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3: Já, já tem mais previsões. As últimas dicas pintam daqui a pouquinho aqui na nossa manhã. Bom dia para Maria de Lourdes Pietro. Oi, Maria de Lourdes. Boa manhã para você. Obrigado pela companhia. Vai ouvir já, já a música do Raul Seixas aqui. Uma boa sexta-feira para você. Tá bom, Maria de Lourdes? Um abraço aí. É, deixa eu ver quem mais está com a gente participando. Bom dia para Sidney Aparecida de Oliveira, popular Neide. Obrigado pela audiência também aí, tá bom, Neide? Bom dia aqui para Terezinha. Bom dia para Cleide Azevedo também. Tem áudio aqui? Deixa eu pegar o áudio.
4: Bom dia, Evandro. Bom dia a todos os ouvintes da Rádio Conte. Desejo um feliz dia, uma abençoada sexta-feira para todos nós, com as bênçãos de Deus.
3: Valeu,
4: coloca
3: amém.
4: Meu nome no sorteio aí, tá?
3: Cleide Ana Azevedo. Ana Elza, bom dia para você. Obrigado pela companhia. Cleide Azevedo tá em Curvelândia participando. Já tá no sorteio aqui, tá bom, Cleide? Bom dia, Evandro. Manda um modão para nós aqui no sítio Boa Esperança, Alto Barreirão. Tamo na escuta. Terezinha. Ô, Terezinha, bom dia. Tudo de bom aí, viu? Luciana Santos. Bom dia, Evandro. Toca a música da Simone Mendes, qualquer uma dela. Ah, bom dia, Evandro. Coloca o meu nome no sorteio. Silvana Ramos Nogueira. Bom dia. Quero participar do sorteio da Garbo Center. Música da Roupa Nova, qualquer uma. Ofereço para todos. E para a Fazenda Santa Rosa, na linha 3, no Rancho Alegre, Edilaine participando também. Ah, bom dia, Evandro. Coloca o meu nome no sorteio. Ofereço a programação para todos os mirassolenses e região. E para todos da Conte, tenha uma ótima sexta-feira. Josefina Ramos mandou aqui. Bom dia, Evandro. Coloca o meu nome aí no sorteio. Lúcia Lopes, aí do Roseli Nunes, sítio Paraíso. Valeu, Lúcia. Tudo de bom. Obrigado aí pela sintonia, viu? Quem mais aqui?
5: Bom dia, Evandro. Tudo bem?
3: Tudo bem.
5: Aqui é
3: bom
5: Neide,
3: dia, Neide.
5: Daqui do Coab Juruema. Quero participar do programa, oferecer a própria música a todos que estão na escuta. E quero participar do sorteio.
3: Já tá concorrendo, tá
5: bom?
3: Bom
5: dia. Tudo de bom.
3: Pra você também. Tudo de bom aí, viu, Neide?
6: Oi, Evandro. Bom dia. Aqui é a Maria Prazita, comandante de Santa Luzia. Põe meu nome no sorteio.
3: Dia.
6: Quero ouvir uma música do Amado Batista. Foi assim.
3: Faltando 5 para as 9.
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3: A indicação da Rosilene. A música é da Laura Pausini tocando aqui, ó. Quem de nós dois? Deixa eu já falar quem fatura aqui. Saiu para Aline Pereira da Silva. Ô Aline, vem buscar autorização e pegar o seu presente lá na Garbos, tá? Aline Pereira da Silva, se deu bem, faturou o presente Garbos da semana aqui.
8: Não é difícil.

0: Laura Pausini, quem de nós dois? 9 em ponto. Fechamos por aqui mais uma sequência. A nossa primeira hora já foi pro espaço também nesta sexta-feira. 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
3: No Ceará, Eumano e Ciro estão empatados, segundo os dados de uma pesquisa da Real Time Big Data. A pesquisa da Real Time Big Data aponta que Eumano e Ciro estão empatados, uma informação que mexe com o tabuleiro eleitoral e mostra a intensidade da disputa por lá, com os eleitores atentos a cada passo.
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0: Muito bem, ótima manhã, agora 9:02 na nossa Viva, o Pula Pula Monstro está de volta, a nossa Viva inteirinha, podendo dividir e começar, sabe quando? 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

0: melhor companhia. Bom dia, ótima sexta, 9:06. Boa manhã pra todo mundo curtindo aí. Bora fechar as previsões, as últimas dicas astrais chegando.
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2: Vamos conferir agora as previsões finais do zodíaco.
1: Capricórnio, Aquário, Peixes.
2: Capricórnio, atenção no trabalho e saúde. Cuide das palavras para evitar distorções. Mude hábitos, preste atenção aos líquidos. Cor fúcsia, número 50.
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2: Para Aquário, frustração afetiva. Identifique seu valor, promova trocas saudáveis. Filtre ideias e reveja a lealdade. Cor lavanda, número 15.
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2: E Peixes, deixe o passado, tire lições, atue no presente. Se confuso ou vulnerável, vença medos e névoas. Cor mostarda, número 1. Muito obrigada pela sua companhia. Espero você no próximo programa, com novas previsões e muita energia positiva. Até a próxima.
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0: Amanhã tem mais previsões astrais aqui no nosso Bom Dia. Agora tem Simone Mendes. Oi, Luciana. Sua indicação tocando aqui, ó. 9:08.

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5: Muito bem, agora 9 horas e 18 minutos. 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
7: 9:22.

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0: Eva Mello, bom dia, boa manhã, indicando o Roberto Carlos aqui, ó. Ele com a Jennifer Lopes tocando. Chegaste. 9h20.

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1: Roberto Carlos e a Jennifer Lopes aqui. Chegaste tocando 9 horas e 30 minutos. 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Deixa eu dar um recado aqui, ó. 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
5: 9:32.
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1: Já de volta, bom demais ter a sua companhia sextando por aqui com a gente em mais uma manhã. Vamos com mais dicas de economia? 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
1: 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Fala, Júnior, bom dia, boa sexta.
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1: Valeu, obrigado Júnior, dado o recado, todo mundo aproveitando as promoções então aí da Eletrocasa. Agora 9h37, Maria de Lourdes Pietro, bom dia pra você, boa manhã. Raul Seixas tocando, ó, Metamorfose Ambulante.

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2: A Copa do Mundo de 2027 já projeta uma abertura histórica para o torneio feminino.
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2: Vamos aos detalhes, começando pela notícia que chega diretamente do mundo do futebol feminino. A FIFA já tem planos ambiciosos para a Copa do Mundo de 2027. A entidade projeta que a abertura do torneio seja realizada com a seleção brasileira em campo, nada menos que no icônico Maracanã. A ideia é evitar problemas e críticas que aconteceram na Copa de 2014, quando a cerimônia de abertura não contou com a visibilidade e o impacto esperados. Com o Brasil sediando o evento, a expectativa é que a seleção brasileira feminina possa abrir a competição em grande estilo, no palco de tantos jogos memoráveis, o Maracanã. Uma iniciativa que busca valorizar o futebol feminino e dar ao evento a projeção que ele merece.
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3: Muito bem, 10 minutos agora faltando para as 10. 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

0: Muito bem, agora faltando 7 para as 10, o nosso Bom Dia Conte te fazendo companhia. Boa manhã de sexta-feira para todo mundo. Bom dia para você no sítio, aí na fazenda, nas comunidades, acompanhando também. Uma ótima manhã. Ah, bom dia para Antônia Meiser, tá participando com a gente aí da Fazenda Lagoa Bonita. Bom dia também para Cláudia de Jesus. Marcos, lá em Reserva do Cabaçal, também tá participando. Uma ótima manhã. Ah, tem mensagem de áudio aqui? Cadê?
1: Bom dia, Evandro, aqui é o José Pereira, de Curvelândia, a chácara Nossa Senhora Aparecida. É, manda aí uma música aí da Maria Mendonça aí pra nós, tá bom? É, qualquer um aí que você rodar, tá bom. Pra todos que estão na escuta, aí pra você aí da rádio, um bom dia, boa sexta-feira.
0: Valeu, beleza? Um abraço, boa sexta-feira, tudo de bom aí, obrigado pela companhia, boa. Um bom começo de final de semana para todos em Curvelândia. Pessoal acompanhando aí, obrigado pela audiência. Jacira Anjos também está com a gente curtindo aqui em Mirassol do Oeste, na Chácara Nossa Senhora Aparecida. Um abraço, uma boa sexta-feira, tá bom, Jacira? Gente, as UBSs, Unidades Básicas de Saúde do país, estarão abertas no sábado, amanhã, dia 22, para o dia D da Campanha Nacional de Multivacinação para a atualização da carteirinha de crianças e adolescentes menores de 15 anos com até 14 anos. 11 meses e 29 dias. Serão ofertados 20 imunizantes: BCG, hepatite B, pentavalente, poliomielite, poliomielite inativada, rotavírus, pneumocóxica 10 valente, pneumocóxica 20 valente, meningocócica C, gripe, covid, febre amarela, meningocócica ACWY, tríplice viral, a varicela, DTP, hepatite A, pneumocócica 23 valente, DT, HPV e dengue tetravalente. A vacina da dengue, Quedenga, fabricada pela farmacêutica Takeda, é destinada à faixa de 10 a 14 anos. O imunizante do Butantan continua suspenso após 42 eventos de reações adversas mais severas. Tá? Para atualizar aí a caderneta, a pessoa deverá levar um documento com foto e, se possível, a caderneta de vacinação também. Tá? 9h55.
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0: 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Bom dia, 10 e 1. A indicação da Antônia Maiser aí na Fazenda Lagoa Bonita. O Thiago Jonathan tocando História de Amor. Para fechar por aqui mais uma sequência, já fechando mais uma hora também. 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
3: O INMET faz um alerta de vendaval para 3 estados brasileiros. Ventos podem chegar a 60 km por hora, com risco de queda de galhos. Fique ligado. O INMET, o Instituto Nacional de Meteorologia, publicou um alerta de vendaval para 3 estados aqui do nosso Brasil. A previsão é de ventos fortes, que podem atingir até 60 km por hora. E atenção, porque há um risco considerável de queda de galhos em diversas regiões. É fundamental estar atento e tomar as precauções necessárias. Essa situação merece toda a nossa cautela, especialmente para quem trabalha no campo ou precisa se deslocar.
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1: Como é bom estar na tua companhia e ter a companhia do nosso Senhor Jesus. Tudo bem com você? Que bom que nós já estamos juntinhos novamente para o Hora de Refletir. Muito bem-vindo, muito bem-vinda. Eu sou Cris Oliveira, estou aqui com vocês de segunda a sexta, trazendo o melhor da palavra de Deus para o seu e para o meu coração também, né? Claro, como é bom ter a companhia do nosso Senhor Jesus. Como é bom saber que a tua palavra se renova a cada manhã. E aí, tem você também se renovado na palavra de Deus? Olha, eu vou falar para vocês, eu me renovo na palavra de Deus todos os dias. E hoje, no período da manhã, quando eu acordei e peguei a minha Bíblia, e tenho o costume de sentar na mesa lá fora, na minha varanda, para tomar o meu café, e eu abri a palavra de Deus. E ali eu falei para Deus, falei, nossa Deus, eu sou muito abençoada. Porque quando eu coloquei, assim, o meu café na xícara, subiu um aroma tão gostoso. E a palavra de Deus aberta, assim, naquele versículo que eu iria ler, que eu iria meditar. Tá, eu falei, meu Deus, eu sou extremamente abençoada. Um dia tá lindo, apesar de que tá um calor, né? Quem não tá sofrendo com calor ultimamente aí é porque tá no ar-condicionado 24 horas, mas mesmo assim, mesmo às vezes com o ar ligado, a gente não tá dando muito conta, né? Tá bem quente mesmo. Mas naquele momento eu agradeci muito a Deus, por quê? Por pelas coisas simples. Às vezes a gente espera tantas bênçãos do Senhor nas coisas extraordinárias e esquecem que o simples fato de você se levantar pela manhã, estar ouvindo, caminhando com suas próprias pernas, tomando só um café pretinho ali, gostoso, fresquinho, feito da hora. Gente, não tem melhor bênção do que essa. Olha, eu vou contar algo aqui do meu coração pra vocês, que vocês sabem que eu sempre abro meu coração aqui, né? Eu sou apaixonada nos pequenos detalhes. É, nos detalhes que fazem a nossa vida, que fazem o nosso dia a dia. É os detalhes que fazem um montante de grandes coisas. Entende? Se cada detalhe, cada coisinha for juntado, for junto ali, junto aqui, daqui a pouco vocês vão ver quantas bênçãos você tem ganhado na sua vida através de Cristo Jesus, e às vezes a gente nem presta tanta atenção nisso. Então fica esse detalhe pra você de hoje, tá bom? Preste atenção aí nas bênçãos que você já recebeu hoje. E em falar nisso, nós estamos aqui também falando sobre um tema muito, muito importante, um tema onde que a palavra de Deus também condena literalmente, que é a violência. E esse mês nós estamos aí instruindo, alertando as mulheres que sofrem com isso. Talvez as pessoas ao redor não saibam que você esteja passando por algum desses problemas, mas eu digo a vocês, tem solução. Deus não quer que a mulher viva sob pressão psicológica, pressão verbal, emocional, patrimonial. Enfim, Deus quer ver todos os seus filhos livres, as mulheres também. Se você está passando por algum desses abusos, procure ajuda, procure uma ajuda psicológica, ajuda também com algum familiar, alguém que você tenha confiança, e também não deixe de procurar os órgãos que são responsáveis por sua segurança, certo? Você pode discar 180 e ali fazer a sua denúncia, não precisa ir até a delegacia, mas você pode estar ligando, é uma ligação segura, ninguém vai falar nada, então você vai estar protegida, tá certo, gente? Nós temos que ter esse cuidado conosco mesmo, tá certo? E se você sabe alguém que passa por isso, faça a denúncia anônima, converse com ela, converse também com outra pessoa que possa estar ajudando, porque é um assunto muito sério. O feminicídio cada dia cresce mais no nosso país e é muito triste isso. E às vezes aqui dentro da nossa cidade nós pensamos que as coisas não acontecem. Acontecem sim. E às vezes com aqueles que a gente menos imagina. Porque às vezes a violência contra a mulher, ela não é só física, mas a violência psicológica e emocional é as que mais acometem, é as que mais são acometidas, tá? Por ser algo velado de amor, velado de palavras que parecem não ser ofensivas, mas que ofendem sim. Aqui em 1 Coríntios, capítulo 13, versículo 4 e 5, diz assim: o amor é paciente, é bondoso, não inveja, não envergonha e não se orgulha, não maltrata, nem procura seus interesses, não ira facilmente e nem guarda rancor. Quando a Bíblia descreve o amor, ela nos apresenta um padrão completamente diferente da violência. O verdadeiro amor não controla, não ameaça, não humilha, não agride, não destrói. O amor edifica, protege, respeita e cuida. Durante o Agosto Roxo, nós convidamos a refletir sobre essas verdades. Muitas vezes, em muitas atitudes abusivas são confundidas como demonstração de amor, mas aquilo que causa medo, sofrimento e destrói a dignidade do outro nunca pode ser chamado de amor. Deus deseja que um relacionamento seja os lugares de acolhimento e crescimento. O casamento, a família, os vínculos afetivos foram criados para refletir o seu amor, onde haja diálogo, perdão, respeito, cuidado mútuo. A palavra de Deus também declara: revistam-se da profunda compaixão, bondade, humildade, mansidão e paciências. Essas características devem estar presentes em todos os nossos relacionamentos. Quando permitimos que Cristo transforme o nosso coração, aprendemos a tratar as pessoas com dignidade e honra. Se você conhece uma mulher que enfrenta violência, não ignore o seu sofrimento. Uma palavra de apoio, uma escuta atenta ou incentivo para buscar ajuda podem fazer grandes diferenças. A compaixão também se expressa nas atitudes concretas. Se você é uma mulher que carrega essa dor, saiba que Deus conhece a sua história. Ele vê e alcança, ele vê e conhece, ele vê em secreto e permanece ao seu lado e deseja conduzi-la ao caminho de reconstrução, restauração, proteção e esperança. Em Cristo, nenhuma mulher ferida é grande demais para ser tratada e nenhuma história está condenada a terminar em dor. Reflita comigo no dia de hoje.
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1: Muito bem, 10 e 16. 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

0: 10 e 17.
1: Já de volta, sua sexta-feira com muito mais músicas. O nosso Bom Dia Conte te fazendo companhia até meio-dia por aqui. Bom trabalho pra todo mundo no batente. Bom descanso pra você que tá de boa aí na sexta-feira. Agora são 10 horas e 17 minutos. Ó, deixa eu te falar uma coisa importante. 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

0: Bom, agora 10h25, nosso Bom Dia Conte rolando. Você ouviu aí o Rei Vaqueiro com Wesley Safadão Displicente. Agora vamos falar de economia. Vou recebendo aqui o Diego pra gente falar de eletromóveis Martinello. 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
1: 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É o moreninho.
0: Beleza, dado o recado. Valeu, boa sexta-feira, Diegão. Bom trabalho pra toda a turma aí da Eletromóveis Martinello, 10h29.

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1: Muito bem, agora são 10h36. 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
3: Bom dia, boa manhã, 10h38. 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
4: 10h38.
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3: Já de volta, boa manhã, 10h39, o nosso bom dia rolando. Ótima manhã de sexta-feira para todo mundo. Bom comecinho do final de semana para você aí. 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
1: Bom dia,
3: bom dia de Nova Miranda, boa manhã, um abraço pra você aí, boa sexta-feira, Henrique Juliano, tocando.
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1: Harry Styles, Wild Melon Sugar, faltando 15 para as 11, bom dia!
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1: Muito bem, agora 10 minutos faltando para as 11. 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
4: 10h51.
1: Bom, agora faltando 9 para as 11. Pra você nos preparativos do almoço aí, bom trabalho, obrigado pela companhia. Falei ainda há pouco aqui sobre a Mega Sena, né? Ó, duas apostas feitas em Mato Grosso bateram na trave, deixaram de ganhar o prêmio máximo da Mega Sena por apenas uma dezena. O sorteio foi realizado ontem, dia 20. O valor acumulou em 58 milhões de reais. E duas apostas, né? Que tiveram 5 acertos, uma foi um bolão feito aqui em Mirassol do Oeste, na Casa Lotérica Boa Sorte, e a outra foi uma aposta simples feita em Sinop, pela internet. Ambas foram premiadas com R$33.112,48. A de Sinop vai receber o valor integral, né? E aqui de Mirassol do Oeste, um bolão de 8 cotas. Vai ser dividido esse valor aí, rateado entre as 8 apostas ganhadoras. O prêmio para o próximo sorteio acumulou. 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

0: Agora 11 em ponto, gente. Tudo de bom aí na sexta-feira. Horário de almoço para você que já vai bater aquele ranking. Obrigado pela companhia aí, tá? 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
2: A pecuária está na origem e ainda é a grande marca da Festa do Peão de Barretos. Uma história que começou com violeiros, danças do folclore brasileiro e muito mais. A pecuária, gente, está na essência, na origem, e é a grande marca dessa festa tradicional. Ela nasceu com um conjunto de violeiros, com as danças do folclore brasileiro, apresentações de catira, a famosa queima do alho e até um desfile de carros de boi. É a cultura do nosso interior pulsando forte, mostrando a raiz de tudo.
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4: 11-3.

sua manhã bem melhor. Bom dia, 11 horas e 3 minutos. Oi, Edilaine, boa manhã. Tá curtindo aí no Rancho Alegre? Quero ver uma do Roupa Nova chegando aqui, ó, pra começar mais uma sequência. Sim.

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2: Bruno Marrone, Diego Vitor Hugo.

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2: Oi, gente. Andressa Pires chegando para mais uma dose de pura emoção no nosso Novelas. E no capítulo de hoje de A Nobreza do Amor, preparem o coração. A Lika se revolta contra o mar. Enquanto isso, o casamento de Gendal e Binta começa. Maria Helena retorna à festa e Murilo dedica uma canção. E eles se beijam. A Graça vai desconfiar dessa proximidade, com certeza. Manuel sofre com a mãe e cuida do Fortunato. Sebastião acerta o registro de Alica com um fotógrafo. O que ele planeja? Pascoal intercepta Kênia na fuga após o casamento do pai e Dumi, ferido, escapa dos soldados, mas desmaia. Viriato confronta Belmira sobre Ritinha. E a Geralda flagra Adonis com Carmen. Ai, ai, ai, o bicho vai pegar. Muita coisa, né? Mas não sai daí. O Novelas volta com os destaques de Por Você. Não perca.
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2: Onze e dezenove.

Bom, agora são 11h23, Kleber e Cauã, muito estranho, tocou aqui no nosso Bom Dia. Ó, já tem aí os jogos definidos da quartas de final da Libertadores, né, com a classificação ontem do Corinthians. As quartas de final da Libertadores estão quase completas. Ontem, LDU e Corinthians avançaram e se garantiram na próxima fase. Agora, resta apenas um confronto para decidir o último classificado. Fluminense, Estudiantes, Platense, Palmeiras, Flamengo, LDU e Corinthians já estão classificados. Eles eliminaram, respectivamente, Independente Rivadavia, Universidade Católica, Coquimbo Unido, Cerro Porteño, Cruzeiro, Mirassol e Rosário Central. A última vaga será conhecida apenas na próxima terça-feira. O confronto entre o Independente Del Valle e Tolima foi adiado em uma semana devido ao terremoto ocorrido na Colômbia. Na última terça-feira, dia 18, o Del Valle venceu em solo colombiano e vai decidir a classificação em casa. As quartas de final terão início daqui a 3 semanas. Os jogos de ida ocorrerão entre os dias 8 e 10 de setembro, com a volta acontecendo entre os dias 15 e 17. Ficou assim, ó. Os jogos ficaram definidos assim: Estudiantes e Corinthians, Flamengo e o vencedor de Tolima, Independente Del Valle, Palmeiras e LDU, Fluminense e Platense são os times que vão buscar uma vaga aí às semifinais da Libertadores da América.

0: Esse é o Billy SP Sexto, tocando aqui no nosso Bom Dia. 11h31, gente. 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
3: Alô, alô, meu povo apaixonado por emoção. E agora a gente mergulha de cabeça em Por Você. Olha só, a tensão tá no ar. Vanessa, furiosa, destrata a Bela e ainda relembra a perda do filho, culpando a coitada. Que barra, né? Enquanto isso, Pérola já adianta a obstetra que tem planos pro hospital. O que será que vem por aí? E tem mais, a Dulce pede demissão pra Bela e o Zé faz uma negociação misteriosa com o Juarez. Mas nem tudo é só perrengue, porque o romance promete com um beijo daqueles entre a Bela e o Lucas. Ai, que delícia! Fique ligado, porque o Novelas volta já já.
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3: 11:38.
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5: Rádio Conte. 11:38, de volta, Lady Gaga, para começar mais uma sequência aqui.

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2: Agora mergulhamos nos acontecimentos mais quentes do capítulo de hoje de Quem Ama Cuida. A Adriana ajudou o César após o assalto e ele marcou fisioterapia com ela. Pedro e Ademir discutiram na frente de Bruna e Carmita. Silvana propôs a Tiago se aproximar de Ulisses para reaver a joalheria. Ulisses revelou a Ingrid que Pilar casou com o pai de Brigitte por interesse. Adriana confessou a Mau Mau o medo de ser julgada pelo plano de vingança. Otoniel desabafou com Elisa. Joel não acreditou em sua história com Francesca. Carmita agradeceu a Ademir por quitar sua dívida. E Adriana gravou Pedro falando que André e Dora se amam e mentiu para ele para ir com Yuri encontrar o comprador das joias. Que reviravolta! Que trama, hein? Quem ama cuida está imperdível. Muito obrigada pela sua companhia. A gente se encontra na próxima edição do programa Novelas, com mais emoção. Um abraço e até lá!
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2: 11:51.

1958, Alexandre Pires, Por um Amor de Mulher, fechando a edição de hoje, nesta sexta-feira, aqui do nosso Bom Dia, deixando um abraço para todo mundo, obrigado pela companhia, amanhã a gente se encontra às 8 da manhã, para mais um Bom Dia Conte por aqui, valeu, tudo de bom, aproveite a sua sexta-feira, até amanhã, tchau gente.

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2: A Procuradoria-Geral da República, a PGR, pediu que um caso envolvendo Lulinha saia do Supremo Tribunal Federal e seja avaliado em primeira instância. A PGR fez um pedido formal para que o caso que envolve Lulinha seja retirado do Supremo Tribunal Federal. O objetivo é que essa análise e julgamento aconteçam em uma instância inferior, na primeira instância. Essa movimentação da PGR sempre gera bastante discussão e a gente vai ficar de olho nos próximos passos dessa decisão.
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0: meio-dia e 3.
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2: Sexta-feira, 21 de agosto de 2026, está começando no seu rádio a edição 4.820 do Jornal Mato Grosso no Ar, o maior programa de rádio jornalismo do estado de Mato Grosso.
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2: Eu sou Mariana Ramon e destaco as principais notícias de hoje para você que nos acompanha por uma das dezenas de emissoras de rádio que veiculam o Jornal Mato Grosso no Ar. MPMT promove capacitação sobre educação inclusiva e conscientização sobre autismo. Sorriso recebe etapa nacional do Circuito Brasileiro de Vôlei de Praia até domingo. Tecnologia reduz o uso de insumos e aumenta a eficiência nas lavouras de Mato Grosso. Mato Grosso enfrenta desafios de mão de obra rural com novas regras trabalhistas. Vamos conferir também as informações de mercado agrícola e pecuário.

0: Salmos, capítulo 68, versículo 19.
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0: Bendito seja o Senhor, que de dia em dia nos carrega de benefícios, o Deus que é a nossa salvação.
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0: Caso você queira interagir com nossa equipe, entre em contato conosco pelo e-mail jornalmatogrossonoar@gmail.com. Faremos nosso primeiro intervalo e voltaremos com as notícias.
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0: Meio-dia e nove.
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2: Abrimos este bloco de notícias com a previsão do tempo para o estado de Mato Grosso.
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2: Segundo a agência Climatempo, Clima e Previsão, o tempo nesta sexta-feira em Mato Grosso vai ser de sol com poucas nuvens e névoa em algumas regiões. A temperatura no estado permanece estável, com mínima de 15 e máxima de 36 graus.
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2: O Ministério Público de Mato Grosso realizou a capacitação Abraçando as Diferenças, Escola para Todos. O encontro envolveu profissionais da educação e da rede de proteção para discutir os desafios e os caminhos para uma educação inclusiva. Os detalhes na reportagem do Sérgio Pastor.
3: A programação reuniu painéis temáticos sobre planejamento pedagógico inclusivo, comunicação alternativa, atendimento educacional especializado e articulação da rede de proteção. O evento também marca o lançamento de um curso na modalidade de educação à distância e da campanha de conscientização autismo, O Respeito Começa com a Compreensão. Voltada a membros e servidores do Ministério Público de Mato Grosso, profissionais da educação e integrantes da rede de proteção que atuam na promoção e garantia dos direitos de crianças e adolescentes, a formação visa ampliar conhecimentos sobre educação inclusiva e fortalecer estratégias para assegurar o acesso, a permanência, a participação e a aprendizagem de todos os estudantes no ambiente escolar. A promotora de justiça Patrícia Dover comentou sobre o que é preciso mudar para que uma criança com deficiência não apenas esteja na escola, mas tenha condições de participar das atividades.
4: Nós precisamos, com urgência, inclusive, de mais planejamento público a respeito das ações necessárias, ações formativas, da interlocução, da articulação intersetorial, das pastas de educação, saúde, assistência social, da rede de proteção como um todo, a fim de que os profissionais da educação estejam de fato capacitados para receber, acolher e identificar as potencialidades dessa criança e de fato preocupados em assegurar que eles tenham oportunidades de aprendizado como todos os demais.
3: Patrícia orienta os profissionais da educação que estão na sala de aula sobre a necessidade de pôr em prática no seu dia a dia para que a experiência não fique só no papel.
4: Eu tenho como premissa definitiva a confiança, né, a presunção de competência dessas crianças, um olhar para essas crianças e adolescentes a partir das potencialidades que eles têm e a busca de estratégias pedagógicas que alcancem todos os alunos e todas as alunas. Essa busca também de assegurar a articulação com os professores especialistas, o atendimento educacional especializado, a adequada orientação aos profissionais de apoio quando eles sejam necessários para agir de molde a possibilitar oportunidades para os nossos alunos.
3: A iniciativa é promovida pelo Centro de Estudos e Aperfeiçoamento Funcional, Escola Institucional do Ministério Público de Mato Grosso, em parceria com a Procuradoria de Justiça Especializada na Defesa da Cidadania, Consumidor, Direitos Humanos, Minorias, Segurança Alimentar e Estado Laico, o Centro de Apoio Operacional de Educação e o CAU, Pessoa com Deficiência, com o apoio da Escola Superior do Ministério Público de Mato Grosso. De Brasília, Sérgio Pastor, para o Jornal Mato Grosso no Ar.
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2: Sete organizações internacionais foram convidadas oficialmente e vão acompanhar as eleições de outubro no Brasil como observadoras independentes do processo eleitoral brasileiro. Confira os detalhes com o Pedro Pincer.
5: O Tribunal Superior Eleitoral confirmou que as eleições de 2026 contarão com a presença de pelo menos sete organizações internacionais como observadoras independentes do processo eleitoral brasileiro. Foram convidadas oficialmente a Organização dos Estados Americanos, a União Europeia, a Liga dos Estados Árabes, a Rede dos Órgãos Jurisdicionais e de Administração Eleitoral dos Países de Língua Portuguesa, a União Interamericana de Organismos Eleitorais, a Rede Mundial de Justiça Eleitoral, além do Parla Sul. O TSE também fez uma série de reuniões com diplomatas estrangeiros para tratar da atuação das chamadas missões de observação eleitoral internacionais para as eleições gerais de 2026. O objetivo é ambientar os representantes estrangeiros quanto às tecnologias e à arquitetura da segurança do processo de votação nacional. Na prática, as missões de observação eleitoral são tidas como pilares de confiança pública. Os relatórios independentes produzidos pelas comitivas avaliam a integridade dos sistemas e o cumprimento da legislação, sugerindo melhorias contínuas. Os observadores acompanham etapas cruciais, como as cerimônias públicas de auditoria, a lacração das urnas nos tribunais regionais, a votação, a apuração e a totalização final dos resultados, presenciando checagens técnicas e atestando a precisão do método como um todo. O presidente do TSE, ministro Cássio Nunes Marques, reafirmou a segurança e a credibilidade dos sistemas e dos processos eleitorais brasileiros.
0: O Brasil tornou-se, ao longo das últimas décadas, uma referência mundial na realização de eleições. A vanguarda entre as democracias representativas contemporâneas é resultado da contínua e paulatina construção de um processo eleitoral eficiente, ancorado em normativos modernos e em sistemas tecnológicos capazes de garantir a transparência, a segurança e a credibilidade das eleições.
5: Nunes Marques ainda anunciou que o TSE vai realizar entre os dias 2 e 4 de outubro o programa de convidados internacionais. Cerca de 80 autoridades, entre juízes e especialistas de diversos países, participarão de atividades que incluem exposições sobre os sistemas eleitorais e o acompanhamento, no dia do pleito, do processo de votação, com visitas às sessões eleitorais. Da Rádio Senado, Pedro Pincer.
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2: Sexta-feira é dia do Boletim Bem-Estar no Ar, a frequência certa para suas emoções, com Cristiane Bianchi, que afirma: o silêncio da sua mente vale mais do que qualquer conquista. Vamos acompanhar.
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7: Olá, queridos ouvintes, sejam muito bem-vindos ao Boletim Bem-Estar no Ar, a frequência certa para suas emoções. Eu sou Cristiane Bianchi, psicóloga, coach e instrutora de treinamentos comportamentais. E o tema para hoje é: o silêncio da sua mente vale mais do que qualquer conquista. Você já percebeu que às vezes a gente conquista exatamente aquilo que a gente quer, mas não consegue aproveitar? Às vezes uma promoção, um dinheiro, uma casa, um negócio, um reconhecimento, e mesmo assim a nossa cabeça continua acelerada, pensando no que falta, no que pode dar errado, no que precisa ser resolvido amanhã, no que alguém falou, no que deveria ter sido feito diferente. E aqui eu quero te fazer uma pergunta: de que adianta a gente conquistar o mundo inteiro se a gente perdeu a paz de viver dentro da gente mesmo? A gente está numa época que a gente valoriza muito a produtividade, mas muito pouco o silêncio. Então, hoje, estar ocupado é sinônimo de importância. Estar disponível virou obrigação. Parece que você não pode, sabe? Descansar, então, aparece junto com a culpa. Só que a nossa mente, ela não desacelera. E ela não consegue enxergar as coisas com clareza. Às vezes, o que a gente precisa, talvez, seja parar um pouquinho e respirar um pouquinho. E aí eu quero te trazer que o silêncio, ele não é um vazio, o silêncio é um espaço. É um espaço para perceber o que você está sentindo, para separar o que é urgente do que é apenas ansiedade. É para você parar, ouvir os seus pensamentos sem ser atropelados por eles. Então, o convite do Bem-Estar no Ar hoje é para esse final de semana você fazer o seguinte: fazer 10 minutinhos de silêncio, sem celular, sem televisão, sem música, sem tentar produzir. Apenas sentar e sentir e se questionar. questionar como que eu tô de verdade, o que que tem aqui dentro. Não é pra responder, ah, eu tô bem como a gente faz. Não, não. É pra você ir mais fundo. O que que tá fazendo barulho dentro de você? O que que tem incomodado? E depois se questionar o que que eu preciso deixar de carregar. E descobrir que tem uma diferença enorme entre uma vida cheia de conquistas e uma vida cheia de sentido. Sucesso sem a nossa paz de dentro vai virar apenas uma agenda lotada. E aí a sua próxima conquista talvez seja você conseguir ficar com você por esses minutinhos para simplesmente não fazer nada, para simplesmente olhar para você com presença, para simplesmente olhar para sua mente e não brigar com seus pensamentos. E uma dica: pensa o seguinte, eu não preciso resolver tudo isso agora. Eu posso parar um pouquinho. Se você quiser me seguir nas redes sociais, vai ser muito bom ter você comigo. Você me encontra no Instagram como @cristianebianchipsi. E você pode me mandar o WhatsApp também no DDD 65996081517. Um excelente final de semana e até semana que vem.
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0: Meio-dia e 24.
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2: O Jornal Mato Grosso no Ar volta agora com a previsão do tempo para a capital mato-grossense.
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2: Segundo a agência Climatempo, Clima e Previsão, o tempo nesta sexta-feira em Cuiabá vai ser de dia de sol com algumas nuvens e névoa ao amanhecer, noite com poucas nuvens. A temperatura na capital permanece estável e terá a máxima de 30 graus.
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2: Começou nesta quinta-feira em Sorriso o Circuito Brasileiro de Vôlei de Praia Challenger. A competição reúne atletas de diferentes regiões do país e segue até domingo. O evento é aberto ao público e as finais terão transmissão nacional. Mais informações na reportagem do Rômulo Bessa.
3: As disputas começaram nesta quinta-feira na praça do bairro Vila Romana. Durante 4 dias, Sorriso recebe atletas de diferentes regiões do país para mais uma etapa do Circuito Brasileiro de Vôlei de Praia. Para o prefeito em exercício, Rodrigo Materazzi, receber uma competição de nível nacional também representa uma oportunidade de incentivar o esporte no município.
4: Mais uma vez, Sorriso fica como a capital nacional de um grande evento. E hoje, do vôlei de praia, né, etapa Challenger, está sendo realizada aqui em Sorriso. Mas não começou só com isso, né? Nós temos que destacar aqui a grande clínica que a campeã Olímpica Jaque fez aqui com as crianças, uma clínica muito bacana, falando sobre a importância do esporte e também ensinando na prática, né, saque, o corte, a chapa, fazendo várias, a manchete, vários fundamentos do vôlei ali, falando também sobre condicionamento físico, sobre disciplina. Então isso é muito bacana para as nossas escolinhas.
3: E o incentivo não ficou restrito às quadras da competição. Alunos de projetos sociais e esportivos do município participaram de uma oficina com a campeã olímpica de vôlei de praia Jaqueline Silva, medalhista de ouro nos Jogos Olímpicos de Atlanta em 1996. Jaqueline compartilhou experiências da carreira e destacou a importância de criar oportunidades para que crianças e adolescentes tenham contato com o esporte.
5: E a primeira vez que eu venho a Sorriso, e confesso que eu fiquei muito feliz e admirada com o esporte na cidade, como o esporte está sendo desenvolvido. É uma ação da prefeitura junto com a Secretaria de Esporte que vem desenvolvendo e vão receber aqui esse final de semana uma etapa de voleibol de praia importante, que é o Challenge.
3: Para quem está começando, o contato com uma referência do esporte brasileiro virou uma experiência para guardar na memória. Bernardo Campos é um aluno de um dos projetos esportivos e participou da atividade.
6: Eu comecei a gostar de vôlei com a minha prima, por causa que eu vi ela jogando, treinando, e aí eu comecei a gostar. E depois eu vi na minha escola que tinha a publicação do esportes de vôlei, e eu vim treinar lá na Praça das Meninas.
3: Dentro das quadras, a programação do circuito segue até domingo. No sábado serão disputadas as oitavas, quartas de final e semifinais. As finais estão marcadas para o domingo, a partir das 7:30 da manhã, com transmissão pelo Sport TV. A entrada para acompanhar a competição é gratuita. De Sorriso, Rômulo Bessa para o Jornal Mato Grosso no Ar.
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2: Latam comunica vazamento de dados em programa de fidelidade. A empresa notificou a ANPD e clientes afetados após a falha. Confira os detalhes na reportagem do Gabriel Corrêa.
7: A Latam identificou um vazamento de dados pessoais de clientes de seu programa de fidelidade no final do mês passado. A companhia aérea confirmou que notificou a Agência Nacional de Proteção de Dados e os clientes potencialmente afetados. Segundo a Latam, a medida foi tomada em conformidade com a Lei Geral de Proteção de Dados. A LGPD diz que a notificação deve ter a descrição dos dados afetados, as informações sobre as pessoas envolvidas, as medidas de segurança que foram utilizadas, os riscos da falha e quais providências para conter e mitigar o prejuízo. De acordo com o comunicado para a imprensa, medidas de contenção e segurança digital foram adotadas logo após a identificação do problema. A empresa não deu um número exato de clientes afetados, nem quais dados teriam sido vazados, mas disse que a situação envolveu uma parcela limitada de membros de seu programa de fidelidade. O programa-alvo dos vazamentos é considerado o maior da América do Sul em número de membros, mais de 50 milhões, e o oitavo em todo o mundo. Após o vazamento, a Latam declarou que mantém a avaliação e atualização dos sistemas de proteção para garantir a privacidade dos usuários. Após ser notificada, a Agência Nacional de Proteção de Dados deve analisar a gravidade do fato e exigir ou não que a empresa tome atitudes adicionais, como a ampla divulgação do vazamento, ou adotar outras ações. Da Rádio Nacional em São Luís, Gabriel Correa.
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2: Divulgado o calendário da Copa do Mundo Feminina de Futebol 2027, o Mundial será disputado pela primeira vez na América do Sul, no Brasil. Quem traz os detalhes é a Priscila Terezo.
9: 24 de junho de 2027, anote essa data. É quando a bola rola pela primeira partida da Copa do Mundo Feminina de Futebol no Brasil. E o local escolhido para o duelo de abertura foi o Maracanã, um dos estádios mais famosos do mundo e roteiro turístico do Rio de Janeiro, que já recebeu duas finais masculinas, em 1950 e em 2014. Ao todo, 8 cidades brasileiras vão sediar os Jogos do Mundial. A FIFA, Federação Internacional de Futebol, detalhou nesta quinta o calendário do torneio. A seleção brasileira entra em campo no Rio de Janeiro, em São Paulo e Brasília, pela fase de grupos, que vai até 8 de julho. Além dessas cidades, outros 5 estádios localizados em Salvador, Belo Horizonte, Fortaleza, Porto Alegre e Recife recebem os jogos. A final está marcada para 25 de julho. Ao todo, 32 equipes participam da Copa do Mundo Feminina de Futebol, divididas em 8 grupos de 4. No total, a competição terá 64 partidas. O sorteio.
10: Todo mundo. Por aqui, a gente não cansa de repetir o nosso slogan, porque ele é perfeito demais. A gente não tem a menor dúvida de que essa Copa vai ser épica.
9: As jogadoras brasileiras entram em campo por um título inédito na competição. Os Estados Unidos são os maiores vencedores, com 4 títulos, e a última campeã, em 2023, foi a Espanha. Da Rádio Nacional no Rio de Janeiro, Priscila Terezo.
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2: 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Depois do intervalo, voltaremos com as notícias do agro brasileiro.
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0: 12:35.
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2: E agora?

0: Agora vamos conferir no Jornal Mato Grosso no Ar a previsão do tempo para a região de Santa Carmen.
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0: Segundo a agência Climatempo, Clima e Previsão, o tempo nesta sexta-feira na região de Santa Carmen vai ser de sol o dia todo, sem nuvens no céu. Noite de tempo aberto, ainda sem nuvens. A temperatura na região permanece estável e terá a máxima de 35 graus.
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0: Produzir mais, na mesma área e com uso mais eficiente de insumos. Em Mato Grosso, a agricultura de precisão, melhoramento genético e irrigação estão transformando a produção de grãos. Em algumas áreas, a tecnologia já permite reduzir em até 80% a aplicação de herbicidas. Confira os detalhes na reportagem do Rômulo Bessa.
2: Produzir mais não significa necessariamente plantar em mais terra. Em Mato Grosso, tecnologia, pesquisa e agricultura de precisão estão mudando a forma como cada hectare é cultivado. Na prática, a lavoura deixa de ser tratada como uma área totalmente uniforme. O produtor consegue identificar onde o solo precisa de correção, onde há plantas daninhas e até onde determinado insumo deve ser aplicado. Na propriedade do produtor rural Natan Belusso, em Nova Ubiratã, um equipamento instalado no pulverizador identifica a presença de plantas daninhas e direciona a aplicação do herbicida. Natan explica que, dependendo das condições do talhão, a redução no uso do produto é significativa.
3: Outro exemplo prático que a gente utiliza na nossa propriedade é um equipamento chamado IDIT, que ele é instalado no pulverizador, onde você consegue aplicar o defensivo, o herbicida, somente no local onde possui a erva daninha. A gente consegue ter uma economia de 30, 40, até 70, 80%, dependendo da infestação do talhão.
2: Análises e mapeamento ajudam a identificar as características do solo e definir onde é preciso corrigir, adubar ou intervir. A pesquisadora e chefe-geral da Embrapa Agro Silvio Pastoril, Laurimar Gonçalves, explica que pesquisa e tecnologia se tornaram fundamentais para aumentar a produtividade dentro da mesma área.
4: Hoje é muito difícil a gente pensar no aumento da produtividade agrícola se a gente considerar a mesma área do produtor sem a ajuda da pesquisa e das soluções tecnológicas. É muito importante, então, o produtor ele entender o seu solo, quais são aquelas características químicas, se ele está compactado, se precisa corrigir alguma acidez ou adubar de maneira mais correta.
2: A tecnologia não está apenas na aplicação de insumos, está também no melhoramento genético, no manejo do solo e na irrigação. Na propriedade da família Belusso, a água é usada para reduzir os efeitos dos períodos de déficit hídrico e intensificar a produção ao longo do ano.
3: A outra tecnologia que a gente utiliza em nossa propriedade é a irrigação. A irrigação em períodos de seca, com déficit hídrico, você consegue garantir a produção das duas principais culturas, né, que é a soja na primeira safra e o milho na segunda safra. No mesmo ano corrente, a gente consegue implementar uma terceira cultura, que é a cultura do feijão, né?
2: É a chamada intensificação da produção. Áreas nativas conservadas contribuem para a regulação da temperatura, da disponibilidade de água e a manutenção da biodiversidade. Laurimar Gonçalves explica que intensificar a produção pode ajudar a reduzir a pressão sobre novas áreas.
4: Intensificando a produção agrícola, ou seja, utilizando menos área para processo produtivo, nós estamos aumentando a sustentabilidade ambiental e econômica. E dessa forma, a gente diminui a pressão pelo desmatamento ilegal, ficando essas áreas nativas oferecendo os chamados serviços ecossistêmicos.
2: É uma transformação que nem sempre pode ser vista por quem passa às margens de uma lavoura. Por trás do verde, que parece uniforme, há mapas, sensores, pesquisa, genética e decisões tomadas de acordo com a necessidade de cada parte do solo. De Sorriso, Rômulo Bessa para o Mato Grosso Rural.
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0: Chegou o momento de acompanharmos o Boletim Agropapo, apresentado pelo jornalista Ronaldo Luiz, do canal Agropapo. Ele fala sobre confinamento bovino recuar 1,33 milhão de cabeças este ano. Vamos ouvir.
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5: Olá, amigas e amigos do Mato Grosso no Ar, aqui o jornalista Ronaldo Luiz, nossa tradicional coluna de todas as sextas-feiras, a Agropapo super especial para o Mato Grosso no Ar. Nesta semana, amigas e amigos, eu quero trazer a atualização do Instituto Mato Grossense de Economia Agropecuária, o renomado IMEA, sobre a expectativa de confinamento bovino para este ano de 2026 no nosso estado do Mato Grosso. De acordo com a mais recente leitura aí do IMEA de intenção de confinamento, né, a expectativa é que 1,33 milhão de cabeças sejam confinadas este ano no nosso estado do Mato Grosso. Quantidade, um montante, né, aproximadamente 8% inferior ao que foi previsto em abril. Ainda de acordo com o IMEA, né, a pesquisa aponta também que o custo médio da diária confinada de R$ 13,00 por cabeça dia no mês passado, em julho, significou aí uma alta aí de 3,60% no comparativo anual. Então este foi o recado desta semana, amigas e amigos, jornalista Ronaldo Luiz, coluna Agropapo, uma vez mais, super especial para o nosso Mato Grosso no Ar. Um forte abraço, até a próxima semana. Tchau, tchau.
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0: A escassez de mão de obra qualificada no setor agropecuário de Mato Grosso já é uma realidade que preocupa os produtores. Com a proposta de alteração na jornada de trabalho, a situação se torna ainda mais complexa, exigindo uma reestruturação das equipes que já enfrentam dificuldades para se formar. Quem traz os detalhes é o Sérgio Pastor.
6: Um estudo realizado pelo Instituto Mato Grossense de Economia Agropecuária, o IMEA, e pelo Senado Mato Grosso revelou que 62% dos produtores têm dificuldade em encontrar trabalhadores qualificados. Ao mesmo tempo, 83,8% das propriedades estão em busca de mão de obra, evidenciando a escassez de profissionais no setor. Além da escassez, a mecanização das propriedades alterou o perfil dos trabalhadores procurados. Atualmente, além de operadores de máquinas, há uma demanda crescente de profissionais polivalentes e aqueles com habilidades de gestão capazes de lidar com as novas tecnologias e processos que envolvem a atividade rural. O fluxo de trabalhadores para Mato Grosso se intensifica tanto de outras regiões do Brasil como dentro do próprio setor agropecuário. Muitos que hoje atuam na agricultura têm origem na pecuária, enquanto outros vêm de estados como Maranhão e Piauí buscando capacitação para operar equipamentos agrícolas. O presidente da ProSoja Brasil, Lucas Costa Beber, destaca que Mato Grosso se tornou um exportador de mão de obra.
7: Mato Grosso, na verdade, é um importador de trabalhadores de outros estados. Nós tivemos a primeira onda que vieram muitos trabalhadores que já dominavam o trabalho da lavoura no Rio Grande do Sul e hoje também muitos trabalhadores aqui do próprio estado, principalmente que vieram da pecuária, hoje estão atuando na agricultura e trazendo de outros estados muitos trabalhadores e que eles têm se habilitado e se capacitado para operar essas máquinas, trazendo mão de obra, emprego, porém ainda precisamos mais e para isso precisa de melhor capacitação e focada principalmente para as demandas que o estado precisa.
6: A discussão em torno da mudança da jornada de trabalho que propõe a transição de uma escala 6x1 para 5x2 com uma carga horária de 40 horas semanais e 2 dias de descanso também gera preocupação entre os agricultores. Essa proposta, que já foi aprovada pela Câmara dos Deputados e aguarda análise no Senado, pode exigir uma reorganização das equipes e um aumento no número de contratações. O presidente do Sindicato Rural de Ipiranga do Norte, Éder Ferreira Bueno, ressalta que as mudanças na legislação trabalhista devem levar em consideração as especificidades do campo.
8: Eu acredito que as pessoas que criam leis, elas não estão dentro do campo. Então, ela gostaria que elas viessem ao campo, ver como é que funciona realmente uma propriedade rural, para que elas aprendam de uma maneira como é que funciona, como é que tem que ser levado para frente, e essas leis sejam criadas de dentro da porteira para fora, e não de fora para dentro.
6: O cenário atual evidencia a necessidade de uma abordagem mais integrada e adaptada às particularidades do setor agropecuário, onde a qualificação e a disponibilidade de mão de obra são essenciais para o desenvolvimento da atividade rural em Mato Grosso. De Brasília, Sérgio Pastor, para o Mato Grosso Rural.
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0: Vamos saber agora as mais recentes informações de mercado com o jornalista especializado em economia de agronegócios e mercados agropecuários, Walter Puga Júnior, direto de São Paulo.
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9: Bom dia a todos que acompanham Mato Grosso no ar. Vamos ao fechamento do mercado desta quinta-feira, começando pelo dólar. Dólar que oscilou na faixa de R$ 5,20 e terminou em alta de 0,32%. Em alta, terminou o dia ligeiramente abaixo de 5,20, na faixa de R$ 5,19. Tudo isso por conta de movimentação no mercado decorrente aí do anúncio de recompra de títulos públicos, os chamados treasuries, feita pelo Tesouro Americano, e isso estava na mesa de todos os operadores do mercado financeiro no mundo. É que o Tesouro dos Estados Unidos anunciou que aumentaria, né, a recompra de títulos de longo prazo, com vencimento entre 10 e 30 anos. Vai fazer com isso uma movimentação no mercado de US$ 4 bilhões, aproximadamente R$ 21 bilhões. Essa decisão muda como o mercado interpreta o movimento do dólar. O que ocorre no mercado internacional é que nós temos o dólar ainda patinando na faixa de 98.700 pontos no índice dólar, mostrando aí que o dólar não volta sequer à faixa dos 99 mil pontos. Diante de toda essa movimentação e do recrudescimento dos ataques dos Estados Unidos, a falta de um acordo, a alta para o petróleo foi mais acentuada. Petróleo tipo Brent, negociado para outubro, terminou o último negócio na noite desta quinta-feira a US$ 93,42 o barril, uma alta de 1,96%. O mercado reage agora a uma alta do petróleo na expectativa de que nós teremos mais adiante encarecimento dos preços de frete, encarecimento de alguns produtos que são transportados em todo o mundo e que dependem de boa parte do petróleo que vem pelo Estreito de Hormuz, ainda sob efeito da guerra. No mercado dos principais produtos agropecuários, começando pelo boi gordo começa a avançar de novo em algumas regiões, os preços vinham cedendo no início da semana, mas já começam a reagir. Em Goiás, a alta foi de mais de 1,5%, na faixa de R$ 340,20 a arroba. Alta também no Mato Grosso do Sul, R$ 340,09 a arroba em média. Segundo a Datagro, também uma alta ocorreu em Minas Gerais. E houve uma retomada de alta também em São Paulo, que estaria operando acima de R$ 344,00 a arroba, uma alta de 0,19%. Em algumas outras regiões, ainda há algum movimento de baixa, mas a expectativa é de que os preços, reagindo em São Paulo, comecem a reagir também em outras regiões. Em São Paulo, o CPE aponta valores entre R$ 345 e R$ 346, arroba, alta em média em São Paulo de 0,25%. No mês, no entanto, o boi gordo ainda perde 0,25% no estado, segundo apurou o CPEA da Universidade de São Paulo. No mercado futuro, os preços vêm se mantendo. Contrato futuro, mês presente, agosto, termina a R$ 345,00 a arroba, uma leve alta de 0,06%. Oscilou entre R$ 345,00, R$ 345,50, de modo que nós temos aí manutenção dos preços do mês presente. Outubro se firma acima de R$ 362,00 a arroba, boi gordo para outubro terminou a R$ 362,25 a arroba, valor do último negócio. E os preços do milho continuam subindo em São Paulo, hein? Já se aproximam de 68 R$ 38,00, informação apurada pelo CPEA. Só nesta quinta-feira, a alta para o milho em São Paulo foi superior a 0,5%. Neste mês, milho em São Paulo sobe mais de 3,8%. Sobe em São Paulo e continua subindo em outras regiões também. Há um aumento nos preços praticados pelos corretores em Cascavel, no Paraná, R$ 61,00 a saca em média. Nesta quinta-feira, no Paraná, milho sobe quase 1,70%. Os preços se mantêm estáveis nas demais regiões, com perspectiva de alta. Repassando, no Mato Grosso, Campo Novo do Parecis mantém preços médios em R$ 47,50 a saca. E em Sorriso, da ProFarm Crop Tour, expedição que percorre as principais áreas de produção dos Estados Unidos e que divulga seus números. No terceiro dia de análise de campo da ProFarm, a expedição constatou queda de quase 7,8% na produtividade das lavouras de milho em Illinois, por exemplo, com rendimento de 184 bushels por acre. Isso acabou provocando aí uma alta nos preços. Os últimos negócios mostravam, no final desta quinta-feira, US$ 5,02 por bushel para o contrato de dezembro. Ligeira queda em relação ao fechamento. Mas a perspectiva continua de alta para o milho também no mercado americano. E o El Niño deve provocar aí aumento nos preços de alimentos no Brasil. O anúncio foi feito pelo Rabobank após um estudo dos economistas Maurício Uni e Renan Alves, que avaliaram aí a relação entre os choques climáticos e o preço da alimentação nos domicílios brasileiros. A análise considerou aí dados históricos do Índice de Preços ao Consumidor Amplo, IPCA, feito pelo IBGE, e do El Niño Moderado e Forte, feito pela Administração Nacional Oceânica, lá dos Estados Unidos. O que ocorre, evidência constatada pelos estudos, é que há uma aceleração dos preços após o fortalecimento do fenômeno El Niño. A magnitude e a persistência variam conforme intensidade, condições de safra, ambiente da economia, mas o fato é que, com o modelo matemático, os economistas concluíram que El Niño moderado já adicionaria aí 0,36 ponto percentual no índice de preços ao consumidor amplo cheio, isso considerando aí os últimos 12 meses. Todos os itens semi-elaborados, industrializados, nesse aspecto, somariam um aumento aí de 0,41%. Mas o que se espera é um El Niño muito forte e a alta dos preços dos produtos in natura teria seria mais acentuada, né? Seria de 0,53 ponto percentual no IPCA cheio de 12 meses. Com a inclusão também de produtos semi-elaborados e industrializados, esse aumento, né, seria de 0,83 ponto percentual. Tudo isso porque, segundo as análises feitas pelo Rabobank, as consequências dos choques climáticos chegam rapidamente, principalmente para os chamados alimentos in natura, porque seriam mais sensíveis às variações climáticas, né? Portanto, já há uma expectativa de inflação no Brasil por conta do El Niño. Eu encerro por aqui, Walter Puga Júnior, de São Paulo.
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0: Com produção da Rema Comunicação e Jornalismo, direção-geral e de jornalismo de Vanderlei Munhoz, redação de Mariana Ramon, sonoplastia, efeitos sonoros e edição de Agnaldo Ramos, chega ao fim a edição 4820 do Jornal Mato Grosso no Ar, veiculada em mais de 70 emissoras de rádio em todo o estado.
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0: 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Por isso, o rádio é o seu companheiro fiel de todas as horas. E mais uma vez, o que aconteceu em Mato Grosso, você acompanhou com a equipe do Jornal Mato Grosso no Ar.
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0: Estaremos de volta na segunda-feira, neste mesmo horário. Um forte abraço a todos, tenham um ótimo dia e um excelente final de semana. Até lá.
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11: Uma pesquisa aponta que 86% das magistradas recebem menos que os homens que ocupam o mesmo cargo. É pra gente refletir, hein? Uma pesquisa recente revelou que 86% das magistradas no país recebem um salário menor se comparado aos colegas homens que estão exercendo exatamente a mesma função. É um dado que choca e que mostra que a luta por equidade salarial continua firme, mesmo em carreiras que a gente imagina serem mais igualitárias. Um número que a gente precisa prestar atenção e cobrar mudanças.
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0: Meio-dia e 58.
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2: Jean Martinazzo está transmitindo agora e você acaba de adentrar um refúgio emocional. Seja recebido calorosamente no Love Hurts, onde cada ritmo musical ressoa uma recordação, um frisson, uma história que pode ser espelhada na sua. Há lembranças que queimam como o sol de inverno, há memórias que se recusam a desvencer. Mas agora permita que esta canção te envolva. Ela chegou para te envolver. Sentir amor pode machucar, mas aqui não fugimos da realidade. Experimentamos, confrontamos, mudamos a dor em música. E agora é hora de falar por ti.
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Algumas melodias findam e nos envolvem em um profundo silêncio significativo. Mas o rádio não cessa. Esperem, vem mais.

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2: O excelentíssimo senhor doutor Anderson Fernandes Vieira, juiz da 18ª Zona Eleitoral Mirassol do Oeste, faz saber a todos os que foram nomeados os mesários com os respectivos números dos títulos e funções que desempenharão no pleito Eleições Gerais 2026, primeiro e segundo turno, se houver.
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Alô, alô, galera apaixonada por pets! Sejam muito bem-vindos ao Momento Pet, a primeira parte do nosso programa feito com todo carinho para você e seu melhor amigo. Eu sou o Lineu Silva e tô super animado para começar. E já de cara, uma dica que talvez você não saiba: a aveia pode ser uma super aliada para o seu cãozinho, sabia? Sim, ela traz vários benefícios, ajuda na perda de peso e ainda melhora o brilho e a saúde da pelagem. Para aqueles pets com intolerância ao glúten, a aveia é uma ótima alternativa ao trigo. Ela é rica em nutrientes que contribuem para um pelo forte e saudável. Não é à toa que até em shampoos e cremes próprios para cães ela é usada. Incrível, né?

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0: 1h17.
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2: Regressamos e com nosso retorno continuam existindo sentimentos que nem mesmo o tempo pode apagar, pois são as histórias que nos marcam profundamente, ainda que pareçam ter sido separadas. Apesar das dores e dos silêncios, continua sendo importante ouvir o que o coração persistentemente recorda.

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3: O Tottenham, em busca de um novo goleiro, faz proposta por Emiliano Martinez, o Dibu Martinez.
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3: Agora, vamos aos detalhes dessas notícias que movimentam o futebol europeu. Começando pelo Tottenham, que está em uma verdadeira caça a um novo camisa 1 para sua meta. A equipe inglesa, depois de ver Vicario seguir para a Juventus, agiu rápido e apresentou uma proposta oficial por Emiliano Martinez, o famoso Dibu Martinez. O goleiro argentino, campeão do mundo, é o alvo principal para a posição. A situação do Aston Villa, clube atual de Dibu, parece favorável a essa negociação, já que eles já contam com Zion Suzuki como uma alternativa na baliza, o que poderia facilitar a liberação de Martinez para os Spurs. É uma movimentação importante que pode mudar o cenário de um dos grandes goleiros do futebol mundial.
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2: 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O importante é seu pet sorrindo.
3: Vamos desmistificar a castração. Esqueça que o pet vai engordar e ficar preguiçoso. Isso acontece por excesso de comida e falta de exercício. Na verdade, a castração é saúde. Ela previne doenças graves, como a piometra, e reduz tumores de mama nas fêmeas. Nos machos, evita tumores testiculares e problemas de próstata. Pets castrados tendem a viver mais, sabia? Um verdadeiro ato de amor. Mas não saia daí, porque o Momento Pet continua daqui a pouco com muito mais dicas e informações para cuidar do seu melhor amigo.

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0: 1h31.
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2: Retornamos e o sentimento de saudade ainda está aqui ao seu lado. Silenciosa, porém sempre marcante. É intrigante observar que certas recordações se intensificam justamente no momento em que o coração busca esquecê-las. No entanto, há aquilo que teima se manter. Se apagar não é uma opção para o que ficou marcado, deixe que a música seguinte traga algum alívio. Preste atenção nesta.
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Enquanto algumas melodias nos emocionam profundamente, outras apenas validam o nosso conhecimento prévio. Logo mais, dê uma chance para a próxima experiência mostrar o que ainda lhe era desconhecido.

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4: 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Vai começar o momento pet latindo, miando ou dormindo. O importante é seu pet sorrindo.
8: Dar amor é fundamental, mas ensinar limites também faz parte, viu? Com paciência, seu amigo entende o que pode ou não fazer. Isso evita bagunça, comportamentos agressivos e melhora a convivência em casa. Para gastar essa energia, que tal uma brincadeira fácil e barata? Pegue uma garrafa PET limpinha, coloque uns grãozinhos de ração, feijão seco ou bolinhas de papel alumínio dentro. Feche bem. Para cães, arraste ou jogue. Para gatos, role no chão. O barulhinho e o movimento estimulam o instinto de caça, pura alegria. E os passeios não são só exercício, estimulam os sentidos e ajudam seu pet a gastar energia mentalmente. Um abraço do seu amigo Lineu Silva e até a próxima!

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0: Por hoje é só, pessoal. Mas você sabe, nem todas as histórias terminam com um ponto final. Elas simplesmente mudam a página. Nosso obrigado por nos acolher aí, no meio de suas lembranças, dos seus silêncios, das suas feridas. Se hoje machucou, torcemos para que amanhã traga um alívio. E se isso não acontecer, estaremos aqui de novo com aquele acolhimento especial que apenas o rádio conhece. Vou nessa, galera. Até outro momento. Mantenham-se seguros.
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2: Lá fora, o Irã acusa os Estados Unidos de tentar desviar o foco de problemas internos com ameaças de uma guerra econômica. O ministro das Relações Exteriores do Irã, Abbas Araghchi, se manifestou

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0: Sextou, hein? O ambiente tá elétrico com essa sensação palpável do fim de semana chegando.
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0: Boa tarde, queridos ouvintes. Iniciamos agora o Vem Com a Gente aqui na Rádio Conte, sintonizados em 101.5. Aqui quem fala é a Marcela e espero que estejam prontos para uma tarde vibrante com muita música de qualidade. Neste programa, vamos elevar o ânimo da sua tarde com os melhores e mais tocados atualmente, o sertanejo universitário que você adora, vai rolar sem parar por aqui junto com muitas outras surpresas. Nosso objetivo é animar seu dia e torná-lo espetacular. E é claro que queremos saber a sua opinião, envie a sua mensagem através do nosso WhatsApp no 659-9990-4664. E se ainda não segue os nossos perfis, aproveite agora, arroba Rádio Conte Mirassol e no Facebook Conte Mirassol. Não percam! Aqui na Rádio Conte temos uma seleção incrível de músicas vindo por aí. Aumente o volume e desfrutem com a gente.

0: esqueceu a...
1: E aí, turma, curtiram a playlist que tocamos agora? Lembrando que aqui no Vem Com a Gente, a energia da tarde é garantida exatamente como a gente gosta. Aqui na Rádio Conte, tudo é pensado em você, seja mandando mensagens pelo nosso WhatsApp ou participando nas redes sociais. Continuamos com mais seleções musicais incríveis para alegrar sua tarde, pois é assim que brilhamos aqui na Rádio Conte. Não importa o seu local, acompanhe-nos e saboreie cada segundo.

vocês estão ligados no Vem Com A Gente. Já curtimos várias músicas top juntos, né? E desejo que estejam gostando tanto quanto nós aqui na Rádio Conte. E a festa ainda não acabou. Logo mais continuaremos com mais ritmos para ligar essa tarde. Então fiquem com a gente. Voltamos em um instante. Será bem rápido, hein? Aproveite para nos enviar uma mensagem nas redes sociais ou no nosso WhatsApp. E lembre-se que estamos com você onde você estiver.

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0: 2h20.
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2: E aí, galera, voltamos pra animar ainda mais sua tarde no Vem Com A Gente, trazendo mais hits que vão fazer o seu dia ainda melhor. Não desligue e curta com a gente essa energia contagiante. E não esqueça de se conectar com a gente pelo Instagram e Facebook e nosso WhatsApp, que é o 65999904664. Adoraríamos saber as suas ideias e pensamentos. Se tiver curiosidades, pedidos de música ou uma mensagem especial pra compartilhar, estamos aqui aguardando. Agora vem mais daquelas músicas que você adora. Prepare-se pra uma tarde vibrante, cheia de hits sensacionais. Não saia daí.

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inacreditável essa atmosfera, hein? Aqui no Vem Com A Gente, a festa musical nunca acaba e nós mantemos você animado com as melhores músicas para incrementar sua rotina. Ainda é só o início da tarde. Prepare-se, mais hits estão a caminho para sua diversão. Não mude de estação, fique em 101.5, onde a Rádio Com te leva a música até você.

pessoal, tá demais essa tarde vibrante com esses hits fantásticos, né? Sigam curtindo esse momento especial e fiquem ligados porque temos ainda mais novidades a caminho. Por aqui estamos só começando a animar sua tarde, não desligue! Em instantes retornamos com mais dos seus hits favoritos, onde quer que você esteja, a Rádio Conte está lá. Não perca, logo após o intervalo continuaremos com mais sucessos musicais. E lembre-se de nos enviar um alô pelo WhatsApp ou interaja com a gente pelas redes sociais da Rádio Conte. Adoramos saber a sua opinião.

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Então aumente o som e deixe a vibe rolar, pois ainda temos muitas músicas incríveis a caminho para você aproveitar. Estamos de volta e mais animados do que nunca para alegrar a sua tarde. Você está afinado na estação ideal para não perder um só beat desse ritmo irresistível que apenas a Rádio Conte traz para você. Esteja preparado para mais um set de sucessos que vai embalar sua tarde. Já deu uma olhada nas nossas redes sociais para mandar um alô? Queremos muito ouvir como você está curtindo a nossa seleção musical de hoje. A tarde mal começou e promete muito mais.

inspirados de aproveitar uma sequência fantástica de músicas que fizeram a nossa tarde ser animada, mais eletrizante. No Vem Com A Gente, sempre prevalece uma atmosfera de muita música e otimismo, trazendo pra você os grandes sucessos da atualidade, aqueles sons que emocionam profundamente. Mas não acabou ainda, continue se conectando e interagindo com a gente através das redes sociais da Rádio Conte. Espero te ver por lá. Agora aumente o volume e vem comigo.

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1: E aí, pessoal, gostando do nosso ritmo exclusivo e incrível até agora? As músicas que tocamos realmente arrasaram, hein? Vamos fazer um breve intervalo agora, mas relaxem. Não saia daí que já voltamos com mais hits incríveis pra fazer sua tarde mais divertida. Siga conectado e não deixe de enviar aquela mensagem criativa no Facebook Conte Mirassol, no Instagram, @RádioConteMirassol e também via WhatsApp 65999904664. Aqui no Vem Com A Gente, o entretenimento não tem hora pra acabar. Permaneça conosco, pois retornaremos em breve.

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3: Abel provoca a imprensa após classificar o Palmeiras e desabafa. Ele disse que o futebol está doente.
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3: O técnico do Palmeiras, Abel Ferreira, aproveitou a recente classificação da equipe para as quartas de final da Conmebol Libertadores. Após garantir a vaga, o comandante português desabafou contra a imprensa, com uma declaração forte. Abel afirmou categoricamente que o futebol está doente e usou o momento da coletiva de imprensa para responder às críticas que tem recebido com frequência sobre a forma de jogar do seu time e seu próprio estilo. Uma fala que certamente vai dar o que falar.
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0: 2h47.
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2: Estamos com mais entusiasmo e energia positiva aqui na Rádio Conte. Mantenha-se conosco, pois a nossa tarde segue alegre, com muito a oferecer. Deixa a música entrar na sua casa nesse instante perfeito para alegrar ainda mais seu dia. Para você que está conectado, já sabe, a nossa missão é levar a alegria e muita música para sua galera. Então não perca tempo e envie sua mensagem pelo WhatsApp para interagir conosco. Estamos ansiosos para receber seu recado. Não mude de estação, porque vamos trazer mais músicas perfeitas para você curtir. Fique com a gente e deixe o som embalar seu dia em qualquer lugar.

0: Acabamos de desfrutar de um set incrível aqui na Rádio Conte. Essas faixas deixaram nossa tarde vibrante, cheia de energia. Aqui o clima é sempre elevado, trazendo para você os maiores sucessos atuais, onde quer que esteja. Tudo isso pelo Vem Com A Gente. Permaneça sintonizado, mais faixas sensacionais estão chegando em breve.
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que tarde empolgante, é sim. Os hits que estiveram na playlist realmente deram um up e fizeram a diferença. E saibam que isso é apenas o começo. Vamos fazer uma breve pausa, mas mantenha-se ligado, pois logo mais temos ainda mais músicas para você aproveitar. Não vá embora! Use esse tempinho para entrar em contato conosco. Nosso WhatsApp é o 65999904664. Não esqueça de seguir as novidades pelo arroba rádio Conte Mirassol e pelo Facebook Conte Mirassol. Escolhemos os melhores hits para sua tarde. Rápido e fácil, certo? Você tá ouvindo a Rádio Conte onde quer que você esteja.

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2: E aqui no Brasil, uma pesquisa eleitoral no Ceará aponta números de um possível segundo turno. Uma pesquisa de intenção de votos para um possível segundo turno mostra os seguintes números. O candidato Lula aparece com 66% dos votos, enquanto Flávio tem 27%. Esses dados, claro, são referentes a esse cenário específico no estado do Ceará, indicando uma preferência clara dos eleitores nessa projeção de segundo turno.
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Estamos com toda a energia nessa maravilhosa tarde ao seu lado. E aí, turma, preparados pra continuar? Vem aí apenas o melhor da música pra deixar o clima ainda mais gostoso. Entre no ritmo e desfrute de cada instante sem desligar. Envie um alô especial através das redes sociais dizendo qual música você mais gosta e de onde você nos acompanha. O espaço é totalmente seu, então entre na conversa. Estamos sempre sintonizados com a sua energia. Fique ligado e não se esqueça, ainda temos muito mais músicas chegando pra você curtir de onde quiser. O melhor da sua tarde segue agora com a gente.

turma da Rádio Conte, não foi incrível como as últimas músicas criaram um ambiente perfeito para nossa tarde? Tomara que estejam aproveitando com a gente. Nada supera ter essa atmosfera animada com você onde quer que esteja. Está bombando a interação de vocês nas redes sociais e no WhatsApp. Sempre é um show à parte ver essa energia toda. Então não perca tempo, ajuste-se, que temos muita música boa vindo para agitar ainda mais seu fim de tarde.

oferecendo essa tarde deliciosa pra vocês, hein? Acabamos de escutar algumas canções espetaculares nesse clima ideal. Espero que estejam se deleitando bastante, pois ainda temos mais sucessos emocionantes vindo por aí, sempre aqui na Rádio Conte. Vamos fazer uma pausa rápida, enquanto isso aproveite para nos seguir nas redes sociais, @RadioConteMirassol e no Facebook, Conte Mirassol. Já voltamos com mais hits que você ama e aquela energia incrível pra alegrar a sua tarde. Não saia daí que o melhor da música segue por aqui.

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0: 13h19.
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2: E aí, pessoal, reunimos-nos novamente no Vem Com a Gente da Rádio Conte. Aqui quem fala é a Marcela, agradecendo a todos pela audiência. Fique ligado que ainda temos muito mais hits para tocar e deixar sua tarde perfeita em qualquer lugar que você esteja. Envie já sua mensagem pelo WhatsApp pro 65999904664 e aproveite para seguir a Rádio Conte no Insta, arroba Rádio Conte Mirassol, e no Facebook Conte Mirassol. Queremos saber tudo o que você pensa. Basta de rodeios, vamos nos focar no que realmente é importante. Mais música para sua diversão, então sobe o som. Thank you.

E aí, turma, estamos aqui novamente no Vem Com a Gente pela Rádio Conte. E a tarde promete estar cheia daquela vibe perfeita que adoramos partilhar com vocês. Não esqueça de enviar sua mensagem pelo WhatsApp no 65999904664. E não deixe de seguir a rádio nas redes sociais, Instagram, @RadioConteMirassol e Facebook Conte Mirassol. Estamos sempre antenados para saber as suas impressões. Prontos para voltar ao que interessa? Segue o fluxo que já tem mais música incrível para você curtir sem esperar.

estão gostando da tarde até agora? Aqui na Rádio Conte só rolam hits impressionantes. Fiquem ligados porque tem muito mais vindo por aí em breve. Em breve retornaremos com mais hits para animar sua tarde. Aproveite o intervalo para interagir conosco nas redes sociais ou pelo WhatsApp. Continue aqui com a gente, pois temos muito mais hits que vão fazer a sua tarde algo único. Não vá embora.

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0: aí, galera, bem-vindos de novo. A tarde tá só começando aqui na Rádio Conte, mantendo a energia lá no alto. E que tal mandar aquela mensagem pra gente pelo WhatsApp, hein? Estamos conectados e prontos pra escutar de vocês. Não sai daí que a energia só aumenta, logo mais as faixas que você ama vão animar ainda mais seu dia. Fique ligado porque vem hit por aí. Sim, é isso. Vamos embalar essa tarde com boas músicas pra torná-la ainda mais descontraída e vibrante. Aperte o play e desfrute com a gente.
1: Conta 10 segundos no relógio aí.

Rádio Conte. Espero que estejam aproveitando essa seleção de músicas sensacionais que acabamos de ouvir. É sempre um prazer estar aqui compartilhando essa energia boa e relaxante que só a tarde do Vem Com A Gente tem. Prepare-se, porque ainda tem muito mais música esperando por você. Continue nessa trajetória sonora conosco e aguarde, pois novas faixas estão a caminho. Esteja sempre alerta, onde quer que esteja.

E aí, galera, que ambiente delicioso. Acabamos de escutar um som fantástico aqui nessa bela tarde da Rádio Conte. Permaneça com a gente nesse clima maravilhoso. Não desligue agora. Continuaremos com mais sucessos para energizar seu dia depois do intervalo. Mande uma mensagem pra gente no WhatsApp 65999904664. E siga-nos nas redes, @ Rádio Conte Mirassol e Conte Mirassol também no Face. Adoraríamos de saber as suas impressões. Continue sintonizado aqui na Rádio Conte e desfrute desse clima perfeito com a gente. Muito mais músicas boas vem por aí, eu volto já.

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5: A CBF dá razão ao São Paulo e reconhece um erro de arbitragem em um pênalti não marcado contra o Coritiba.
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5: Passando para a notícia envolvendo o São Paulo Futebol Clube, a Confederação Brasileira de Futebol, a CBF, se manifestou sobre um lance polêmico. A entidade máxima do futebol brasileiro deu razão ao clube paulista e reconheceu um erro de arbitragem. O erro aconteceu em um pênalti que não foi marcado a favor do São Paulo, em uma partida disputada contra a equipe do Coritiba. A CBF enviou um documento oficial, formalizando essa posição, em resposta ao ofício que foi emitido pelo próprio São Paulo, buscando esclarecimentos e uma análise do lance em questão.
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E aí, turma, acabamos de transmitir uma seleção única de músicas top que você encontra só aqui no Vem Com A Gente, da Rádio Conte. Música boa pra acompanhar a sua tarde. Fique por perto, porque em instantes vamos tocar mais sucessos pra você curtir, sempre com aquele estilo único que você já conhece. Prepare-se, porque tem mais música boa vindo por aí.

0: concluindo nossa sexta-feira por aqui. Um bom fim de semana a todos e até segunda.
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1: Existe uma teoria que se chama 90-10, onde uma pessoa tem 90% daquilo que você procura em alguém, só que você foca naqueles 10% que falta. Aí você sai pra rua, se aventura, e realmente você encontra aqueles 10%, mas não se deu conta que perdeu os 90%.

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2: E olha só que importante essa notícia que chega da AproSoja Brasil. O pessoal está pedindo crédito sem burocracia e mais proteção de renda para o próximo presidente. É um tema que realmente faz a gente pensar no futuro do agronegócio, né? Lucas Costa Beber, da AproSoja, defende mudanças significativas. Ele fala em aprimorar o seguro e o crédito rural, que são pilares para a estabilidade do produtor. Além disso, a pauta inclui a regularização fundiária, um ponto crucial para garantir a segurança jurídica no campo, e a criação de um fundo garantidor. Tudo isso com o objetivo claro de ampliar a capacidade de investimento e a segurança para quem trabalha na terra. São propostas que buscam um ambiente mais favorável e menos arriscado para o agronegócio brasileiro, pensando lá na frente, em quem vai estar à frente do país. Um tema super relevante, que merece nossa atenção.
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0: Boa tarde, meu Brasil! Que alegria estar com você nesta sexta-feira, 21 de agosto de 2026. Está começando o Vem com a Gente, com ele, Pedro do Vale, na Rádio Conte 101,5 FM, onde você estiver. Muita alegria, música boa, informação e a sua participação até às 18 horas. Chegue mais, aumente o volume do rádio e venha fazer companhia pra gente. Que as palavras da nossa boca e a meditação do nosso coração sejam agradáveis a você, como diz o Salmo 19. Vamos juntos, porque a tarde só está começando.
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Boa tarde, galera. Que astral aqui na Rádio Conte, 101,5 FM. Onde você estiver, o Vem Com A Gente continua com essa energia lá em cima, embalando sua tarde. Quer participar? Manda um zap pra gente no 99990-4664. A gente tá te esperando.

tarde, Rádio Conte, onde você estiver. O Vem Com A Gente tá demais, mas segura a emoção aí, que a gente vai rapidinho pro nosso intervalo e volta já já com ainda mais energia. Não desgruda não. Rádio Conte.

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Boa tarde, Rádio Conte, 101,5 FM. Alô, alô, minha gente. Estamos de volta com Vem Com a Gente, a sua companhia nesta tarde. Um abraço especial para nossa querida Maria José, que está ligadíssima com a gente. É muito bom ter seu carinho, viu? Muito obrigado pela audiência. E podem continuar por aí, porque a tarde na Conte, onde você estiver, está só começando.

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Boa tarde, galera. Que energia boa na Rádio Conte, 101,5 FM. Vem com a gente e segue no ar, sempre animando a sua tarde. Onde você estiver, manda um alô no nosso WhatsApp, 999-904664. A gente tá junto nessa parte do programa.

tarde, galera animada. Que energia boa na Rádio Conte, 101,5 FM. Esse é o Vem Com A Gente, agitando a sua sexta-feira por aqui. E olha, depois de tudo que a gente curtiu até agora, a gente vai dar uma pausa rapidinha. Mas é só um instante, tá? Não sai do seu radinho. Voltamos já já com muito mais do nosso programa pra você. Enquanto isso, aproveita pra seguir a gente nas redes sociais. Facebook é Conte Mirassol. No Instagram, @RadioConteMirassol. E pra mandar aquele alô especial, pedir sua música ou deixar sua mensagem, é só chamar no nosso WhatsApp 9999-904664. Rádio Conte, onde você estiver. Fica com a gente, porque o Vem Com A Gente continua depois do intervalo.

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Boa tarde, meu povo! Voltamos! É isso mesmo, estamos de volta na Rádio Conte, 101,5 FM. Onde você estiver, o Vem Com A Gente tá no ar com muito som, alegria e aquele clima que você ama. Pode aumentar o volume aí, cola com a gente porque a festa continua, hein? Que energia boa que a gente sente aqui. Obrigado pela sua companhia. No Face é Conte Mirassol, no Insta é @RadioConteMirassol. Fica ligado porque agora o som que vem na sequência é para levantar o astral de vez, uma pedrada do nosso sertanejo. César e Paulinho na área. Vem com Vai de Roda. Chega mais!

tarde, gente. Que energia incrível para você que tá conectado aqui na Rádio Conte 101,5 FM. Sintonize a alegria onde você estiver, porque o Vem Com A Gente chegou com tudo nesta terceira parte do programa. É a sua melhor companhia nessa tarde de hoje, com a trilha sonora perfeita. Quer mandar um recado pra gente? Anota o WhatsApp 999904664 ou cola lá no nosso Insta, é @RadioConteMirassol. A gente tá junto.

tarde, Brasilzão. Que alegria tá com você no Vem Com a Gente. A gente tá numa sintonia incrível por aqui. Mas é hora de um rápido intervalo. Não saia daí, hein? Na Rádio Conte, 101,5 FM. Onde você estiver, a gente volta já.

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Boa tarde, Rádio Conte 101,5 FM. Estamos de volta no Vem Com a Gente. Um abraço carinhoso para o José Carlos e a Kátia em Glória do Oeste e a Eliane do Margarida Alves. Obrigado pelo carinho e companhia. É uma alegria fazer parte da sua tarde.

0: Gustavo Mioto, senhoras e senhores.
1: Murilo Ruf, senhoras e senhores.
2: Boa tarde, galera. Que energia boa pra gente curtir esta parte do seu programa Vem Com a Gente, aqui na Rádio Conte 101,5 FM. Estamos juntos, fazendo a sua tarde muito mais animada, onde você estiver, é claro. E olha, essa sexta-feira está só começando, mas o astral por aqui já tá lá em cima. Tem muita coisa boa rolando, muita vibração positiva pra você. Manda um alô pra gente no nosso WhatsApp. Anota aí, 99990-4664. Ou cola nas nossas redes sociais. Conte Mirassol no Facebook, @Rádio Conte Mirassol no Instagram. Vem com a gente que a festa não para.

0: Cinderela esqueceu a...
1: Boa tarde, Rádio Conte. Sou Pedro do Vale, aqui no Vem Com a Gente. E a gente segue com essa energia lá no alto. Mas agora, uma pausa rápida. Vamos para o intervalo comercial e volto já com muito mais pra você na 101,5 FM. 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
2: E a Anvisa abriu uma consulta pública que pode mudar a forma como compramos remédios, liberando a venda em marketplaces. A Anvisa, Agência Nacional de Vigilância Sanitária, abriu uma consulta para definir as regras da venda de remédios em marketplaces. Esse processo vai discutir como as plataformas digitais e a entrega desses produtos vão funcionar, já que uma lei recente já permite que farmácias autorizadas usem esses canais. É uma mudança e tanto para o setor e para o consumidor. Vale a pena ficar de olho.
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1: Como é bom estar na tua companhia e ter a companhia do nosso Senhor Jesus. Tudo bem com você? Que bom que nós já estamos juntinhos novamente para o Hora de Refletir. Muito bem-vindo, muito bem-vinda. Eu sou Cris Oliveira, estou aqui com vocês de segunda a sexta, trazendo o melhor da palavra de Deus para o seu e para o meu coração também, né? Claro, como é bom ter a companhia do nosso Senhor Jesus. Como é bom saber que a tua palavra se renova a cada manhã. E aí, tem você também se renovado na palavra de Deus? Olha, eu vou falar para vocês, eu me renovo na palavra de Deus todos os dias. E hoje, no período da manhã, quando eu acordei e peguei a minha Bíblia, e tenho o costume de sentar na mesa lá fora, na minha varanda, para tomar o meu café, e eu abri a palavra de Deus. E ali eu falei para Deus, falei, nossa Deus, eu sou muito abençoada. Porque quando eu coloquei, assim, o meu café na xícara, subiu um aroma tão gostoso. E a palavra de Deus aberta, assim, naquele versículo que eu iria ler, que eu iria meditar, eu falei, meu Deus, eu sou extremamente abençoada. Um dia tá lindo, apesar de que tá um calor, né? Quem não tá sofrendo com calor ultimamente aí é porque tá no ar-condicionado 24 horas, mas mesmo assim, mesmo às vezes com o ar ligado, a gente não tá dando muito conta, né? Tá bem quente mesmo. Mas naquele momento eu agradeci muito a Deus. Por quê? Por pelas coisas simples. Às vezes a gente espera tantas bênçãos do Senhor nas coisas extraordinárias e esquecem que o simples fato de você se levantar pela manhã, estar ouvindo, caminhando com suas próprias pernas, tomando só um café pretinho ali, gostoso, fresquinho, feito da hora. Gente, não tem melhor bênção do que essa. Olha, eu vou contar algo aqui do meu coração pra vocês, que vocês sabem que eu sempre abro meu coração aqui, né? Eu sou apaixonada nos pequenos detalhes. É, nos detalhes que fazem a nossa vida, que fazem o nosso dia a dia. É os detalhes que fazem um montante de grandes coisas. Entende? Se cada detalhe, cada coisinha for juntado, for junto ali, junto aqui, daqui a pouco vocês vão ver quantas bênçãos você tem ganhado na sua vida através de Cristo Jesus, e às vezes a gente nem presta tanta atenção nisso. Então fica esse detalhe pra você de hoje, tá bom? Preste atenção aí nas bênçãos que você já recebeu hoje. E em falar nisso, nós estamos aqui também falando sobre um tema muito, muito importante. Um tema onde que a palavra de Deus também condena literalmente, que é a violência. E esse mês nós

0: estamos aí instruindo, alertando as mulheres que sofrem com isso. Talvez as pessoas ao redor não saibam que você esteja passando por algum desses problemas, mas eu digo a vocês, tem solução. Deus não quer que a mulher viva sob pressão psicológica, pressão verbal, emocional, patrimonial. Enfim, Deus quer ver todos os seus filhos livres, as mulheres também. Se você está passando por algum desses abusos, procure ajuda, procure uma ajuda psicológica, ajuda também com algum familiar, alguém que você tenha confiança, e também não deixe de procurar os órgãos que são responsáveis por sua segurança, certo? Você pode discar 180 e ali fazer a sua denúncia, não precisa ir até a delegacia, mas você pode estar ligando, é uma ligação segura, ninguém vai falar nada, então você vai estar protegida, tá certo, gente? Nós temos que ter esse cuidado conosco mesmo, tá certo? E se você sabe alguém que passa por isso, faça a denúncia anônima, converse com ela, converse também com outra pessoa que possa estar ajudando, porque é um assunto muito sério. O feminicídio cada dia cresce mais no nosso país e é muito triste isso. E às vezes aqui dentro da nossa cidade nós pensamos que as coisas não acontecem. Acontecem sim. E às vezes com aqueles que a gente menos imagina. Porque às vezes a violência contra a mulher, ela não é só física, mas a violência psicológica e emocional é as que mais acometem, é as que mais são acometidas, tá? Por ser algo velado de amor, velado de palavras que parecem não ser ofensivas, mas que ofendem sim. Aqui em 1 Coríntios, capítulo 13, versículo 4 e 5, diz assim: o amor é paciente, é bondoso, não inveja, não envergonha e não se orgulha, não maltrata, nem procura seus interesses, não ira facilmente e nem guarda rancor. Quando a Bíblia descreve o amor, ela nos apresenta um padrão completamente diferente da violência. O verdadeiro amor não controla, não ameaça, não humilha, não agride, não destrói. O amor edifica, protege, respeita e cuida. Durante o Agosto Roxo, nós convidamos a refletir sobre essas verdades. Muitas vezes, em muitas atitudes abusivas, são confundidas como demonstração de amor. Mas aquilo que causa medo, sofrimento e destrói a dignidade do outro nunca pode ser chamado de amor. Deus deseja que um relacionamento seja os lugares de acolhimento e crescimento. O casamento, a família, os vínculos afetivos foram criados para refletir o seu amor, onde haja diálogo, perdão, respeito, cuidado mútuo. A palavra de Deus também declara: revistam-se da profunda compaixão, bondade, humildade, mansidão e paciências. Essas características devem estar presentes em todos os nossos relacionamentos. Quando permitimos que Cristo transforme o nosso coração, aprendemos a tratar as pessoas com dignidade e honra. Se você conhece uma mulher que enfrenta violência, não ignore o seu sofrimento. Uma palavra de apoio, uma escuta atenta ou incentivo para buscar ajuda podem fazer grandes diferenças. A compaixão também se expressa nas atitudes concretas. Se você é uma mulher que carrega essa dor, saiba que Deus conhece a sua história. Ele vê e alcança, e ele vê e conhece, ele vê em secreto e permanece ao seu lado e deseja conduzi-la ao caminho de reconstrução, restauração, proteção e esperança. Em Cristo, nenhuma mulher ferida é grande demais para ser tratada e nenhuma história está condenada a terminar em dor. Reflita comigo no dia de hoje.
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2: 5:12

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Boa tarde. Estamos de volta com o programa Vem com a Gente, a sua companhia onde você estiver. Um alô especial para Luciana dos Santos, um abraço para a querida Zenilda Rosa e também para o Geraldo em Quatro Marcos. Que Deus abençoe a tarde de vocês e muito obrigado por escolherem a nossa programação. Fiquem ligados no nosso Conte Mirassol no Facebook e arroba Rádio Conte Mirassol no Instagram ou mandem um zap para 99990-4664. Agora prepare o coração porque vem aí Fernando e Noranha com Caboclo Jeitoso.

Boa tarde, galera. Que energia boa na Rádio Conte, 101,5 FM. Onde você estiver, o Vem Com A Gente tá no ar, explodindo de alegria nesta parte do programa. Sabe que a gente ama a sua companhia, né? Manda aquele alô, participa com a gente. Nosso WhatsApp é o 999-904664. E cola nas nossas redes sociais. No Insta é @RádioConteMirassol. E no Face, Conte Mirassol. A gente tá junto, sempre na melhor sintonia.

tarde, pessoal. Que energia boa na sua Rádio Conte 101,5 FM. Onde você estiver, a gente tá junto demais aqui no Vem Com A Gente. E é claro que a interação não pode parar, né? Manda um alô pra gente no nosso WhatsApp. Anota aí, 99990-4664. Você também pode seguir a gente no Instagram. É @RadioConteMirassol. E no Facebook, Conte Mirassol. Daqui a pouquinho a gente volta com mais do melhor da programação. Fique ligado, é rapidinho.

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Boa tarde, galera! Estamos de volta, sim, aqui na Rádio Conte 101,5 FM, onde você estiver. Que energia boa, hein? Um alô super especial pra Rosilene Ramos, pra Marlene Jesus lá da Coab Juruena e também pra todo o pessoal aí no Silvio Rodrigues, que está sempre ligadíssimo na programação da Conte. Muito obrigado de coração pela audiência e pelo carinho de sempre, viu? 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No Insta é @RadioConteMirassol. O Vem Com A Gente com Pedro do Vale segue com você até às 18h com muita música boa e, claro, a sua participação. E para continuar essa tarde pra cima, prepare-se, porque vem aí pra você Bruno e Marrone com Minha Digital.

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1: Boa tarde, galera. Chegando junto com você, Rádio Conte, 101,5 FM. É o Vem Com A Gente, agitando a sua tarde. Porque a gente está onde você estiver, sempre com a melhor energia. Para participar e mandar seu recado, corre lá no Facebook, Conte Mirassol, ou no Instagram, @ Rádio Conte Mirassol. E anota o WhatsApp para pedir sua preferida, 99999-4664. Manda um oi pra gente.

Boa tarde, galera! Que astral incrível aqui na Rádio Conte, 101,5 FM, onde você estiver. O Vem Com A Gente segue com tudo. E agora, rapidinho, a gente vai pro nosso intervalo comercial. Mas ó, não sai daí não, que a gente volta já já, com muito mais pra você. É só um instante. 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
3: O Arsenal intensifica seu interesse no atacante Kenan Hughes e já prepara uma oferta milionária.
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3: Começando pelos detalhes da primeira notícia, o Arsenal realmente voltou a ter o atacante Kenan Hughes no seu radar de possíveis reforços, uma movimentação que tem agitado o mercado europeu. O clube inglês está avaliando avançar com uma proposta oficial pela contratação do jogador da Juventus, e os valores que circulam nos bastidores já indicam uma oferta robusta, na casa dos 615 milhões de reais. Hughes é um nome promissor e é visto como uma peça importante para o futuro e a estratégia do time londrino, que busca fortalecer seu elenco para as próximas competições.
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chegamos ao fim de mais uma edição do Vem Com a Gente, aqui na Rádio Conte, 101,5 FM. Muito obrigado pelo carinho e pela companhia durante toda a tarde. Que Deus abençoe você e sua família. Eu sou o Pedro do Vale, agradeço a sintonia e deixo um grande abraço. Até a próxima, se Deus quiser, nesta sexta-feira, 21 de agosto de 2026. Tchau, pessoal!

0: 5:57.
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0: Está no ar a Voz do Brasil. As notícias do governo federal que movimentaram o país no dia de hoje.
1: Olá, boa noite.
2: Boa noite para você que nos acompanha em todo o país.
1: Sexta-feira, 21 de agosto de 2026.
2: Vamos ao destaque do dia.
1: Dia D de vacinação.
2: Sábado é dia de levar crianças e adolescentes de até 15 anos aos postos de saúde.
1: Calendário nacional oferece 20 vacinas que protegem contra doenças como meningite, tuberculose e sarampo.
2: Agosto é mês para intensificar a imunização, como disse Éder Gatti, do Ministério da Saúde.
3: O objetivo é resgatar as pessoas que perderam a oportunidade de vacinação. Nesse momento, o Ministério da Saúde aumenta o abastecimento dos municípios e a gente estimula os municípios a também promoverem ações que intensifiquem a vacinação.
1: Mais de 3 milhões de pessoas não podem abrir conta em plataforma de aposta.
2: São beneficiários dos programas sociais ou de renegociação de dívidas. Raquel Mariano.
4: A medida tem como objetivo proteger recursos destinados à assistência social e à recuperação financeira das famílias.
1: Cidadão pode contar com atendimento presencial para acessar a conta gov.br.
2: Plataforma dá acesso a mais de 5 mil serviços públicos.
1: Vamos saber mais sobre o funcionamento da conta e níveis de segurança.
5: A conta do gov.br funciona como uma espécie de identidade. Ela é gratuita e pode ser feita por qualquer brasileiro.
2: Hoje, na apresentação da Voz do Brasil, Luciano Seixas e Mariana Jungmann.
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2: Sábado é dia D de vacinação.
1: É hora de atualizar a caderneta e levar crianças e adolescentes menores de 15 anos às unidades básicas de saúde e pontos de imunização em todo o país.
2: A campanha segue até 1º de setembro, com a oferta de 20 vacinas do calendário nacional que protegem contra doenças graves, como meningites, tuberculose e cânceres associados ao HPV.
1: O ministro da Saúde, Alexandre Padilha, fala sobre a vacinação.
6: A campanha de atualização é exatamente porque tem muitas crianças que receberam a primeira, a segunda, mas não receberam a terceira dose de uma vacina que precisa de 3 doses, ou não tomaram o reforço. Como cada vez mais a gente tem mais vacinas incorporadas no SUS, muitas vezes os pais têm até uma dificuldade de acompanhar o calendário. Por isso que eu sugiro aos pais entrarem no Meu SUS Digital, baixar a caderneta de vacina do seu filho no Meu SUS Digital, no celular, porque o próprio Meu SUS Digital manda mensagem para o pai e para a mãe quando está para atualizar a vacina, quando está para vencer aquela vacina, da importância dessa atualização.
2: Para saber mais sobre a campanha de vacinação que ocorre durante todo o mês de agosto, eu e Mariana Jungmann conversamos com Éder Gatti, diretor do Departamento do Programa Nacional de Imunizações. Vamos acompanhar.
1: Diretora Éder Gatti, seja bem-vindo à Voz do Brasil, um prazer falar com o senhor. O senhor pode começar dizendo para a gente quais são as vacinas e quais os grupos prioritários dessa campanha?
3: É um prazer estar aqui falando com vocês. O público-alvo são todas as crianças e adolescentes com menos de 15 anos de idade. Então, todas as vacinas que fazem parte da rotina de vacinação dessa faixa etária, ela faz parte, então, do escopo dessa multivacinação. Então, nós estamos falando aqui de vacinas contra poliomielite, sarampo, difteria, tétano, coqueluche, e também tem as vacinas de adolescente, como, por exemplo, HPV, e também as vacinas de meningite, as vacinas contra o pneumococo, ou seja, são várias vacinas. A gente está falando de cerca de 20 vacinas

0: saúde para vacinar em ambiente público, ambiente de alta circulação de pessoas. Então, com isso, a gente espera melhorar ainda mais a cobertura vacinal.
1: Pois é, o senhor mencionou aí o dia D, né, que vai acontecer no dia 22 de agosto, a campanha vai até 1º de setembro, mas por que que é importante a gente ter um dia, assim, de mobilização, né? Por que que o dia D, todo ano o governo faz a campanha e tem sempre um dia D? Por quê?
0: Olha, as pessoas, elas têm uma rotina muito intensa, né? Hoje em dia as famílias, tanto os pais quanto as mães, normalmente trabalham, ou muitas vezes não têm condições de levar seus filhos durante a semana nos postos. Então, a multivacinação é meio que para alertar os pais de que é importante pensar na vacinação e colocar a vacinação em dia. E o dia D, essa ação no sábado, ela serve para aumentar a oportunidade das famílias em colocar a vacinação dos filhos em dia. Então, o dia D, ele tem essa importância. É um esforço a mais que a gente faz para ampliar o acesso e aumentar, consequentemente, a oportunidade das famílias em colocar a vacinação das crianças em dia.
1: E como é que fica, doutor Éder, depois de 1º de setembro? As vacinas vão seguir disponíveis na rede pública? Quem quiser, não tiver conseguido ir durante o período de campanha, é só chegar num posto de saúde e se vacinar?
0: As vacinas vão continuar lá. Então, durante a atividade corriqueira do posto, a pessoa pode procurar a unidade e colocar a sua vacinação em dia, mesmo depois ou antes da multivacinação. Esse é o mês de mobilização. É o momento em que a gente está resgatando aqueles que ficaram para trás, colocar em dia e aumentar a oportunidade da vacinação. Então, o mês é especial, ele é de intensificação. Mas a vacinação já é uma rotina no SUS e as vacinas estão nos postos.
1: Doutora Dergati, esse ano existe uma preocupação especial com o sarampo em 3 municípios de São Paulo, né? Que municípios são esses? O que que está acontecendo por lá?
0: Olha, na verdade, a preocupação com o sarampo ela deve acontecer em todo o país. Hoje o sarampo é uma doença que ela é evitável por uma vacina que nós temos no nosso programa há muitas décadas. Porém, a gente está vendo um descontrole do sarampo no mundo. Só para olhar nas Américas, por exemplo, a gente tem países como Estados Unidos, Canadá, México, Guatemala, que estão com o sarampo sem controle, acontecendo milhares de casos. E agora aqui na América do Sul, nós temos dois países que têm causado muita preocupação, que é a Bolívia e o Peru. Então, o risco de internalização do sarampo, ele é real e é um risco que acontece em todo o Brasil. E, eventualmente, casos relacionados à importação podem entrar. Então, a recomendação de sarampo é para todo o país. Todo brasileiro tem que ter 2 doses, pessoas de 1 ano até 29 anos, 2 doses, pessoas de 30 a 59, pelo menos 1 dose. E isso está disponível em todos os postos, a vacina está disponível em todos os postos do país e qualquer brasileiro pode procurar uma unidade de saúde. Os três municípios paulistas, que é o município de São Paulo, o município de São Bernardo do Campo e o município de Guarulhos, eles registraram casos de sarampo, também que é um conjunto de casos relacionado à importação. E que agora está tendo um trabalho muito intenso por parte do Ministério da Saúde e pelo Estado e pelos municípios envolvidos em conter esse sarampo. E nós estamos conseguindo e vamos conseguir acabar com essa circulação. Hoje, São Paulo, Guarulhos e São Bernardo do Campo está com uma recomendação irrestrita, ou seja, sem necessidade de verificação prévia se a pessoa foi vacinada ou não. De todas as pessoas de 6 meses até 59 anos, a vacina está ali sendo feita para toda a população, nessa faixa etária, nesses três municípios. Então, é importante que quem vive nesses municípios coloque a vacinação em dia, tome uma vacina contra o sarampo, mas as pessoas de outros municípios, é importante verificar se tem pelo menos 2 doses até 30, 29 anos ou 1 dose de 30 a 59 anos,
1: Muito.
0: para não deixar o sarampo voltar no Brasil.
1: Nem o sarampo, nem essas outras doenças, né, doutora Éder, perdão. Nem o sarampo, nem todas essas outras doenças que estão aí no calendário de vacinação, né?
0: É importante lembrar que as doenças que são protegidas com as nossas vacinas, embora muitas delas a gente não veja mais, como por exemplo a paralisia infantil, desde 1989 o Brasil não tem um caso de paralisia infantil. e entre outras doenças. São doenças que a gente não

0: ver mais, só que elas ainda estão por aí. Elas ainda, tem países que ainda têm paralisia infantil. A gente, de vez em quando, a gente tem um caso ou outro de difteria no país, e embora a gente tenha controlado doenças como coqueluche e meningite, elas ainda acontecem, embora numa frequência menor do que nos anos 80, nos anos 90, ainda acontecem, mas numa incidência mais baixa. Se nós não nos vacinarmos, se nós pararmos com a vacinação, essas doenças retornam e retornam com força. E aí elas podem colocar a vida das pessoas em risco. Então é importante que as pessoas coloquem a sua vacinação em dia e lembrar que vacinar é uma forma de proteger o indivíduo, você vacinado, mas também proteger a sua família e quem convive com você, porque é uma forma de nós não deixarmos a doença entrar na comunidade, que é a proteção coletiva que as vacinas oferecem.
1: Muito bem, nós conversamos com Éder Gatti, diretor do Programa Nacional de Imunizações. Muito obrigada, doutor Éder, pela sua entrevista aqui à Voz do Brasil.
0: Obrigado pelo espaço. Tchau.
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3: Mais de 3 milhões de pessoas estão impedidas de realizar jogos de apostas online, as chamadas bets.
1: Todas elas recebem algum benefício social e isso proíbe a participação dessas pessoas nesses tipos de jogos.
4: Beneficiários do Bolsa Família, do BPC, o Benefício de Prestação Continuada, do FIES, o Fundo de Financiamento Estudantil, ou de programas de renegociação de dívidas, estão impedidos de abrir ou manter contas em casas de apostas online no Brasil, conhecidas como bets. Isso representa mais de 3 milhões de pessoas. Desde outubro de 2025, o SERPRO, empresa pública responsável por desenvolver a tecnologia da informação, criou a plataforma Módulo de Impedidos, que cruza automaticamente o CPF dos usuários com as bases de dados dos programas sociais. A consulta é feita em tempo real pelas plataformas de apostas, no momento do cadastro, e também no primeiro acesso diário de cada usuário. Assim que o impedimento é identificado em uma conta já existente, a casa de apostas tem até 3 dias para suspender e devolver todo o saldo ao titular. A medida tem como objetivo proteger recursos destinados à assistência social e à recuperação financeira das famílias. O bloqueio da conta em bet é feito exclusivamente pelo CPF e não gera nenhuma penalidade para o beneficiário. Raquel Mariano, para a Voz do Brasil.
3: Quem pretende ingressar ou já está matriculado em um curso de graduação pode consultar se a instituição e o curso estão regulares junto ao Ministério da Educação.
1: A consulta é feita pelo EMEC, plataforma oficial que reúne informações sobre a educação superior no país.
3: O sistema permite verificar se o curso é autorizado ou reconhecido e se a instituição está credenciada.
1: Também é possível conferir a modalidade de ensino, o número de vagas autorizado e se o curso está habilitado a funcionar no endereço informado.
3: O diretor de Política Regulatória da Secretaria de Regulação e Supervisão da Educação Superior, Rafael Furtado, reforça a importância de verificar a situação do curso antes de fazer a matrícula.
5: É importante que o cidadão e a cidadã busquem a informação de se o curso existe, se a instituição está no cadastro, se ele está regular, se ele tem alguma marcação de supervisão e, especialmente, também se o curso é reconhecido, porque o curso precisa ser reconhecido para poder emitir diploma. E o segundo tipo de informação importante que o cidadão deve buscar é a informação relacionada à qualidade do curso. O Ministério da Educação, pelo INEP, divulga conceitos e indicadores de cursos e instituições. E os conceitos acima de 3, 4 e 5 são considerados satisfatórios.
1: Para fazer a consulta, acesse emec.mec.gov.br, selecione consulta avançada e escolha a opção de busca por instituição ou curso.
3: Criar uma senha ou mesmo recuperar o acesso da conta gov.br ainda causa dúvidas para muita gente.
1: Para quem precisa de apoio, o balcão do gov.br oferece atendimento presencial para serviços relacionados à conta.
3: Os balcões de atendimento estão disponíveis em 24 estados para orientar na criação, recuperação e segurança da sua conta.
6: Acesso a documentos, consultas de benefícios, declarações fiscais e utilidades por meio de um único login com CPF e senha é o que oferece a conta GovBR. São mais de 5 mil serviços públicos disponíveis, mas muita gente ainda tem dúvidas sobre como utilizá-los. Cidadãos que precisam de apoio com a conta, especialmente aqueles com dificuldades com o uso de tecnologia, como idosos, pessoas sem acesso à internet ou com baixa alfabetização digital, podem contar com atendimento presencial no balcão GovBR. São 292 unidades disponíveis em 24 estados. No balcão, é possível receber orientação para entender o funcionamento da conta GovBR, além de criar ou recuperar a conta de forma segura, como explica o diretor do Departamento de Identidade Digital, Hudson Mesquita.
7: Onde o atendente vai auxiliar o cidadão a criar a sua conta, a recuperar uma senha, fazer uma avaliação biométrica, a entender as camadas de segurança da plataforma, sempre visando que o cidadão tenha o máximo de autonomia no uso dos serviços digitais.
6: E para encontrar a unidade mais próxima, basta acessar gov.br/presencial, selecionar o estado e depois o município. A ferramenta apresenta os endereços disponíveis. Mais informações sobre a conta e os serviços de atendimento estão nos endereços gov.br/conta e gov.br/atendimento. Reportagem Thaís de Araújo.
1: Pois é, a conta gov.br facilita o acesso a diversos serviços públicos pela internet e funciona como uma identidade digital do cidadão.
3: Gratuita e disponível para todos os brasileiros, ela permite consultar documentos e informações, acessar serviços do INSS e da saúde, além de assinar documentos digitalmente.
1: Para garantir mais segurança, a conta possui diferentes níveis de acesso, que podem ser ampliados pelo próprio aplicativo.
8: A conta do gov.br funciona como uma espécie de identidade. Ela comprova com segurança nos meios digitais que você é você. A conta é gratuita e pode ser feita por qualquer brasileiro. Ela pode ser usada para diversos serviços públicos, como acessar a declaração pré-preenchida do imposto de renda, os dados da aposentadoria no INSS e a carteira de trabalho digital. Quem se inscreve para o Enem, Sisu, FIES e ProUni também precisa usar a conta. Também é possível realizar a prova de vida digital utilizando o reconhecimento facial no aplicativo gov.br. Na área da saúde, a conta dá acesso a informações como vacinas, exames e medicamentos no Conect SUS. Marilda Castro é doula e utiliza o gov.br para assinar documentos digitais com assinatura eletrônica avançada.
9: Eu uso para assinar os documentos, todos os documentos que assino, né? E também... Aí eu comecei a assinar os certificados a partir do momento que encaminharam, né, todos os dados do imposto de renda. Eu também baixo meu imposto de renda por lá. Eu vi que é bem mais prático.
8: A conta gov.br tem 3 níveis de segurança e acesso: ouro, prata e bronze. O nível mais completo é o ouro. Se sua conta for bronze ou prata, você pode subir para o nível mais alto. Na parte de cima do aplicativo gov.br, tem o botão Ver Nível. Quando você clicar nesse botão, vai aparecer o nível da sua conta e a opção Aumentar Nível da Conta. Hudson Mesquita é diretor do Departamento de Identidade Digital do Ministério da Gestão e da Inovação em Serviços Públicos. Ele explica como aumentar o nível da conta gov.br.
10: Uma conta mais simples, onde são validados alguns dados cadastrais do cidadão, que a gente chama de conta bronze, já dá acesso à maior parte dos serviços públicos, mas se ela precisa acessar um serviço que envolva dados um pouco mais sensíveis, ela precisa ter no mínimo ali uma conta de nível prata. Para esse nível de conta, o cidadão precisa fazer algumas validações a mais. Então, ou acessar com alguma das instituições financeiras que são integradas com o gov.br, ele vai acessar com o mesmo dado da conta bancária dele. Vai entrar lá com a agência, com a conta, só que ele vai acessar lá no ambiente do banco e o banco é que informa o gov.br. E aí o gov.br dá acesso a novos serviços, né? E aí tem o nível ouro, que é o nível mais seguro de acesso, onde é necessário ele realizar uma validação biométrica.
8: Mas se o cidadão perder o acesso da conta porque esqueceu da senha, neste caso, ele deve clicar em Esqueci Minha Senha e recuperar a conta, como explica Hudson Mesquita, do Ministério da Gestão.
10: Se ela esquecer a senha, a forma de recuperação da senha são os mesmos fluxos que ela utilizou para criar a conta. Então, ela pode fazer uma validação facial e criar uma nova senha, ela pode usar o acesso com os bancos só para criar a nova senha, ou ela pode solicitar um código que é enviado por e-mail ou telefone, né, de acordo com o dado que está cadastrado na conta dela. Isso vai um código único para o e-mail ou via SMS, ela informa esse código e altera a senha do Gov.br.
8: Para criar uma conta ou ter mais informações, você pode acessar na internet a página gov.br ou criar sua conta pelo aplicativo no celular. Reportagem Márcia Fernandes.
3: Neste sábado, 22 de agosto, é comemorado o Dia do Folclore.
1: E para celebrar a cultura brasileira, a gente vai conhecer no nosso quadro A Voz pelo Brasil uma das manifestações mais tradicionais do Maranhão, o Bumba Meu Boi.
3: Patrimônio imaterial do Brasil, a brincadeira movimenta o turismo com uma mistura de música, dança e religiosidade pelas ruas e praças de São Luís.
1: Quem vai contar essa história para a gente é Karine Melo, em reportagem que contou com a produção de Raquel Mariano.
11: A Voz pelo Brasil. A história começa com pai Francisco e mãe Catirina. Grávida, Catirina sente o desejo de comer a língua de um boi. Francisco, para atender a companheira, escolhe justamente o animal mais bonito e querido da fazenda, onde trabalha e mata o boi. Quando o fazendeiro descobre o que aconteceu, fica desesperado. Francisco e o patrão recorrem a um pajé. E o milagre acontece. O boi volta à vida. E é para celebrar essa ressurreição que começa a festa. Mas a tradição vai muito além da lenda. Ao longo do tempo, ganhou novos personagens, músicas, ritmos e diferentes maneiras de brincar. São chamados sotaques, matraca, zabumba, orquestra, baixada e costa de mão. Cada um tem sua própria identidade e todos têm a mesma capacidade de fazer uma comunidade inteira se reunir em torno do boi. E é justamente essa diversidade que espalha o Bumba Meu Boi por São Luís. A brincadeira ocupa praças, bairros, terreiros e os chamados barracões, onde os grupos ensaiam, fazem as indumentárias e preparam as apresentações. E antes de ganhar as ruas, o boi passa por um momento especial, o batizado, uma bênção para pedir proteção e abrir oficialmente a temporada. Os ensaios começam meses antes do São João. Depois vem os arraiás, festivais e encontros de grupos que transformam São Luís em um grande palco. Hoje as redes sociais ajudam o turista a descobrir onde cada grupo vai se apresentar e acompanhar uma programação que se espalha por diferentes bairros. A festa movimenta a cidade por semanas e também mexe com a economia. Hotéis, bares, restaurantes, comércio, todo mundo entra no ritmo do boi, como explica a presidente do Boi da Floresta, Nadir Cruz.
12: É uma festa grandiosa, porque as pessoas vêm, alguns para conhecer, outros para revisitar, né? Para acompanhar. A quantidade de pesquisadores, de fotógrafos, de pessoas querendo ver pela primeira vez tem aumentado a cada ano. A gente percebe, por exemplo, quando chega de maio, junho, julho, até agosto, setembro, a hotelaria do Maranhão é superlotada.
11: Talvez por isso o Bumba Meu Boi seja tão difícil de explicar para quem vê de fora, porque ele não é apenas espetáculo, é memória, pertencimento e fé que passa de geração em geração, como explica Leila Naiva, presidente do Boi de Axixá.
13: Desde pequenininha, eu estou aqui no boi, com meu pai. Aí vim com ele, aprendi a bordar. Tenho foto antiga minha sentada no chão bordando, junto com as outras bordadeiras.
11: O ciclo termina com a morte do boi. E segundo Zé Hinaldo, presidente do Boi Bumbá Maioba, a cada ano com mais reconhecimento do público.
14: E essa festa de encerramento, ela tem assim também, né, por parte do público, uma adesão muito grande. E esse ano, diga-se de passagem, foi recorde de público na nossa festa, onde ficamos extremamente muito felizes e agradecidos a Deus por ter esse reconhecimento da sociedade.
11: No Maranhão, o boi morre para nascer de novo no ano seguinte. E quando a nova temporada começa, a história de pai Francisco, mãe Catirina e daquele boi que voltou à vida também renasce. Reportagem Karine Melo.

0: foram as notícias do governo federal.
1: E agora com as notícias do Poder Judiciário e do Congresso Nacional. Boa noite, um bom fim de semana.
0: A gente volta na segunda-feira. Até lá, boa noite.
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4: Supremo determina que a Polícia Federal amplie a investigação sobre vazamento de informações sigilosas.
5: STJ fixa tese sobre remissão de pena por aprovação no Enem e no Enseja.
4: TSE vai criar sala para acompanhar questões climáticas que podem comprometer as eleições de 2026.
5: Boa noite, eu sou o Arthur Filho.
4: E eu sou Walter Lima.
5: O Supremo Tribunal Federal determinou que a Polícia Federal amplie a investigação sobre o vazamento de informações sigilosas relacionadas à Operação Sem Desconto.
4: A decisão é do ministro André Mendonça, relator do caso no STF. Marcela Luiza.
6: A decisão foi tomada após um pedido apresentado por Fábio Luiz Lula da Silva, o Lulinha, que comunicou ao Supremo a divulgação pela imprensa de informações que, segundo ele, teriam origem em procedimentos protegidos por sigilo. Na decisão, o ministro André Mendonça cita reportagens publicadas recentemente que teriam reproduzido trechos de mensagens, documentos e informações de investigações sigilosas. Mendonça determinou que esses novos fatos sejam incluídos no inquérito policial que já apura a origem dos vazamentos. Segundo o ministro, a investigação deve buscar identificar quem tinha o dever de preservar o sigilo e eventualmente violou essa obrigação.
5: A aprovação no Enem, Exame Nacional do Ensino Médio, e no Enseja, Exame Nacional para Certificação de Competências de Jovens e Adultos, pode ser usada para a redução da pena.
4: Para o STJ, a chamada remissão é possível mesmo que o preso já tenha concluído o nível de ensino avaliado nesses exames antes de iniciar o cumprimento da condenação. Fátima Uchoa.
7: Pelo rito dos repetitivos, a terceira sessão do STJ também definiu que a remissão não pode ser concedida novamente quando a aprovação em algum desses exames já tiver sido usada para reduzir a pena, pois isso seria dupla concessão do benefício pelo mesmo fato. Segundo o relator ministro Reinaldo Soares da Fonseca, a aprovação no Enem e no Enseja exige estudo por iniciativa própria e é um fato diferente da simples obtenção do certificado de conclusão. Como o julgamento ocorreu pelo rito dos repetitivos, todos os juízes e tribunais devem seguir as teses fixadas pelo STJ.
5: A segunda turma do TST manteve a responsabilidade subsidiária do município de Cubatão, em São Paulo, pelo pagamento do FGTS de uma técnica de radiologia terceirizada.
4: Para os ministros, ficou comprovada a culpa do órgão público por não fiscalizar o contrato de prestação de serviços. Mila Amaral.
8: A mulher trabalhou 13 anos no hospital municipal e ficou sem receber após o fim do contrato com a gestora do hospital. O município até assinou um acordo com o Ministério Público para pagar as verbas rescisórias, mas não cumpriu o compromisso. A segunda turma do TST entendeu que não foi uma culpa automática, ficou provado que a prefeitura não fiscalizou o contrato e ainda descumpriu o acordo. Se a empresa não pagar, quem paga é o município em caso de falha de fiscalização.
5: Tribunal Superior Eleitoral vai criar sala para acompanhar questões climáticas que podem comprometer as eleições de outubro.
4: A sala tem o objetivo de monitorar riscos climáticos e garantir a segurança e continuação do processo eleitoral diante de eventos meteorológicos e hidrológicos extremos. Guilherme Firmino.
9: A Sala Nacional de Situação Climática tem o objetivo de mapear zonas críticas e identificar sessões eleitorais em municípios vulneráveis. O acompanhamento acontecerá diariamente e de forma ininterrupta a partir de 24 horas antes de cada turno. A sala contará com representantes do tribunal e de órgãos especializados, que vão poder determinar rotas emergenciais de transporte, reforço dos sistemas de comunicação e orientação em situações de emergência. Locais de votação também vão poder ser alterados em zonas de desastres. Essas decisões vão seguir a orientação da legislação eleitoral.
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5: A você uma boa noite.
4: E um bom fim de semana.
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11: Eu sou Paula Groba.
12: E eu sou Ricardo Nakaoka.
11: E estes são os destaques de hoje do Jornal do Senado, que começa agora.
12: Fim da escala 6x1 e PEC da Segurança Pública chegam à comissão do Senado.
11: Motoristas sob efeito de álcool ou drogas podem ter prisão preventiva.
12: Segurança de implantes médicos para mulheres é tema de debate no Senado.
11: Boa noite.
12: Boa noite.
11: Beber e dirigir podem ter consequências ainda mais graves. Uma proposta pronta para votação na Comissão de Constituição e Justiça permite a prisão preventiva de motoristas flagrados sob efeito de álcool ou drogas que provocarem acidentes graves com mortos ou feridos.
12: O texto também aumenta as penas para casos de homicídio culposo e lesão corporal grave causados por motoristas que dirigem após o consumo dessas substâncias. A ideia é endurecer a resposta da Justiça diante de acidentes que poderiam ser evitados. A reportagem é de Bruno Lourenço.
13: O homicídio culposo no trânsito, agravado pelo consumo de álcool ou outras drogas, pode ter a pena aumentada de 5 a 8 anos para 6 a 10 anos de reclusão. E a punição para lesão corporal grave ou gravíssima, agravada pelo consumo de álcool ou outras drogas, seria de reclusão de 3 a 6 anos, em vez dos atuais 2 a 5 anos. É o que diz projeto de lei em análise na Comissão de Constituição e Justiça. A proposta também muda o Código de Processo Penal para admitir a prisão preventiva nesses casos. O senador Marcos Duval, do Avante do Espírito Santo, destacou que a privação de liberdade é fundamental para conscientizar o motorista infrator e evitar a repetição da conduta ao volante.
14: Queremos que referidos autores passem ao menos um período mínimo na prisão, como um preso comum, ainda que no regime semiaberto ou aberto. A prisão tem um evidente potencial dissuasório e não vemos por que não utilizar quando necessário.
13: O texto, que pode ser votado na CCJ, ainda admite a prisão preventiva em casos de homicídio ou lesão corporal grave causados em virtude de rachas ou de exibição de perícia em manobra de veículo.
11: E uma decisão do Supremo Tribunal Federal ampliou a proteção garantida pela Lei Maria da Penha. As medidas protetivas, antes associadas principalmente ao contexto doméstico e familiar, agora também podem ser aplicadas em outras situações de violência contra a mulher.
12: No Senado, projetos buscam reforçar e tornar mais efetiva essa proteção, com propostas que vão da concessão de medidas por delegados à criação de sistemas de alerta para avisar a vítima sobre a aproximação do agressor. Repórter Marcela Cunha.
15: As medidas protetivas de urgência da Lei Maria da Penha podem ser aplicadas mesmo sem vínculo doméstico, familiar ou afetivo entre vítima e agressor. Esse é o novo entendimento do Supremo Tribunal Federal, baseado num caso de ameaças de um vizinho à vítima, que teve a proteção negada em Minas Gerais. A Lei Maria da Penha também vem passando por mudanças no Congresso. Neste ano, uma proposta aprovada pelo Senado e já transformada em lei tornou o monitoramento eletrônico do agressor uma medida protetiva autônoma. A senadora Damares Alves, do Republicanos do Distrito Federal, afirma que os mecanismos existentes ainda não são suficientes para conter a violência.
16: Nós temos mecanismo de defesa, proteção, e nós não estamos dando conta. O que está acontecendo? Nós vamos ter que parar tudo, gente. E a gente vai ter que rever a violência contra a mulher no Brasil.
15: Entre os projetos ainda em análise no Senado, um amplia a possibilidade de delegados concederem medidas protetivas emergenciais, como o afastamento e a proibição de contato com a vítima. Outro cria um perímetro eletrônico com alertas quando o agressor monitorado se aproximar da área de proteção da mulher.
11: O presidente do Senado, Davi Alcolumbre, encaminhou hoje à Comissão de Constituição e Justiça duas propostas de emenda à Constituição consideradas prioritárias na pauta do Senado. Uma delas trata do fim da escala de trabalho 6x1 e prevê a redução gradual da jornada semanal para 40 horas com 2 dias de descanso remunerado. O relator na CCJ será o senador Omar Aziz, do MDB do Amazonas.
12: A outra é a PEC da Segurança Pública, que terá como relator o senador Rogério Carvalho. A PEC, já aprovada na Câmara dos Deputados, reorganiza o sistema de segurança pública no país. A proposta redefine as fontes de financiamento do setor, incluindo a destinação de parte da arrecadação das apostas esportivas aos fundos nacionais de segurança pública e do sistema penitenciário. As duas propostas agora serão analisadas pela comissão.
11: Um dispositivo médico implantado no corpo para evitar a gravidez pode trazer consequências que vão muito além do efeito desejado. No Senado, um debate chamou a atenção para os riscos e os efeitos adversos relacionados a dispositivos destinados à saúde da mulher, com destaque para o contraceptivo permanente Esure.
12: A Comissão de Direitos Humanos discutiu a segurança desses implantes, a fiscalização sanitária e a importância do consentimento informado das pacientes. Também foi debatida a necessidade de acompanhamento e assistência às mulheres que sofreram possíveis complicações. A reportagem é de Yasmin Rodrigues.
17: A Comissão de Direitos Humanos e Legislação Participativa do Senado discutiu a segurança de dispositivos médicos implantáveis destinados à saúde da mulher, com atenção especial aos impactos relatados por mulheres que utilizaram o sistema contraceptivo permanente Esure. Representando mulheres que passaram pelo procedimento, a presidente da Associação de Mulheres Vítimas do Esure Brasil, Kelly Patrícia da Luz, levou à audiência a perspectiva das pacientes ao buscarem auxílio.
18: Porque quando buscávamos atendimento dentro do HMIB, que foi o único hospital aqui em Brasília que fez a implantação do dispositivo, éramos chamadas por nomes pejorativos por aqueles que deveriam nos amparar e dar assistência.
17: Entre os problemas associados ao Esure mencionados na pauta da audiência estavam relatos de dores crônicas, perfurações de órgãos, migração do material e reações alérgicas. A senadora Damares, do Republicanos do Distrito Federal, questionou a Anvisa sobre o monitoramento do Esure pós-comercialização. Em resposta, Daniel Roberto Corade, gerente-geral de monitoramento de produtos sujeitos à vigilância sanitária da Anvisa, explicou que o acompanhamento é responsabilidade das empresas.
11: Jovens de todo o Brasil ocuparam o plenário do Senado e tiveram a missão de pensar e votar propostas para o país. A experiência terminou com a aprovação de projetos que tratam de temas que fazem parte do cotidiano das novas gerações.
12: Entre as propostas aprovadas pelos jovens senadores de 2026 estão medidas de prevenção à violência contra a mulher, apoio a estudantes imigrantes e ações para ampliar o letramento digital. Repórter Lana Dias.
19: Uma das propostas aprovadas prevê material adaptado para estudantes imigrantes e protocolos de combate a episódios de xenofobia, que é a discriminação contra pessoas de outros estados, regiões ou países. Outro texto integra a atuação dos setores de educação, segurança pública e tecnologia no combate à violência contra a mulher. A jovem senadora Maria Eduarda Santos de Arruda, de Mato Grosso, saudou a aprovação e destacou a presença feminina nesta edição.
20: A gente sabe que os índices de violência contra a gente é muito grande, seja violência física, moral e qualquer outro tipo de violência, e eu acredito que um trabalho em relação a isso é um grande passo dentro da nossa sociedade.
19: A ideia da terceira proposta é criar a chamada Juventude Sem Barreiras, com ações de letramento digital e estímulo à participação nos processos democráticos. Todas as três serão analisadas pela Comissão de Direitos Humanos e Legislação Participativa, onde podem virar projetos de lei.
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12: Com edição de Paula Groba e trabalhos técnicos de João Lira, o Jornal do Senado fica por aqui. Acompanhe agora as notícias da Câmara dos Deputados e do Tribunal de Contas da União. Boa noite.
11: Boa noite e um bom fim de semana.
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22: O Tribunal de Contas da União acompanha o pagamento de benefícios previdenciários pelo Instituto Nacional do Seguro Social, o INSS. A fiscalização analisou dois problemas: a demora para conceder benefícios e o indeferimento de pedidos que atendem aos requisitos. Em 2 anos, foram registradas mais de 22 milhões de solicitações. O TCU reconheceu avanços no acompanhamento da fila. Entre as medidas estão o programa Acelere INSS e novas ações para monitorar os pedidos. Mas a auditoria também identificou que há problemas estruturais. O trabalho apontou dificuldades em tecnologia, automação e capacidade de análise. Para o tribunal, isso faz com que o INSS ainda dependa de programas temporários para reduzir a fila de análise. O tema continuará sendo acompanhado. Saiba mais em tcu.gov.br.
3: 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Jornal Câmara dos Deputados.
0: Presidente Hugo Mota defende a soberania do Brasil no setor de saúde.
1: Câmara aprova uso de consórcio público na compra de alimento escolar.
0: Projeto promove ações de atenção à saúde de alunos da educação básica.
1: Comissão aprova a proposta que proíbe taxa mínima de consumo de água.
0: Boa noite. A Câmara analisa projeto de lei que proíbe a cobrança da taxa mínima de consumo de água. O texto avançou na Câmara, como informa a repórter Maria Neves.
2: A Comissão de Desenvolvimento Urbano da Câmara dos Deputados aprovou o projeto que proíbe a cobrança de tarifa mínima de consumo pelas concessionárias de serviços de água e esgoto. O texto aprovado, apresentado pelo relator, deputado Ícaro de Valmir, do Republicanos de Sergipe, estabelece uma nova diretriz nacional para a estrutura tarifária dos serviços de abastecimento de água e de esgotamento sanitário. Pelo projeto, a conta será composta por uma parcela fixa e outra variável. A parcela variável deverá ser calculada exclusivamente em função do volume de água efetivamente gasto pelo consumidor. Já a parte fixa será determinada em função de gastos das empresas, como manutenção da infraestrutura e expansão dos serviços. Ao apresentar o projeto, o deputado Tiago de Joaldo, do Republicanos de Sergipe, explicou que atualmente as empresas impõem ao consumidor o pagamento de uma tarifa mínima por consumo equivalente a 10 metros cúbicos por mês. Na opinião de Ícaro de Valmir, a mudança vai promover justiça tarifária para os consumidores.
23: Você consumindo 1.000 metros, você vai cobrado pelos 1.000 metros. Você consumindo 5.000 metros, vai ser apenas cobrado pelos 5.000 metros cúbicos de água. Claro que ainda irá existir uma tarifa mínima, que é uma tarifa muito justa, que é uma tarifa praticamente, vamos dizer, de R$10, R$15, que irá ser cobrada apenas para poder ser levada essa água ou para o tratamento em si de toda a rede de distribuição de água.
2: O projeto original do deputado Tiago de Joaldo proibia todo tipo de cobrança mínima, para que o consumidor pagasse somente pela água que gastou. O relator, no entanto, considerou necessário prever uma taxa fixa para manutenção da rede. Na opinião de Ícaro de Valmir, se a lei apenas proibisse toda a cobrança mínima, poderia criar insegurança regulatória, afetar o equilíbrio econômico de contratos em vigor e transferir custos de forma desordenada para as faixas variáveis de consumo. Pela proposta em análise, os contratos do setor de água e esgoto assinados depois da entrada da nova lei em vigor devem levar em consideração a nova estrutura tarifária. Os contratos vigentes terão de ser adaptados em até 24 meses após a publicação da lei. A proposta, que estabelece uma nova estrutura tarifária para as contas de água, ainda será analisada pelas comissões de Finanças e Tributação e de Constituição e Justiça. Da Rádio Câmara de Brasília, Maria Neves.
3: Desenvolvimento Regional.
1: Charles Fernandes, do PSD da Bahia, destaca a importância do projeto de irrigação do Vale do Uiú, afirmando que a iniciativa é estratégica para impulsionar o desenvolvimento da região. Ele acredita que o empreendimento vai ampliar a produção agrícola e fortalecer a geração de emprego e renda.
0: O deputado diz ainda que o projeto pode transformar o Vale do Uiú em um importante polo de produção agrícola da Bahia e do país. De acordo com Charles Fernandes, a iniciativa responde à crescente demanda global por alimentos e fortalece o agronegócio regional.
24: Por quê? Não há uma outra fábrica de geração de emprego e renda para aquela região da Bahia que não seja o projeto de irrigação do Vale do Uiú. Esse projeto, ele vai gerar 50 mil empregos diretos e terá um rendimento de mais de R$1,5 bilhão por ano em produção. Haja vista que o mundo precisa de alimento. E o Brasil é esse celeiro de produção.
3: Transportes.
1: Carlos Chiodini, do MDB de Santa Catarina, propõe dar o nome de viaduto Casimiro Klosowski à estrutura localizada no quilômetro 43 da BR-280, em Guaramirim. Ele explica que a iniciativa visa homenagear um morador local que atuou na busca por melhorias para a comunidade.
0: Segundo Carlos Chiodini, Casimiro Klosowski foi um dos principais defensores da construção do viaduto que trouxe mais segurança para quem trafega pela rodovia. A proposta também destaca um abaixo-assinado de moradores que pediam que o nome de Casimiro fosse dado à estrutura.
3: Educação.
1: A Câmara aprovou o uso de consórcios públicos na compra de alimentos escolares. A repórter Paula Bittar acompanhou a votação.
5: A Comissão de Constituição e Justiça da Câmara aprovou uma proposta que permite a estados e municípios comprar alimentos para a rede de ensino por meio de consórcios públicos com verbas repassadas pelo Programa Nacional de Alimentação Escolar. A medida facilita a atuação de pequenos municípios que poderão unir esforços para aumentar a eficiência nas compras e reduzir custos. Os consórcios públicos estão previstos em lei e funcionam como associações entre entes federativos com o objetivo de promover ganhos de escala, economia e maior poder de negociação. O autor da proposta, deputado Tiago de Joaldo, do Republicanos de Sergipe, disse que o objetivo é preencher uma lacuna, já que hoje os municípios não podem utilizar recursos federais nesses consórcios para a merenda.
6: Se no caso da merenda escolar, a compra que esse consórcio faz é apenas a partir de recursos próprios dos municípios. Eles não têm uma autorização legal para usar o recurso do Programa Nacional de Alimentação Escolar, o PNAE, para também fazer compras consorciadas. Então, a compra de merenda escolar por consórcio já é uma realidade. Municípios do Brasil inteiro fazem isso como medida de economia, porque você dá escala para a compra, você consegue comprar um volume maior, porque a compra não é apenas para um município, mas para um conjunto de municípios consorciados. E aí os fornecedores conseguem ter um preço melhor, consequentemente, barateia para os municípios, permite que os municípios comprem em maior quantidade e também com melhor qualidade.
5: Segundo o texto aprovado, as aquisições por meio de consórcios públicos não afastam a obrigatoriedade de cumprimento do percentual mínimo de aquisição de gêneros alimentícios vindos da agricultura familiar. Esse mínimo deverá ser aferido e observado individualmente em relação a cada ente federativo participante do consórcio. De acordo com a legislação, do total dos recursos financeiros repassados pelo Fundo Nacional de Desenvolvimento da Educação no âmbito do Programa de Alimentação Escolar, no mínimo 45% deverão ser utilizados na aquisição de gêneros alimentícios diretamente da agricultura familiar e do empreendedor familiar rural ou de suas organizações. A prioridade deve ser dada aos assentamentos da reforma agrária, às comunidades tradicionais indígenas, às comunidades quilombolas e aos grupos formais e informais de mulheres. A proposta que permite a compra de alimentos para a rede de ensino por meio de consórcios públicos com verbas repassadas pelo Programa Nacional de Alimentação Escolar já pode seguir ao Senado, a menos que haja recurso para votação antes pelo plenário da Câmara. Da Rádio Câmara, de Brasília, Paula Bittar.
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3: Economia.
0: Fábio Macedo, do Podemos do Maranhão, propõe dobrar de 35 mil para R$70 mil o valor isento de imposto de renda sobre o ganho obtido com a comercialização de bens. Ele explica que o projeto alcança, por exemplo, a venda de veículos usados.
1: Para impedir que o novo teto de R$70 mil perca valor com o passar dos anos, o texto determina reajuste anual pelo IGPM, índice que mede a variação de preços. Fábio Macedo argumenta que o limite atual não é corrigido desde 2005, o que aumenta a tributação por causa da inflação.
0: Júlio César, do PSD do Piauí, quer ampliar os mecanismos de regularização de dívidas tributárias e não tributárias com a União. Ele apresentou projeto que permite descontos sobre multas, juros e encargos e amplia, em casos específicos, o prazo de pagamento para até 240 meses.
1: De acordo com Júlio César, a proposta estabelece condições diferenciadas conforme a capacidade de pagamento do devedor, incluindo pessoas físicas, MEIs e pequenas empresas. O texto ainda prevê a suspensão das cobranças enquanto o pedido de transação estiver em análise.
0: Rodrigo de Castro, do União de Minas Gerais, defende a aprovação de projeto que muda a forma de financiamento da conta de desenvolvimento energético, usada para bancar benefícios do setor elétrico. Hoje, parte dos recursos é arrecadada por meio da tarifa de luz paga pelos consumidores.
1: Rodrigo de Castro explica que o projeto transfere esses recursos para o orçamento da União. Ele explica que, com a mudança, os subsídios do setor elétrico passam a depender dos recursos previstos anualmente e aprovados pelo Congresso Nacional.
3: Saúde.
0: Comissão de Saúde aprova a criação da Política Nacional de Saúde na escola. A repórter Sofia Peçanha tem os detalhes.
4: A Comissão de Saúde da Câmara dos Deputados aprovou o projeto que cria a Política Nacional de Saúde na escola. O objetivo é fortalecer a integração entre as áreas de saúde e educação para promover ações de prevenção de doenças, promoção e atenção à saúde dos estudantes da educação básica pública. Segundo o texto, a política prevê a promoção da saúde e da cultura da paz, o enfrentamento de vulnerabilidades que possam comprometer o desenvolvimento escolar, o fortalecimento da participação da comunidade e a ampliação da comunicação entre escolas e serviços de saúde. Durante a votação, a relatora, a deputada Ana Paula Lima, do PT de Santa Catarina, destacou que a iniciativa fortalece ações já desenvolvidas no ambiente escolar e constrói uma população saudável e consciente.
8: Prevenir não somente as doenças transmissíveis, mas a questão da saúde mental, da cultura da paz, de evitar, por exemplo, que os adolescentes entrem, né, em algum tipo de vício, como vício de fumo, drogas, álcool, e principalmente para trabalhar o esquema de vacinação. E isto é importante relacionar, porque eles também vão comunicar às suas famílias e à comunidade que as vacinas salvam vidas.
4: O texto aprovado, apresentado pela relatora, ampliou a possibilidade de participação na política para escolas privadas, comunitárias, confessionais e filantrópicas de educação básica.
8: Considerando que desafios como a promoção de saúde mental, a segurança alimentar e nutricional e a atualização do calendário vacinal atinge todos os estudantes, independente da natureza administrativa da escola. Propomos ampliar o alcance da política também às instituições privadas, comunitárias, filantrópicas.
4: A relatora incluiu também no projeto ações específicas de prevenção ao uso de cigarros eletrônicos e outros produtos que contenham nicotina. A medida reforça ações de combate ao tabagismo convencional e a prevenção de doenças crônicas não transmissíveis. O projeto determina ainda que o compartilhamento de informações entre escolas e serviços de saúde observe as regras de proteção de dados pessoais e o sigilo profissional, além de reforçar ações de atualização do calendário vacinal dos estudantes com participação da comunidade escolar nas atividades de promoção da saúde. A proposta aprovada determina que a Política Nacional de Saúde na Escola observe as diretrizes do Programa Saúde na Escola já existente no governo federal, sendo facultativa para estados, Distrito Federal e municípios. Da Rádio Câmara de Brasília, Sofia Peçanha.
1: Projeto de Fábio Choquete, do União de Santa Catarina, cria a Política Nacional de Atenção ao Diagnóstico Tardio do Transtorno do Espectro Autista. O objetivo, segundo o autor, é garantir acolhimento, atendimento integral e direitos a pessoas identificadas na adolescência, na vida adulta ou na velhice.
0: O projeto de Fábio Choquete prevê atendimento multiprofissional, apoio às famílias e capacitação de especialistas. A proposta também incentiva campanhas de conscientização, pesquisas e ações para ampliar a inclusão social, educacional e profissional de pessoas diagnosticadas.
1: Flávia Moraes, do MDB de Goiás, defende a aprovação de projeto que inclui nas ações em saúde previstas pelo governo federal o controle de dispositivo eletrônico para fumar, os chamados vapes. Ela reforça a necessidade de iniciativas de prevenção contra o câncer de pulmão.
9: Uma das causas mais recorrentes é a utilização de cigarros e agora principalmente os vapes, os cigarros eletrônicos, que para muitos é reconhecido como cigarro que não faz mal, mas pelo contrário, é muito mais prejudicial do que o cigarro convencional. Então nós temos aí projeto que combate a utilização, a comercialização, a fabricação dos vapes no Brasil. Nós criamos, e já é lei, esse já foi aprovado, o Agosto Branco, que é o mês de prevenção ao câncer de pulmão.
0: Flávia Moraes ressalta que o projeto também tipifica como crime contra a saúde pública a fabricação, importação, comercialização, distribuição, armazenamento, transporte e propaganda de dispositivos eletrônicos para fumar.
3: Presidência.
1: O presidente da Câmara defende soberania do país na área de saúde. Hugo Mota participou de eventos sobre o tema e a repórter Silvia Munhato acompanhou.
10: O presidente da Câmara dos Deputados, Hugo Mota, disse nessa quarta-feira que não há soberania nacional sem soberania sanitária. Ele discursou no 5º Fórum Saúde, uma parceria da Esfera Brasil e da farmacêutica EMS.
13: Não há soberania nacional plena sem soberania sanitária. Um país que depende do exterior para produzir medicamentos, insumos e tecnologias de saúde é um país vulnerável. Isso a pandemia nos ensinou de forma dura e desse aprendizado nós não podemos esquecer.
10: Segundo Mota, a saúde é um direito constitucional, mas também um pilar estratégico da economia. E citou várias iniciativas na área aprovadas pela Câmara nos últimos tempos, como o programa Agora Tem Especialistas e a regulamentação da reforma tributária, que assegurou o tratamento diferenciado para medicamentos e dispositivos médicos.
13: Temos trabalhado por um ambiente que combine segurança jurídica, competitividade e inovação. Nesse sentido, o marco das pesquisas clínicas colocou o Brasil em novo patamar de atração de investimentos.
10: O presidente da Câmara também destacou a análise do projeto que regula o uso da inteligência artificial. Segundo ele, a Câmara está empenhada em entregar ao Brasil uma regulação equilibrada, que assegure direitos e, ao mesmo tempo, estimule a pesquisa e o desenvolvimento da inteligência artificial e de suas aplicações. Da Rádio Câmara de Brasília, Silvia Munhato.
3: Justiça.
0: Samuel Viana, do União de Minas Gerais, apresentou o projeto que reforça as prerrogativas dos advogados no acesso a certidões e informações de documentos nos órgãos públicos. A proposta obriga a administração a receber os pedidos com prazo para resposta e justificativa em caso de negativa.
1: Samuel Viana considera que a medida reduz obstáculos burocráticos que podem prejudicar a defesa dos cidadãos. O texto classifica como violação de prerrogativa profissional a recusa injustificada, a omissão de resposta ou a negativa sem fundamento legal.
0: Aline Gurgel, do União do Amapá, defende a criação de uma política nacional para aumentar a segurança de recém-nascidos em maternidades e hospitais. O projeto da deputada prevê medidas para evitar o desaparecimento, a troca, o sequestro ou a retirada indevida de bebês.
1: Entre as medidas, Aline Gurgel cita dispositivos de monitoramento, controle de acesso às áreas de internação e protocolos específicos para a alta hospitalar. A proposta também prevê que o Ministério da Saúde estabeleça regras nacionais de prevenção e resposta a ocorrências.
3: Segurança Pública.
0: Proposta veta condenados por agressão contra mulheres de prestar concurso público e ocupar cargos comissionados na administração pública. Autor da matéria, Bebeto, do PP do Rio de Janeiro, defende a necessidade de endurecer o combate à violência de gênero.
14: Isso vem de encontro ao aumento do feminicídio, aumento das agressões contra as mulheres. Mesmo com medida protetiva, o agressor de mulher hoje no Brasil, ele não tem medo da lei. Ele não tem medo, ele continua praticando com medida protetiva. Existe a maioria, 70% hoje, dos mandatos de busca e apreensão, mandato de prisão, é a Lei Maria da Penha no Rio de Janeiro, porque os agressores de mulheres não têm limite.
1: O parlamentar também cita dados sobre violência contra a mulher no Rio de Janeiro, especialmente na Baixada Fluminense. Bebeto conclui que o projeto pretende ampliar punições e criar mecanismos de restrição para os autores de agressões.
0: Projeto de Iandra Moura, do União de Sergipe, autoriza o juiz a decretar a prisão preventiva por iniciativa própria em situações de extrema urgência. A proposta permite a prisão sem pedido prévio da polícia ou do Ministério Público quando houver risco à vida da vítima ou de testemunha.
1: De acordo com Iandra Moura, a mudança busca dar resposta rápida em casos de crimes hediondos ou violência doméstica contra vulneráveis. Para ela, a atuação do juiz evita que a burocracia prejudique a proteção imediata às vítimas.
0: Termina agora o Jornal Câmara dos Deputados, produzido pela Rádio Câmara, com trabalhos técnicos de Wellington Teles e apresentação de Márcio Aquiles Sardi e Val Monteiro. Boa noite.
1: A Voz do Brasil volta na segunda-feira. Boa noite e bom final de semana.
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1: Josi por aqui, coração aberto, alma pronta para captar as suas emoções através de cada nota musical que por aqui vai passar. Aqui no Paixão Sertaneja, a gente não discute tendência passageira. Conversa sobre a verdadeira moda sertaneja. Aquela que tem as suas raízes no campo, cresceu com carinho e permaneceu autêntica. E se a saudade chegar de repente? Ai, fique à vontade, porque esse programa, porque esse espaço é perfeito para liberar os sentimentos e se deixar levar pelo ritmo da ótima música. Prepare-se, senhoras e senhores, segure firme, porque estamos começando o Paixão Sertaneja de hoje. A música sertaneja que vai mexer com o seu coração.
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0: 7h15.
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2: E seguimos viagem com uma outra canção que vai direto ao coração.
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0: desliga não, gente, porque a prosa continua. Daqui a pouquinho eu tô de volta com mais sucesso. Vou fazer uma pausa rápida pra umedecer a garganta, nada mais, tá? Daqui a pouquinho eu volto depois do breve descanso da viola. Nesse meio tempo, não esqueça de puxar a cadeira, acertar o chapéu e se preparar, porque as novidades por aqui não param de chegar. O retorno do Paixão Sertaneja é iminente e ele vem daqui a pouquinho afinando ainda mais os ritmos do seu coração. Isso eu garanto.
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2: 7:31.
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1: Agora que a viola já tá afinada pelo super violeiro aqui presente, podemos seguir a nossa conversa. Se você decidiu ficar, saiba que o caminho só vai se tornar ainda mais encantador daqui pra frente. Logo mais teremos tendências marcantes pra você deixar o coração acelerar sem medo de ser feliz. Um sucesso mais gostoso do que o outro. Continuamos nessa jornada aqui no Paixão Sertaneja, onde a música sertaneja nunca dorme e as emoções só crescem.
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0: 7h43.
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3: O Romance no Ar. Paixão Sertaneja.